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1: Olá, boa noite.
2: Boa noite para você que nos acompanha em todo o país.
1: Quarta-feira, 29 de julho de 2026.
2: Vamos ao destaque do dia.
1: Pensão alimentícia poderá ser paga de forma automática via Pix.
2: Ligue 180 para denúncias de violência contra a mulher deverá ser divulgado em locais de grande circulação. Graziele Bezerra.
1: O Ligue 180 funciona todos os dias, 24 horas por dia e é gratuito. Anvisa registra 5 novos medicamentos à base de semaglutida.
2: Remédio para diabetes também vem sendo usado em tratamentos de controle da obesidade.
1: E ainda, ciência para todos.
2: Exposição apresenta pesquisas que impactam o dia a dia do cidadão durante reunião anual da Sociedade Brasileira para o Progresso da Ciência.
1: Quem fala com a gente sobre o tema é Germana Pires, secretária de Ciência e Tecnologia para o Desenvolvimento Social.
3: Tem visitar a exposição, vai conhecer pesquisas voltadas para saúde, meio ambiente, tecnologia, a ciência que ela está presente no dia a dia de cada um.
2: Hoje, na apresentação da Voz do Brasil, Mariana Jungmann e Luciano Seixas.
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2: A partir de agora, a divulgação do Ligue 180, canal de denúncias de violência contra as mulheres, deverá ser ampliado.
1: E o pagamento de pensão alimentícia poderá ser feito de forma automática, via Pix, mediante decisão judicial.
2: Além disso, foi regulamentado o projeto que prevê a monitoração eletrônica do agressor.
4: A lei que prevê o monitoramento eletrônico do agressor foi regulamentada. Com isso, ficam estabelecidos mecanismos para o funcionamento do dispositivo de segurança, que alerta sempre que o agressor viola o perímetro de exclusão determinado judicialmente. O alerta deverá ser enviado simultaneamente à vítima e à unidade policial responsável pelo atendimento. Nesta quarta-feira, também foi regulamentada a criação de um Sistema Nacional de Informações que reúne, organiza e sistematiza dados sobre formas de violência contra as mulheres. Foi definido ainda que, a partir de agora, o pagamento da pensão alimentícia pode ser feito via Pix, mediante decisão judicial, e a divulgação do Ligue 180 para denúncias de violência contra a mulher deve ser ampliada, como explica a ministra das Mulheres, Márcia Lopes.
5: Todos os espaços públicos, privados, têm a responsabilidade, o dever de colocar o Ligue 180. O fortalecimento da rede de atendimento e a mudança de cultura.
4: O Ligue 180 funciona todos os dias, 24 horas por dia, e é gratuito. Ele oferece atendimento, orientação, acolhimento e encaminhamento para a rede de proteção às mulheres. Para a Voz do Brasil, com locução de Graziele Bezerra, reportagem de Edinaldo Júnior.
1: Foram divulgados hoje os resultados do novo Caged.
2: Em junho foram criados 145 mil postos de trabalho.
1: Todos os meses o estudo aponta o panorama do emprego formal no país.
6: Em junho de 2026, foram criados no país 145.161 postos de trabalho com carteira assinada. O estoque de empregos, ou seja, a quantidade total de vínculos seletistas ativos em junho, alcançou 48.032.308 postos, um crescimento de 0,3% em relação ao estoque registrado em maio. O ministro do Trabalho e Emprego, Luiz Marinho, falou dos destaques.
7: Dos cinco grandes grupos, teve saldo positivo. Serviços, 74.514. Agropecuária, 22.898. Comércio, 19.177. Indústria, 14.438. E construção, 12.136.
6: No acumulado de 12 meses, foram criados 942.854 postos de trabalho. O novo Caged é utilizado desde janeiro de 2020 para captar, registrar e divulgar as estatísticas oficiais sobre o mercado de trabalho formal no Brasil. Atualmente, todas as empresas estão obrigadas a declarar as movimentações de trabalhadores por meio do E-Social. Os dados utilizados no novo Caged são captados dos sistemas E-Social, Caged e Empregador Web. Reportagem Luana Karen.
2: O setor hortigranjeiro movimentou mais de 16 milhões de toneladas no ano de 2025.
8: É o que mostra o levantamento divulgado hoje pela Companhia Nacional de Abastecimento sobre as vendas das centrais de abastecimento.
9: Morador de Brasília, Anderson Gimenez, costuma fazer as próprias marmitas para levar para o trabalho. Para isso, compra frutas e hortaliças semanalmente na central de abastecimento do Distrito Federal.
10: A gente faz a feira da semana, então a gente compra desde ovos lá, a gente encontra ovos caipira, a gente encontra todo tipo de variedades de frutas, todo tipo de hortaliça, verduras e legumes a gente compra lá. Então tem essa facilidade de nós encontrarmos todos os produtos da nossa necessidade em um mesmo local. E a qualidade das frutas e das verduras, eles são de primeira, tá?
9: O levantamento da Companhia Nacional de Abastecimento mostra que as CEASAs do país movimentaram 16 milhões de toneladas em 2025, totalizando mais de 16 bilhões de reais. As centrais com maior volume de vendas foram a Companhia de Entrepostos e Armazéns Gerais de São Paulo, com quase 3 toneladas, o Mercado Municipal de Juazeiro, na Bahia, com 1 milhão e 600 mil toneladas, e a CEASA Minas, localizada em Contagem, com 1 milhão e meio de toneladas. Para as hortaliças, as vendas aumentaram em 6 unidades, com destaque para Rio Branco, no Acre, com crescimento de 44%, Belo Horizonte e Foz do Iguaçu, que tiveram alta de 4%. Nas frutas, a CEASA de Rio Branco também liderou as vendas, com alta de 24%, seguida por Goiânia, capital de Goiás, que teve crescimento de 21%. Os dados sobre as vendas nas centrais de abastecimento são coletados mensalmente pela Conab, que elabora o Boletim Hortigranjeiro. Com ele, é possível verificar onde há falta de algum produto ou excesso de produção, o que ajuda no planejamento dos agricultores, como explica Flávia Starling, gerente de produtos hortigranjeiros da Conab.
11: Nós recebemos informações dessas centrais atacadistas, esses entrepostos atacadistas, eles nos fornecem informações de comercialização e volume comercializado, e com base nessas informações, nós confeccionamos o boletim hortigranjeiro mensal.
9: O levantamento mostra ainda que o país exportou 1 milhão e 300 mil toneladas de frutas em 2025, um aumento de quase 20% em relação a 2024. Os destaques foram a manga, melão, melancia, limão e lima, tendo como principal destino a União Europeia. Reportagem Nazi Brum.
2: Embora possa parecer uma coisa restrita às universidades e institutos de pesquisa, a produção científica está presente no cotidiano de todos nós.
8: E quem faz ela acontecer no Brasil está reunido ao longo desta semana no Rio de Janeiro para o encontro anual da SBPC, a Sociedade Brasileira para o Progresso da Ciência.
2: Neste período está sendo promovida a ExpoTIC, feira que reúne unidades de pesquisa vinculadas ao Ministério da Ciência, Tecnologia e Inovação, universidades, entidades governamentais e o setor empresarial.
8: E para saber mais sobre o que acontece nesses dois espaços, nós conversamos com Germana Pires, secretária de Ciência e Tecnologia para o Desenvolvimento Social. Acompanhe. Secretária, bem-vinda. É um prazer ter a senhora conosco aqui na Voz do Brasil. Vamos falar então da ExpoTIC, né, que começou, a exposição que abriga o Ministério da Ciência, Tecnologia e Inovação, dentro da reunião anual da Sociedade Brasileira para o Progresso da Ciência, a SBPC. O que é esperado da exposição esse ano, secretária?
12: Te agradeço o convite para estar aqui na Voz do Brasil com vocês. A gente chama de ExpoTIC. A ExpoTIC é um dos grandes espaços de popularização da ciência do Brasil. É um ambiente mais visitado da reunião anual da SBPC. Né? E nesse ano, o Ministério da Ciência e Tecnologia, ele traz quase todas as suas unidades de pesquisa. São 28 unidades de pesquisa apresentando projetos, tecnologias, iniciativas desenvolvidas em diversas áreas do conhecimento. Quem vier aqui, quem visitar a exposição, vai conhecer pesquisas voltadas para a saúde, meio ambiente, biodiversidade, tecnologias, inclusão, desenvolvimento sustentável, enfim. Vai ser uma oportunidade para todos, né, que atuam na área de pesquisa, como estudantes, professores e os diversos pesquisadores, possam e as pessoas, né, as famílias também, crianças, possam conhecer a ciência que ela está presente no cotidiano, no nosso cotidiano, né, no dia a dia de cada um. A ciência que melhora a qualidade de vida das pessoas.
2: A reunião anual da SPPC também é um evento super relevante, porque reúne a nata do pensamento científico do país, né? A senhora pode nos falar mais sobre o que é a SPPC e o que acontece nessa reunião anual?
12: A SPPC é uma entidade, né? Uma das mais tradicionais entidades científicas do Brasil. Já há 7 décadas, essa é a 78ª reunião anual da SPPC. E ela reúne pesquisadores, professores, estudantes, gestores públicos e representantes de diversas instituições públicas e privadas, além da sociedade em geral, né, para poder discutir ciência, discutir o progresso da ciência, né, a ciência voltada para o desenvolvimento do nosso desenvolvimento do país. Na SBPC acontecem assim, tem uma programação densa e ampla, onde são realizados painéis, conferências, mesas redondas, minicursos, atividades culturais, uma série de ações voltadas para a popularização e divulgação da ciência.
8: E nesse ano, né, secretária, o encontro tem um tema que é o Ciência para Todos, Soberania, Desenvolvimento e Inclusão. Como é que esses três pilares se relacionam, influenciam a produção científica no país?
12: Exatamente. Esses três conceitos, eles estão profundamente conectados. Eu represento a Secretaria Nacional de Ciência e Tecnologia para o Desenvolvimento Social e existe algo que é muito importante, que a ciência esteja voltada para mudar a qualidade de vida das pessoas, né? Então, quando a gente fala em soberania, estamos falando da capacidade do país de produzir conhecimento, de desenvolver tecnologias e formar pessoas para enfrentar os seus próprios desafios. O desenvolvimento acontece quando esse conhecimento gera inovação, fortalece as instituições diversas, melhora os serviços públicos, impulsiona a economia, contribui para soluções sustentáveis. Nesse aspecto, o que, que significa a inclusão? Garantir que a ciência beneficie toda a população, reduzindo as desigualdades, ampliando oportunidades, garantindo que todas as pessoas tenham acesso às oportunidades, né, aos seus direitos sociais.
2: E a reunião também terá espaços temáticos, né, voltado para os jovens, para a discussão racial, para a cultura. Como é que vão funcionar esses debates?
12: Isso mesmo. Aqui tem um espaço amplo na SBTC Jovem, uma grande participação da juventude, de jovens pesquisadores. E a programação, de fato, é bem diversificada. Tem uma série de espaços voltados para o diálogo, cultura, educação, igualdade racial, no contexto das mesas redondas, da apresentação das pesquisas, enfim, é uma programação ampla, né, que apresenta essas diversas pesquisas desenvolvidas Brasil afora, em todas as universidades públicas, privadas, enfim.
8: A gente está falando aqui de dois eventos, vamos dizer assim, paralelos, né, que se relacionam. A reunião da SBPC e a Expo TIC. E aí, voltando a falar da exposição, um pouco mais, secretária, ela vai reunir aí 28 unidades de pesquisas que são vinculadas ao Ministério da Ciência, Tecnologia e Inovação, né? A senhora pode dar exemplos pra gente do que são essas unidades, que tipos de pesquisas elas fazem?
12: Sim, bem, o Ministério tem 29 unidades de pesquisa que são vinculadas ao Ministério de Ciência e Tecnologia, 28 estão participando conosco aqui desse evento. As unidades de pesquisa, elas atuam em áreas muito diversas e refletem a amplitude da ciência produzida no Brasil. Existem instituições dedicadas a pesquisas espaciais, biodiversidade amazônica, mudanças climáticas, tecnologias da informação, materiais avançados, energias, tecnologias nucleares, matemática aplicada, astronomia e tecnologias voltadas para o desenvolvimento social. Eu vou dar um exemplo, claro, por exemplo, o INSA, né, a Unidade Nacional do Semiárido, que desenvolve pesquisas voltadas para combater a seca no Brasil, na produção de alimentos, para poder trabalhar, por exemplo, a dessalinização, né, a gente tem um projeto no Ministério desenvolvido pelo INSA de dessalinização da água, produção de alimentos no semiárido, buscando combater a seca e combater a fome no Brasil. Então, esses projetos poderão, né, podem ser visitados aqui nos estandes das nossas unidades vinculadas.
2: Muito bem, nós conversamos com a secretária de Ciência e Tecnologia para o Desenvolvimento Social do Ministério da Ciência, Tecnologia e Inovação, Germana Pires. Muito obrigado por sua entrevista aqui à Voz do Brasil.
12: Eu agradeço a Voz do Brasil, sempre presente no dia a dia. Deixo o convite para todas as pessoas que quiserem participar aqui da SBTC e conhecer as pesquisas desenvolvidas no Brasil. Estamos aqui na Universidade Federal Fluminense, no Rio de Janeiro. Muito obrigada.
8: 5 novas canetas de semaglutida foram aprovadas pela Vigilância Sanitária e registradas nessa quarta-feira.
2: O medicamento ajuda no controle de doenças como a diabetes e é usado também no tratamento contra a obesidade.
8: E nós vamos entender agora como essa substância age no organismo na reportagem de Gabriela Noronha.
13: Os medicamentos à base de semaglutida são usados no tratamento de doenças crônicas como obesidade e diabetes. Trata-se de uma substância sintética que imita a ação do hormônio GLP-1, responsável pelo controle da glicemia no organismo, entre outras funções, como explica a médica endocrinologista Monalisa Azevedo.
14: Ela favorece o controle da glicose porque ela estimula a liberação de insulina e ela também influencia outros fatores do organismo, exerce um papel de induzir saciedade, inibir um pouco o apetite, controlar a compulsão alimentar e também estimular o gasto energético.
13: Nesta quarta-feira, 5 novas canetas emagrecedoras que têm semaglutida como princípio ativo foram aprovadas pela Anvisa, Agência Nacional de Vigilância Sanitária. Os medicamentos são voltados para o tratamento de pacientes adultos com diabetes tipo 2 e autorizados para uso complementar à dieta e exercícios, mas devem ser indicados e acompanhados sempre por um especialista, como destacou a endocrinologista Monalisa Azevedo.
14: A gente está falando de medicação e toda medicação é sujeita a efeitos adversos. Afinal de contas, a gente está trazendo uma substância artificial para dentro do corpo. E é por isso que é tão importante o acompanhamento médico.
13: A medicação feita com acompanhamento médico ajudou a servidora pública Carolina Abreu a vencer a obesidade depois de muitas tentativas para perder peso.
15: Desde muito nova, eu sofri com efeito sanfona, né? Tenta fazer dieta restritiva e daí não dá certo, e aí engorda, e aí emagrece. Então, eu resolvi procurar um endocrinologista e comecei a fazer o uso.
13: O processo de autorização dos medicamentos inclui a realização de estudos clínicos, avaliação de documentos e inspeção da linha de produção. Reportagem Gabriela Noronha.
2: E a gente continua falando dessas canetas emagrecedoras para fazer mais um alerta.
8: A Anvisa lembra que a retatrutida, uma medicação que ainda está em fase de pesquisa, não está aprovada para uso em nenhum país do mundo.
2: Assim como no Brasil, a empresa responsável por desenvolver essa medicação ainda não solicitou registro em nenhuma agência reguladora internacional.
8: A Anvisa reforça que o uso de um medicamento sem registro apresenta riscos à saúde, com efeitos colaterais desconhecidos.
2: Além disso, não há garantia de que o produto contenha o princípio ativo declarado, nem a quantidade informada.
8: Vale lembrar que o comércio de medicamentos irregulares é considerado crime pelo Código Penal.
2: Atenção, moradores das comunidades ribeirinhas de Santarém, Belterra e Aveiro, na bacia do Rio Tapajós.
8: A partir de agosto, o navio Hospital Abaré realiza novas expedições com consultas e exames gratuitos.
2: A embarcação atua como unidade básica de saúde fluvial itinerante e os atendimentos ocorrem por triagem e demanda espontânea das 8 da manhã às 6 da tarde.
16: Administrado pela Universidade Federal do Oeste do Pará, UFOPA, O navio Hospital Escola Baré, que atua como uma unidade básica de saúde fluvial itinerante, divulgou o calendário das próximas expedições e as orientações para acesso aos atendimentos nas comunidades ribeirinhas da bacia do Rio Tapajós, no Pará. Os serviços gratuitos são oferecidos nos municípios de Santarém, Belterra e Aveiro. O atendimento ocorre nas chamadas comunidades polo, com triagem e demanda espontânea. Para o cadastro no Sistema Único de Saúde SUS, é necessário apresentar documento oficial com foto, CPF, cartão do SUS, além da caderneta de vacinação. Gestantes devem levar a caderneta de pré-natal e pacientes em acompanhamento podem apresentar exames anteriores. As consultas de rotina são realizadas das 8 horas da manhã ao meio-dia e das 2 às 6 da tarde. Enquanto o navio estiver ancorado, também há plantão para casos de urgência. O cronograma prevê expedições entre os meses de agosto e outubro, com datas definidas para as regiões de Santarém, Aveiro e Belterra. Para saber mais, acesse ridh.ufopa.edu.br ou envie e-mail para ridh@ufopa.edu.br. Dilson Santa Fé, para a Voz do Brasil.
2: Direitos da infância. Projetos voltados à redução da vulnerabilidade de crianças e adolescentes podem participar de edital do BNDES.
8: Serão selecionados até 8 projetos para promoção, proteção e garantia de direitos da juventude.
17: Os projetos devem atender a pelo menos um dos 5 eixos prioritários, que incluem assistência social, segurança alimentar, proteção contra violência doméstica e sexual e prevenção ao uso de drogas. Com ações a serem executadas no Rio de Janeiro, São Paulo, Recife e Brasília, o apoio total pode chegar a 15 milhões de reais em recursos de doações incentivadas aos fundos dos direitos da criança e do adolescente. De acordo com o chefe do Departamento de Projetos Culturais do BNDES, Andrés Cortes, os recursos que viabilizam esse edital são obtidos a partir do mecanismo de incentivo fiscal previsto no Estatuto da Criança e do Adolescente e que se destina a ações que vão desde a prevenção da violência até o acesso à educação, saúde e cultura.
18: Esse edital visa destinar até 15 milhões para projetos sociais que garantam a diminuição de vulnerabilidades sociais ligados à infância e à juventude.
17: As inscrições dos projetos podem ser feitas até o dia 25 de agosto. Você pode obter mais informações sobre o edital no site bnds.gov.br/edital-FCA-2026. Reportagem André de Barros Lima.
8: Última notícia, em nota divulgada há pouco pela Secretaria de Comunicação Social da Presidência da República, o governo brasileiro repudiou o anúncio feito pelos Estados Unidos de prorrogar por mais um ano a declaração de emergência nacional em relação ao Brasil.
2: Segundo a nota, é inteiramente descabido caracterizar o Brasil como uma ameaça aos Estados Unidos, especialmente à luz dos históricos laços diplomáticos e da amizade que une os dois povos.
8: E essas foram as notícias do governo federal.
2: Fique agora com o Minuto do TCU. Em seguida, as notícias do Poder Judiciário e do Congresso Nacional. Boa noite.
8: Boa noite para você e até amanhã.
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22: Supremo Tribunal Federal solicita informações ao Legislativo e ao Executivo sobre emendas parlamentares. TSE destaca fabricação da urna eletrônica em 30 anos de implantação do processo eletrônico. E para o STJ, segurado com HIV, mesmo assintomático, tem direito à indenização por invalidez funcional permanente. Boa noite, eu sou Marcela Luiza. O ministro Flávio Dino, do Supremo Tribunal Federal, solicitou informações ao Legislativo e ao Executivo em uma ação movida pelo partido Rede Sustentabilidade contra o modelo atual das emendas parlamentares impositivas. Na ação, o partido questiona mudanças na Constituição que autorizam parlamentares a destinarem verbas sem garantias suficientes de prestação de contas, transparência e controle de conflitos de interesse. Diante do pedido do partido, o ministro Flávio Dino solicitou informações ao presidente da República e aos presidentes da Câmara e do Senado, estabelecendo o prazo de 10 dias para a resposta. O ministro relator determinou que os poderes executivo e legislativo apresentem uma proposta detalhando o papel de cada agente público no ciclo da execução das emendas, definindo, inclusive, as responsabilidades dos parlamentares que indicam os recursos e os seus destinatários. Tribunal Superior Eleitoral destaca fabricação da urna eletrônica em seus 30 anos de implantação do processo eletrônico. O projeto é 100% nacional, pertence à Justiça Eleitoral e passa por rigoroso processo de auditoria. Estevam Furtado.
23: Há 3 décadas foram desenvolvidos 14 modelos de urna eletrônica e produzidos quase 1,5 milhão de equipamentos. O TSE elabora todas as especificações técnicas e de segurança que devem ser seguidas pelas empresas vencedoras das licitações. Após a aprovação do protótipo, a fabricação e os testes são acompanhados por servidores e técnicos da Justiça Eleitoral.
22: Segurado com HIV, o vírus da AIDS, mesmo sem sintomas, tem direito à indenização por invalidez funcional permanente. Esse entendimento é do STJ. Fátima Ochoa.
24: O militar com HIV foi considerado incapaz para as atividades militares. Ele tinha seguro coletivo com cobertura para invalidez funcional permanente total por doença. A Justiça de Rondônia determinou o pagamento da apólice, mas a seguradora recorreu ao STJ, alegando que o militar estava assintomático e não teria perdido a autonomia. Só que a terceira turma concluiu que, no caso de pessoas com HIV, a noção de perda da existência independente exigida para a indenização securitária deve considerar a irreversibilidade da infecção e a dependência contínua de tratamento médico, como nessa hipótese. Assim, concluiu que o militar tem direito à indenização por invalidez permanente. A relatora foi a ministra Nancy Andrighi.
22: Para garantir que um empregador pague uma dívida trabalhista, a justiça determina que o passaporte seja apreendido. Mas tem um detalhe. Para o Tribunal Superior do Trabalho, é preciso considerar outras possibilidades antes disso. Rocine Gomes.
25: Um caso que ilustra essa questão envolve um português que mora no Brasil. Ele teve o passaporte apreendido por passar anos sem pagar a dívida. Ao julgar o processo, o TST decidiu pela liberação do documento. O motivo é que a instância anterior não analisou outras medidas antes de tomar essa decisão. Por exemplo, se o homem ocultou o patrimônio ou tinha um estilo de vida que demonstrava a possibilidade de pagar a dívida. Por isso, passaporte liberado.
22: Ministério Público Federal denunciou 216 pessoas por tráfico humano e contrabando de imigrantes entre 2025 e 2026. As denúncias são resultado do trabalho da unidade especializada no combate a esses crimes, que completa 2 anos este mês. Vanessa Pereira.
1: Desde 2024, o MPF centralizou as investigações sobre tráfico de pessoas na Unidade Nacional de Enfrentamento do Tráfico Internacional de Pessoas e Contrabando de Imigrantes. Em 2 anos de atuação, a unidade participou de mais de 1.100 processos judiciais. De 2025 até junho deste ano, 216 pessoas foram denunciadas à Justiça, 79 por tráfico internacional de pessoas e 137 por contrabando de imigrantes.
22: 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Uma boa noite e até amanhã.
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1: Eu sou Paula Groba.
2: E eu sou Ricardo Nakaoka.
1: E estes são os destaques de hoje do Jornal do Senado, que começa agora.
2: PEC da Segurança Pública chega ao Senado após modificações na Câmara.
1: Projeto suspende prazo para pesquisadoras durante licença maternidade.
2: Grupo de senadores cobra órgãos e propõe novas regras após caso do Banco Master.
1: Boa noite.
2: Boa noite.
1: Conciliar a carreira científica com a maternidade ainda é um desafio para milhares de pesquisadoras brasileiras.
2: Com o objetivo de evitar prejuízos à produção acadêmica, a Comissão de Direitos Humanos pode votar na volta das atividades do Senado um projeto que suspende prazos durante a licença maternidade. O repórter Márcio Maturana tem as informações.
3: Pesquisadoras, gestantes ou adotantes poderão ser beneficiadas com a suspensão dos prazos de bolsas, editais e projetos de pesquisa financiados com recursos públicos federais durante a licença maternidade. Isso é o que prevê um projeto que está pronto para votação na Comissão de Direitos Humanos na volta do recesso parlamentar, a partir de 3 de agosto. Pela proposta, o tempo de afastamento será acrescido ao prazo original e não poderá influenciar negativamente a avaliação de produtividade nem a participação em novos financiamentos públicos. A senadora professora Dorinha Seabra, do União do Tocantins, foi relatora de um outro projeto já transformado em lei, que também beneficia pesquisadoras gestantes ou adotantes.
4: Quando ela começou, ela não estava gestante. Ela fica gestante. Ela não pode ficar gestante, porque o prazo vai contar contra ela. O programa vai perder pontuação. E aí ela tem problema, inclusive, em outras vezes que ela preenche a bolsa. Maternidade não pode ser ônus para a mulher. E não pode significar escolha entre carreira, entre formação.
3: O texto em análise na Comissão de Direitos Humanos é um substitutivo da senadora Mara Gabrilli, do PSD de São Paulo, a um projeto apresentado pela senadora Soraya Tronic, do PSB de Mato Grosso do Sul. Para evitar a sobreposição de normas e oferecer maior segurança jurídica, esse substitutivo incorpora as mudanças propostas a uma lei já existente sobre prorrogação de bolsas de pesquisa no caso de maternidade.
1: E aguarda a votação no plenário do Senado, o projeto que cria o Exame Nacional de Proficiência em Medicina. A prova será requisito obrigatório para que os recém-formados possam obter o registro profissional nos conselhos regionais. No entanto, ainda há uma divergência sobre qual órgão será responsável pela aplicação. O senador Rogério Carvalho, do PT de Sergipe, apresentou um texto substitutivo para atribuir essa função ao Ministério da Educação. Em junho, o governo também publicou uma medida provisória que prevê que o MEC aplique o exame. A MP ainda depende de análise do Congresso Nacional.
2: Já o senador Dr. Irã, do PP de Roraima, relator da proposta na Comissão de Assuntos Sociais, defende que a avaliação seja aplicada pelo Conselho Federal de Medicina. Ao classificar a iniciativa como o projeto mais importante do movimento médico brasileiro neste século, o parlamentar cobrou que o plenário vote a medida o quanto antes.
5: Nós precisamos frear a proliferação desenfreada de escolas médicas nesse país, formando médicos de péssima qualidade e causando muita vulnerabilidade ao povo brasileiro, principalmente ao povo que procura o Sistema Único de Saúde do nosso país.
1: O caso do Banco Master levou o Senado a intensificar a fiscalização sobre o mercado financeiro.
2: No primeiro semestre, um grupo da Comissão de Assuntos Econômicos ouviu autoridades, reuniu documentos e apresentou propostas para evitar novas fraudes. A reportagem é de Marcela Cunha.
6: Criado no início deste ano, o grupo da Comissão de Assuntos Econômicos, que acompanha o caso Banco Master, já ouviu dirigentes do Banco Central, da Comissão de Valores Mobiliários e do Banco de Brasília. O presidente do Banco Central, Gabriel Galípolo, defendeu a atuação da instituição e apontou limitações de pessoal, de tecnologia e de estrutura de fiscalização. Já o presidente interino da CVM, João Carlos Uzeda Scioli, afirmou que o órgão detectou movimentações atípicas do Master desde 2022. O presidente do BRB, Nelson Antônio de Souza, foi questionado sobre as operações realizadas com o Master e os possíveis prejuízos para o banco público. O ex-controlador do Master, Daniel Vorcaro, chegou a ter depoimento marcado, mas obteve do Supremo Tribunal Federal o direito de não comparecer. Entre os resultados do trabalho, a CAI retirou o sigilo de parte das auditorias do Tribunal de Contas da União sobre o caso. O presidente do colegiado, o senador Renan Calheiros, do MDB do Alagoas, defendeu a divulgação dos documentos.
7: Nós estamos retirando o sigilo, que é uma auditoria que a sociedade tem total interesse em conhecer. E não sei por que o próprio tribunal decreta sigilo sobre uma auditoria que ele próprio fez.
6: O grupo apresentou ainda 3 projetos para mudar as regras do Fundo Garantidor de Créditos, ampliar o controle sobre a venda de títulos bancários e endurecer as penas para fraudes financeiras.
1: E a criação de uma política nacional de transformação digital no campo está em análise na Comissão de Agricultura. A proposta busca modernizar o setor agropecuário com o uso de tecnologias como a inteligência artificial.
2: O texto também prevê a criação de laboratórios de inovação, a capacitação de agricultores e a oferta de linhas de crédito específicas. O senador Sérgio Petecão, do PSD do Acre, relatou a proposta na Comissão de Ciência e Tecnologia. Na avaliação do parlamentar, a iniciativa democratiza o acesso à tecnologia na agricultura e promove avanços no setor.
8: A iniciativa busca democratizar a conectividade rural, promover capacitação digital e incentivar as pesquisas, o desenvolvimento e a inovação.
1: E a PEC da Segurança Pública chegou ao Senado, mas a proposta de emenda à Constituição que reorganiza o sistema de segurança pública do país será analisada pelos senadores em uma versão diferente da encaminhada pelo Poder Executivo. O texto aprovado pela Câmara dos Deputados destinou parte da arrecadação das apostas esportivas aos fundos nacionais de segurança pública e do sistema penitenciário. Além disso, retirou a redução da maioridade penal de 18 para 16 anos em crimes com violência ou grave ameaça à pessoa, cuja validade dependeria de um referendo popular.
2: Para o senador Camilo Santana, do PT do Ceará, a segurança pública deve ser tratada como uma agenda nacional, baseada na cooperação entre União, estados e municípios, e com atuação conjunta dos poderes da República. O parlamentar defende que a proposta seja colocada em votação. No entanto, a PEC depende de decisão do presidente do Senado, Davi Alcolumbre, para começar a ser analisada na casa.
9: O crime organizado não pergunta em quem a vítima votou. Uma bala perdida não escolhe partido. A mãe que perde um filho não quer saber se a solução veio da direita ou da esquerda. Ela quer justiça, ela quer segurança. Nós podemos divergir sobre muitos temas, mas precisamos ser capazes de construir uma agenda comum para proteger o povo brasileiro.
1: A programação especial de férias do Congresso Nacional já recebeu mais de 8.500 visitantes na primeira semana de atividades. A agenda gratuita, que segue até o dia 2 de agosto, reúne experiências interativas e atividades voltadas para toda a família.
2: O balanço parcial mostra o interesse do público em conhecer de perto o funcionamento do Poder Legislativo durante o período de recesso escolar. A reportagem é de Yasmin Rodrigues.
10: A programação especial de férias promovida pelo Congresso Nacional, que tem atraído turistas de diferentes estados brasileiros e até do exterior, busca aproximar os cidadãos do Parlamento. Além de conhecer os espaços do Senado Federal e da Câmara dos Deputados, os visitantes podem acompanhar o espetáculo teatral Em Nome da Lei, 200 anos de Congresso, apresentado pelo projeto Visite em Cena, e assistir ao filme em realidade virtual Eunice, a Primeira Senadora, que retrata a trajetória da primeira mulher a ocupar uma cadeira no Senado. Diogo Diniz, servidor da Coordenação de Visitação do Congresso Nacional, apresentou os números registrados

0: Com a edição de Paula Groba e trabalhos técnicos de Eliseu Caires, o Jornal do Senado fica por aqui. Acompanhe agora as notícias da Câmara dos Deputados. Boa noite.
1: Uma boa noite e até amanhã.
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3: Parlamentares analisam proibição de ligações telefônicas feitas por robôs.
4: Comissões reafirmam hora-aula como medida das atividades do professor.
3: Debate analisa medidas para a inclusão de autistas no mercado de trabalho.
4: Boa noite. Parlamentares e debatedores sugerem práticas mais efetivas em empresas para a inclusão de pessoas com transtorno do espectro autista. A repórter Sofia Peçanha acompanhou a discussão.
5: Durante a audiência na Comissão Especial sobre a Política Nacional para Pessoas com Autismo, parlamentares e especialistas defenderam que a inclusão de jovens e adultos autistas no mercado de trabalho depende tanto de políticas públicas quanto do engajamento das empresas na adoção de práticas mais inclusivas. A comissão debate o projeto de lei que institui uma política nacional para pessoas com transtorno do espectro autista, produzir conhecimentos mais aprofundados, desenvolver estudos e pesquisas que levem a práticas terapêuticas e educacionais mais eficazes, estabelecer políticas públicas que resguardem os direitos da pessoa com autismo, são alguns dos objetivos do projeto que está sendo analisado pelos deputados. Durante a audiência, os participantes reforçaram que a inclusão profissional é possível desde que haja suporte adequado. A deputada Maria Rosas, do Republicanos de São Paulo, defendeu o chamado emprego apoiado como ferramenta para ampliar oportunidades.
6: Muitas pessoas dizem o seguinte: não há condições de inserir as pessoas com TEA no mercado de trabalho. Eu digo que sim, através do emprego apoiado, é uma tecnologia social que a gente tem a inclusão dessa pessoa com apoios, com suporte, com pessoas que vão orientar, vão ver o perfil. Então, é possível sim, nós não podemos desistir, há uma necessidade de suporte, por isso o emprego apoiado ele é muito bem-vindo.
5: O projeto em análise prevê o estímulo à inserção de pessoas com autismo no mercado de trabalho. Por isso, segundo parlamentares, a escuta de especialistas e de entidades que atuam na área é fundamental para orientar a construção de diretrizes mais efetivas e alinhadas às necessidades reais das pessoas com transtorno do espectro autista. O debate foi solicitado pelo deputado Orlando Silva, do PCdoB de São Paulo, com o objetivo de aprofundar a discussão sobre os desafios enfrentados por pessoas autistas na vida adulta, especialmente na busca por autonomia e emprego. Da Rádio Câmara de Brasília, Sofia Peçanha.
2: Direitos Humanos.
3: Pastor Diniz, do União de Roraima, apoia projeto que proíbe a divulgação de apostas, motéis e sites de acompanhantes em programas com classificação indicativa livre. Relator da matéria na Comissão de Comunicação, ele afirma que a medida protege crianças e adolescentes da exposição a conteúdos inadequados.
4: Pastor Diniz argumenta que a proposta tem respaldo na Constituição e ajuda a preservar o desenvolvimento físico, mental e emocional do público infanto-juvenil. Para o deputado, a restrição também reforça os valores éticos e sociais previstos para a programação de rádio e televisão.
2: Trabalho.
3: Debatedores criticam pejotização e alertam para a perda de direitos e queda na arrecadação. O repórter Murilo Souza acompanhou o encontro sobre o tema com deputados.
7: Debatedores criticaram em audiência pública na Câmara dos Deputados os efeitos da pejotização no mercado de trabalho. O termo se refere à contratação de trabalhadores como empresas, em atividades que antes exigiam carteira assinada. As críticas apontam perda de direitos trabalhistas e prejuízos à Previdência. A discussão ocorreu após decisão do ministro Gilmar Mendes, Supremo Tribunal Federal, que suspendeu processos sobre o reconhecimento de vínculo empregatício nesses casos. O tema terá repercussão geral e servirá de base para decisões em todo o país. Para parlamentares, o modelo amplia a exploração de trabalhadores. O deputado Bongás, do PT do Rio Grande do Sul, destacou que o trabalhador pejotizado não tem direitos como férias, 13º salário e FGTS.
8: Pejotizado não tem 13º, não tem férias, não tem adicionais, não tem tempo de suspensão de tempo de aviso prévio, né? Não tem recolhimento fundo de garantia. Então, todos esses aspectos. Então, do ponto de vista desta flexibilização e a troca que muitas vezes, em maior das

0: casos é simplesmente uma contratação, continua empregado, só que agora é empreendedor.
1: Dados do Ministério Público do Trabalho indicam que entre 2022 e 2023, o país deixou de arrecadar cerca de 100 bilhões de reais com esse tipo de contratação. Especialistas também alertam para os impactos fiscais e divergências no judiciário. Enquanto a Justiça do Trabalho costuma reconhecer o vínculo trabalhista e manter os direitos dos empregados, o Supremo Tribunal Federal tem validado contratos como prestação de serviço por empresas. Da Rádio Câmara de Brasília, Murilo Souza.
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3: Meio Ambiente.
4: Projeto que proíbe a utilização de penas e plumas de origem animal avança na Câmara. A ideia é que os adereços usados nas fantasias tenham origem sintética, como informa a repórter Maria Neves.
5: O projeto que proíbe a comercialização de fantasias e adereços com penas de origem animal avançou o primeiro passo na Câmara, com a aprovação pela Comissão de Desenvolvimento Econômico. De acordo com o relator, deputado Helder Salomão, do PT do Espírito Santo, além de proteger o direito dos animais, a proposta vai estimular a indústria nacional. O relator sustenta ainda que as mudanças não pretendem inviabilizar festas populares, mas estabelecer limites e incentivar alternativas.
6: A substituição das penas e plumas de origem animal por sintéticas vai baratear muito o custo. Isso significa que a gente vai ter fantasias mais baratas, alegorias mais baratas, com a mesma beleza plástica que o carnaval, obviamente, exige. E, além disso, se a gente substitui, né, as penas e plumas de origem animal por plumas e penas sintéticas, nós vamos estimular a produção nacional.
5: Pelo texto aprovado, as penas poderão continuar sendo usadas quando não houver sofrimento animal. O reaproveitamento de plumas também continuará permitido até a entrada em vigor da futura lei. As regras para esses casos deverão constar no regulamento da norma. A proposta de autoria do deputado Célio Studart, do PSD do Ceará, também prevê multa de 5 mil a 1 milhão de reais para quem descumprir a nova regra. Em caso de reincidência, a multa será aplicada em dobro e a cada nova infração, o valor da multa será dobrado novamente. O projeto ainda será analisado por 4 comissões da Câmara. Se aprovado, poderá seguir diretamente para o Senado, sem necessidade de passar pelo plenário. Da Rádio Câmara de Brasília, Maria Neves.
7: João Carlos Bacelar, do PL da Bahia, propõe a criação de uma comissão parlamentar de inquérito para investigar crimes contra animais. O deputado pretende apurar casos de crueldade contra animais em todo o país.
4: João Carlos Bacelar explica que a CPI deve identificar os responsáveis pelos crimes e investigar a atuação de grupos organizados. Segundo o deputado, a comissão também precisa avaliar a efetividade das políticas públicas e da fiscalização para coibir a violência contra animais.
3: Educação.
7: Comissões da Câmara finalizam votação do projeto que muda critérios de cálculo de tempo de professores em atividades com estudantes. Entenda as alterações na reportagem de Luiz Cláudio Canuto.
8: A Comissão de Educação da Câmara aprovou o projeto que estipula a hora-aula como medida para cálculo do tempo de professores da educação básica, usado em atividades com estudantes. Segundo a proposta, a hora-aula seria usada como referência, mesmo que a aula tenha duração inferior a 60 minutos. Atualmente, a lei do piso salarial do Magistério Público da Educação Básica tem outro critério. Estabelece que os professores devem respeitar o limite máximo de 2/3 da carga carga horária para atividades com estudantes. Ou seja, o tempo restante é usado para preparar aulas, corrigir provas e outras atividades. O texto aprovado é um substitutivo da deputada Lídice da Mata, do PSB da Bahia, que sintetiza um projeto do deputado Tarcísio Mota, do PSOL do Rio de Janeiro. A relatora diz que a proposta tenta acabar com a interpretação de que os minutos que restam da hora-aula pedagógica possam ser considerados tempo de atividade extra-classe, algo que já foi rejeitado pelo Superior Tribunal de Justiça em 2024. Contar esses minutos diminui o período para atividades extra-classe, como explica o autor da proposta, Tarcísio Mota.
3: Qual é a nossa novidade nesse projeto de lei? Que a gente percebeu que, infelizmente, alguns prefeitos e governadores resolveram dar uma de esperto e contar todos os minutinhos que estão na questão da carga horária do professor, e nos lugares em que a hora-aula é menor do que uma hora-relógio, ou seja, tem menos do que 60 minutos, eles resolveram dizer, então, esses 10 minutos que sobram, se a hora-aula for de 50 minutos, conta para o tempo de planejamento. O que é uma falsidade. Fazendo com o quê? Como aconteceu lá no município do Rio de Janeiro. Os professores sejam obrigados a pegar mais turmas, tendo o mesmo tempo de planejamento, ou seja, é um descumprimento da lei, e sem ganhar mais um salário a mais, ou seja, mais trabalho, menos tempo de planejamento, ferindo o princípio da lei do piso salarial nacional.
8: Como exemplo de como ficaria com a aprovação da lei, o deputado afirma que quando um professor dá 3 aulas, os minutos dedicados à aula não interferem no fato de que existe necessidade de um planejamento. O projeto muda a lei do piso salarial dos professores e acrescenta um dispositivo no artigo que estabelece textualmente: para fins do cálculo da proporção mínima de 2/3 da jornada destinada às atividades de interação com educandos, a carga horária do docente será apurada com base em horas-aula, mesmo se a sua duração for inferior a 60 minutos. A proposta para virar lei precisa ser aprovada pela Câmara e pelo Senado. Da Rádio Câmara de Brasília, Luiz Cláudio Canuto.
4: A deputada Lídice da Mata também foi a relatora do projeto na Comissão de Constituição e Justiça, que também aprovou o texto.
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10: Justiça.
7: Rodrigo Valadares, do PL de Sergipe, é autor de projeto que proíbe a concessão de indulto, graça, anistia e perdão judicial para condenados por crimes praticados contra crianças. A proposta também impede o reconhecimento do perdão do ofendido nesses casos.
4: O projeto de Rodrigo Valadares altera o Código Penal e o Estatuto da Criança e do Adolescente para impedir que os agressores tenham as penas perdoadas. O autor argumenta que o sofrimento do acusado não pode anular a punição pela morte de um filho.
10: Consumidor.
7: Câmara analisa a proibição de ligações telefônicas feitas por robôs. A repórter Júlia Lopes nos traz as medidas propostas.
11: Em 2025, o Brasil registrou mais de 10 bilhões de ligações telefônicas feitas por robôs por mês, segundo a Agência Nacional de Telecomunicações, a Anatel. Para reduzir o incômodo dessas chamadas à população, a Comissão de Defesa do Consumidor da Câmara dos Deputados aprovou um projeto que proíbe a realização de ligações automáticas em massa, conhecidas como robocalls. A proposta trata das chamadas feitas de forma repetitiva e sem a participação de um atendente humano, geralmente usadas para vender produtos, cobrar dívidas ou realizar pesquisas. Para o relator do projeto, deputado Áureo Ribeiro, do Solidariedade do Rio de Janeiro, embora a legislação já permita que o consumidor adote medidas como cadastrar o número em listas de bloqueio ou no serviço Não Perturbe, essas ferramentas ainda não são suficientes para impedir as ligações automatizadas.
12: De fato, mesmo com a existência de cadastros destinados a bloquear ligações de telemarketing, como Não Perturbe, e estas listas mantidas por PROCONs estaduais, os abusos continuam muito presentes na vida de todos nós. Isso porque, apesar de sua utilidade e crescente adesão popular, esses cadastros enfrentam limitações estruturais, tais como a iniciativa do próprio consumidor para inscrição.
11: Segundo o projeto, as empresas que desrespeitarem a regra estarão sujeitas a multas que variam de R$ 5.000 a R$ 50.000 por ligação ou mensagem indevida. Em casos de reincidência, poderão ter o serviço de telemarketing suspenso e até perder a autorização para atuar no setor de telecomunicações. O texto também obriga empresas e operadoras a adotarem tecnologias que garantem a identificação real de quem faz a chamada como forma de evitar fraudes. Apesar disso, a proposta prevê exceções para o uso de chamadas e mensagens automáticas. Elas serão permitidas em casos de utilidade pública, como avisos de órgãos públicos ou de empresas de serviços essenciais com informações urgentes, quando houver atendimento humano imediato, sem reprodução prévia de mensagens gravadas e em situações de obrigação legal. O projeto que proíbe ligações telefônicas automáticas feitas em massa será analisado agora pela Comissão de Constituição e Justiça. Da Rádio Câmara de Brasília, Júlia Lopes.
10: Segurança Pública.
4: Zuco do PL do Rio Grande do Sul propõe que a indenização paga a quem entrega armas de fogo tenha como parâmetro principal o preço médio de mercado, definido em regulamento. Ele também defende que a nota fiscal e o estado de conservação da arma sejam considerados no cálculo.
7: Relator da proposta na Comissão de Segurança Pública, Zuco substituiu a definição do valor em lei por diretrizes para que o Executivo regulamente os critérios de indenização. O objetivo, segundo ele, é evitar questionamentos sobre a constitucionalidade da medida.
10: Economia.
4: Comissão Especial da Câmara está analisando a atualização do teto para a declaração de microempreendedor individual.
7: A repórter Noelle Nobre tem mais informações sobre o colegiado.
13: A comissão especial que vai analisar o projeto que aumenta o limite de faturamento do MEI, o microempreendedor individual, já foi instalada na Câmara. A deputada Anne Ortiz, do PP do Rio Grande do Sul, foi eleita presidente do colegiado e o deputado Jorge Goetting, do Republicanos de Santa Catarina, será o relator. O projeto já foi aprovado pelo Senado e eleva para R$ 130 mil reais a receita bruta anual permitida para enquadramento como MEI. Atualmente, o limite é de R$ 81 mil. Reais. A proposta também autoriza a contratação de até 2 empregados, o dobro do permitido hoje. Anne Ortiz destacou que o teto atual está defasado há cerca de 10 anos, o que empurra muitos empreendedores para a informalidade.
14: Nós estamos tratando de um assunto que não é só urgente para os micro e pequenos empreendedores, empreendedores individuais, para todos aqueles que empreendem no nosso país, geram emprego, renda e fazem a economia girar, que estão aí há uma década trabalhando dentro de uma faixa, dentro de um teto desatualizado.
13: O relator Jorge Goetting ressaltou a importância do setor e disse que o relatório buscará consenso com a área econômica do governo e com frentes produtivas.
15: Nós temos que impulsionar os negócios, dar condições do MEI crescer, como você falava antes, Anne, criar uma rampa para que o MEI daqui um pouco possa ser micro, para que o micro possa ser uma pequena empresa, para que a pequena empresa queira ir para o lucro presumido ou para o lucro real, para ela crescer.
13: Além de Anne Ortiz e Jorge Goetting, a comissão será dirigida pelos deputados Adriana Ventura, do Novo de São Paulo, Helder Salomão, do PT do Espírito Santo, e Bia Kicis, do PL do Distrito Federal, eleitos como vice-presidentes. Da Rádio Câmara de Brasília, Noelle Nobre.
10: Agricultura.
4: Márcio Neiser, do Solidariedade do Maranhão, apresentou o projeto que cria o Sistema Nacional de Monitoramento da Pesca Artesanal. A proposta prevê adesão voluntária a um sistema de geolocalização e botão de emergência para embarcações de pequeno porte.
7: Segundo Márcio Neiser, o projeto autoriza o governo a conceder subsídio para aquisição e instalação dos equipamentos. Ele acredita que o novo sistema poderá contribuir para a segurança da atividade e para o planejamento de políticas públicas voltadas à pesca artesanal.
4: Termina agora o Jornal Câmara dos Deputados, produzido pela Rádio Câmara, com trabalhos técnicos de Ribamar Guimarães e apresentação de Val Monteiro e Márcio Aquilissardi. Uma boa noite para você.
7: A Voz do Brasil volta amanhã. Boa noite.
10: 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Boa noite.

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0: 22h07.
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0: Muito bem, alô você, boa noite, estamos chegando, iniciando pela nossa FM, mais uma programação do A Noite é Nossa, muita música boa, muito sucesso, a partir de agora, nesta noite de quarta-feira, como de costume, o A Noite é Nossa, e aqui na companhia, na apresentação de Marcos Vinícius, até a meia-noite. É a nossa FM 102,9 e vamos dando início já em nossa programação, né, do A Noite é Nossa, com sucesso, claro, Caso Indefinido, é o Cristiano Araújo abrindo a primeira sequência. Tá da nossa? Tá bom demais.

0: Deserto é sucesso de Taíme e Thiago, fechando a primeira sequência.
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2: 22 horas
3: e 24 minutos.

Tá na nossa? Claro, com certeza tá bom demais. Vamos dando sequência numa noite é nossa, sem parar, já trazendo mais música. Agora tem as patroas, hein? A Marília Mendonça e Maiara e Maraíza, Nada Mudou.

Diversão, felicidade e também, claro, muita música boa pra você, amigo ouvinte, aqui na programação da nossa FM. Agora tem sucesso, Morro de Saudade, Zé Henrique, Gabriel, Humberto e Ronaldo.

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0: Eu me perdi a música apaixonada de Mato Grosso e Matias.
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2: 22:53.
0: É inverno, inverno, a sua melhor estação e claro, você sempre sintonizado na programação da nossa FM 102,9 e uma noite é nossa, né? Aqui na companhia de Marcos Vinícius e agora tem é o Nando Moreno e o Bar da Esquina abrindo a última sequência da primeira hora. Alô você, ótima noite de quarta-feira.

0: Volte, amor, Zé Elias, participação do embaixador Gustavo Lima, fechando a primeira hora da Noite é Nossa desta quarta-feira.
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5: 23 horas e 7 minutos.

De volta com A Noite é Nossa. Pra você que está ligando seu rádio agora, eu sou Marcos Vinícius. É muito prazer e te faço companhia de segunda a sexta-feira, das 22 horas à meia-noite, aqui na programação do A Noite é Nossa. Todas as noites aí com muita música boa, né? E agora tem o Vagninho e Eduardo Costa pra falar a verdade, abrindo a primeira sequência da segunda hora.

0: É o Pão de Mel, milionário e José Rico na programação do A Noite é Nossa.
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2: 23 horas e 22 minutos.

Tá na nossa, tá bom demais, dando sequência em nossa programação até a meia-noite na apresentação de Marcos Vinícius, sem parar, sem perca de tempo, já trazendo mais música, né? Agora tem a Solidão com Leonardo, é sucesso, você confere na nossa FM.

0: Gustavo Lima e as interrogações, fechando mais uma sequência.
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2: 23 horas e 39 minutos.

Muito bem, vamos seguindo com a noite, a nossa reta final da nossa programação de hoje, né? Daqui a pouquinho tem sequência com música boa também, o Conexão BR, né? É a seguir aqui da programação do A Noite é Nossa, né? Mas enquanto isso, a última sequência de hoje abrindo com sucesso de Bruno e Marrone.

0: É isso aí, meus amigos, minhas amigas. Vamos chegando ao final do A Noite é Nossa, agradecendo você pela sua companhia, pela sua audiência, desejando a todos também uma ótima noite. Eu volto amanhã bem cedinho com o Amanhecer 102, é ao vivo a partir das 5h15 da manhã, né? Bem cedinho mesmo, iniciar a programação ao vivo aqui da nossa FM, tá bom? A última de hoje, Diego e Vitor Hugo, Tubarões.
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4: Meia-noite.
5: E um minuto.
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8: Oi, turma! Chegamos! Hoje é quinta-feira, 30 de julho de 2026. Eu sou Evandro, hein? A partir de agora, com muito som, muita música bonita, do jeitinho que você gosta. Pra começar, tem Jade.

0: A gente come.
1: O som de Doral, me deixa ser só teu. E a gente fica assim, ó, brilhando, feito dois brilhantes. Dado Villa-Lobos.

0: programa do fim de semana com David Guetta pra engatar a quinta já, hein? Logo no comecinho do Conexão BR. Volto já já com a primeira historinha de hoje.
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3: Meia-noite, 16 minutos.
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3: Gente, já estamos por aqui com uma história de uma lhama que escapou de uma fazenda e resolveu atravessar o corredor de um casamento ao ar livre. Os convidados caíram na risada e os noivos disseram que o penetra deixou a cerimônia ainda mais inesquecível. A lhama que sempre rende boas fotos, viu? Bora de música, Fred e Fabrício.

0: Mike Tarrell, Zuna Namas, aqui no Conexão BR, desta quinta-feira, prelúdio do fim de semana. 30 de julho, o mês está quase acabando, hein? Como diria meu amigo José, tá na raspinha do tacho.
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3: Meia-noite, 34 minutos.
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0: Muito bem, Conexão BR já está de volta para você no clima especial da sua quinta-feira, esperando a sua mensagem aqui na nossa rede social. Vai participando, vai deixando o seu recadinho, pedindo a sua música. Fica à vontade, tá bem? Agora tem Michel Teló.

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1: Ícaro e Gilmar, Colom Pereira, o Marcelo tá ligado com a gente, ele adora esse som de Ícaro e Gilmar, diz que tem uma carinha de festa de peão, uma carinha de rodeio. Agora, pra quem gosta de dançar dois pra lá e dois pra cá, tem o Fala Mansa assim, ó, pra animar. 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

0: Ariana Grande no Conexão BR. Uma rápida parada. Volto já já trazendo mais histórias pra você. Segura aí.
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3: Meia-noite. E 51 minutos.
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0: Muito bem, já estamos de volta. Conexão BR da sua quinta-feira com um pato no banco. É pato no banco, presta atenção, hein? Clientes aguardavam atendimento quando um pato entrou tranquilamente numa agência bancária. O animal caminhou entre as pessoas e só saiu depois da chegada dos bombeiros. Ninguém sabe o que ele foi sacar, hein? É o pato que chegou por lá. O que será que ele queria, hein? Gregory Matheus.

0: Maxo, ti desproporcional.
1: Não, que é frio, viu?
2: Gregory Matheus.
0: Obrigado, irmão.
2: Deus abençoe muito. Tamo junto.
0: Obrigado a vocês, obrigado pelo convite.
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0: batida de Charlie XX no Conexão BR, um som internacional, som de festival.
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3: Uma hora e 7 minutos.
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5: Voltamos com nosso Conexão BR. Olha só que legal. O Roberto disse que adorou o som do Charlie XX que tocamos agora há pouco, hein? Valeu, Roberto. Gente, seguinte, tem uma peruca voadora, hein? É, durante uma entrevista ao vivo, uma forte rajada de vento levou a peruca de um entrevistado. A cena foi exibida sem cortes e rapidamente viralizou nas redes sociais. Eu, hein? Zé Vaqueiro.

0: Que é isso? Muito obrigado, compadre.
1: Quem gostou da gritaria?
2: Esse aqui é o print do Wi-Fi. Esse daqui não tem como mentir, hein? É, agora tem coisas mais antigas, como uma carta. Você já viu uma carta pro passado? Já? Ananda.

0: Kid Leroy, I Condren, no Conexão BR. Uma rápida paradinha. Vou tomar um cafezinho, mas volto já.
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4: 1h25.
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0: Aqui é o Evandro, seu amigo de sempre, na melhor do seu rádio, tocando sempre só as melhores e trazendo aquelas histórias que você adora, hein? E olha, um galo virou alvo de uma disputa na justiça por cantar alto demais logo nas primeiras horas da manhã. No fim, a justiça decidiu que o canto faz parte da vida no campo. Para quem planta, cria, engorda, para quem vive na zona rural, sabe exatamente como é o canto do galo, que sempre faz aí aquele agito. Bora de música, bora de Cleiton e Romário.

0: Evanescence, Musgraves, and Lantern, pra fechar legal aqui o nosso Conexão BR, paradinha rápida, hein? Volto já já.
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3: 1h40.
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0: Muito bem, já estamos de volta. Sabe de que é aniversário hoje? Do Vinícius, tá ligado aqui com a gente no Conexão BR. Aniversário também do Walter. Muito obrigado pela audiência. Tô esperando o bolo de todo mundo, hein? Agora eu toco o Taime Thiago.

0: Cambens com Be By You no Conexão BR, de presente pra você, onde você estiver.
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3: 1:57.
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0: Muito bem, meus amores, já estamos de volta. Este é o Conexão BR para te contar a história de uma vovó gamer. É uma senhora de 95 anos que decidiu aprender a jogar videogame com os netos. Gostou tanto que começou a vencer toda a família e virou a campeã da casa. Olha que beleza. É, depois dessa história da vovó, bora de música? Vamos nessa então. Kaique Felipe, Mente Sã.

0: Heaven Lane, Randle, fechando esta sequência aqui do Conexão BR pra você. Hoje, quinta-feira, quase finalzinho do mês de julho.
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3: 2:13.
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0: Voltamos, agradecendo sempre o carinho de todo mundo. Você na zona rural, muito obrigado pela audiência. Pessoal do comércio, sempre ouvindo o nosso programa, no supermercado, na padaria, no açougue, na sorveteria, na loja de confecção. Valeu demais. Ah, e tem a rapaziada também da área imobiliária. Um grande abraço para todo mundo, hein? Agora tem esse som de Zé Rodolfo que a Giovana adora.

0: Drake, fechando Conexão BR de hoje. Muito obrigado pela audiência, pela companhia. Até a próxima. Tchau, tchau.
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5: 2 horas
6: e 29 minutos.

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2: 4 horas
3: e 1 minuto.
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3: Olá, meus amigos, tudo na Santa Paz? Estamos de volta para apresentar mais um programa, O Homem e a Terra. Nos próximos 10 minutinhos, queremos conversar com toda a família rural. Este programa é um serviço de comunicação do IDR Paraná, o Instituto de Desenvolvimento Rural do Paraná e a Par Emater. Aqui na apresentação, eu, Roberto Monteiro, e na sonoplastia, Oswaldo Hagemeyer.

Hoje é 30 de julho de 2026, quinta-feira de lua cheia, dia mundial de luta contra o tráfico de pessoas. E o santo para as orações é São Pedro Crisólogo. Olha, minha gente, mesmo sem registrar casos confirmados de sarampos no Paraná desde 2020, é importante que a população fique atenta à vacinação, principalmente diante da ocorrência de casos em outras regiões do país. No mês passado, por exemplo, foram registrados 2 casos de sarampo em São Paulo. No calendário regular, a primeira dose da vacinação contra o sarampo deve ser dada à criança aos 12 meses e a segunda aos 15 meses. Em jovens e adultos até 29 anos, o esquema vacinal é de 2 doses da tríplice viral. Em adultos entre 30 e 59 anos, o esquema recomendado é de 1 dose. Trabalhadores de saúde, independente da idade, precisam receber 2 doses da vacina. Então, procure informação a respeito da vacina contra o sarampo no posto de saúde do seu município.

eu vou reforçando o convite para você que lida com a produção de frutas na região de Santa Helena, principalmente. Participe da 13ª Jornada Tecnológica de Fruticultura. Vai ser um dia inteirinho dedicado à produção de frutas no próximo dia 6. Tem informação sobre uva, goiaba, pitaia, abacaxi, maracujá, acerola e café. As atividades serão realizadas na Estação de Pesquisa do IDR Paraná de Santa Helena. Informações no celular 45 98805 6072. Eu vou repetir o telefone 45 98805 6072.

Paraná atualmente responde por 15% da produção nacional de urucum. É justamente das sementes dessa planta que se extrai o colorau, corante natural muito usado pelas indústrias alimentícias e farmacêuticas. O Paraná é o segundo maior produtor nacional de urucum, só ficando atrás de São Paulo. Entre os municípios paranaenses, Paranacite é o maior produtor de urucum. O último levantamento da produção, feito pelo IBGE em 2024, mostrou que o município cultivou uma área de 800 hectares e a produção chegou a 960 toneladas. Atualmente, 120 produtores se dedicam ao cultivo do urucum em Paranacite, todos agricultores familiares. A maior dificuldade que os produtores enfrentam é vender a produção. Quase sempre eles ficam nas mãos de atravessadores que fazem a intermediação com as indústrias. A situação deve mudar em breve, porque os produtores estão organizando a implantação de uma cooperativa. Assim, eles poderão vender o urucum diretamente para as indústrias, sem atravessadores. Os técnicos dizem que, apesar do urucum ter se adaptado muito bem ao clima e ao solo de Paranacite, a planta precisa de alguns cuidados, uma boa adubação, práticas como controle de plantas invasoras, controle de pragas e de doenças são importantes para que o pé de urucum continue produzindo.

município de Umuarama tem produtor de hortaliça investindo no cultivo protegido. Tudo foi facilitado porque a Secretaria Municipal de Agricultura lançou há alguns meses um projeto oferecendo estufas para os produtores. Já foram entregues 40 estufas de 1.000 metros quadrados cada uma. O pessoal está cultivando hortaliças e morango. Tem até 2 produtores que já conseguiram a certificação de orgânicos depois que passaram a fazer o cultivo protegido. Os produtores receberam as estufas e o único compromisso acertado foi seguir as orientações técnicas do pessoal do IDR Paraná durante a implantação e manejo dos cultivos. Além disso, os participantes desse projeto devem fazer a comercialização por meio da Cooperativa de Produtores Rurais de Umuarama. A produção é entregue no programa de merenda escolar em Umuarama e região. O Edenilson Simone, do IDR Paraná de Umuarama, me informou que a intenção é aumentar o número de estufas no município. Quem tiver interesse pode fazer o seu cadastro na Secretaria Municipal de Agricultura de Umuarama. Em breve devem ser liberadas mais algumas estufas.

alto custo e a falta de mão de obra para fazer a colheita de mandioca tem levado muito produtor a pensar em fazer a colheita mecanizada. Mas, por enquanto, essa tendência ainda não se fortaleceu entre os produtores paranaenses. Pesquisadores do IDR Paraná, da Embrapa e da Universidade do Oeste do Paraná fizeram recentemente uma avaliação da colhedora Maná Inroda, única máquina disponível comercialmente no país e que é capaz de executar todas as etapas da colheita de mandioca. Essa avaliação acabou originando um informe técnico que responde às principais dúvidas dos produtores. Esse estudo foi baseado em experimentos feitos durante 2 anos em áreas comerciais de produtores de Paranavaí. Foram avaliadas 7 cultivares de mandioca industrial em primeiro e segundo ciclos da cultura, com presença ou ausência de plantas daninhas em diferentes alturas de poda e velocidades de operação da máquina. Essas informações podem ser consultadas gratuitamente no portal do IDR Paraná. Você vai lá na aba Publicações, escolhe Informe Técnico e aí procura o informe número 7, que avalia o desempenho técnico da colhedora de mandioca Maná Inroda na colheita de mandioca para a indústria. Não tem nenhum custo.

meus amigos, vamos terminando o nosso programa de hoje. Eu deixo um forte abraço a todos vocês e amanhã estaremos de volta, neste mesmo horário, para mais uma apresentação do seu programa, O Homem e a Terra. Até lá, se Deus quiser. Tchau.

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2: 5 horas e 9 minutos.

Olá, meu irmão, minha irmã. Graça e paz para você e sua família. No Evangelho hoje temos mais uma parábola. Dessa vez, Jesus compara o reino dos céus a uma rede lançada ao mar, que recolhe todo tipo de peixes. Somos uma comunidade feita de santos e pecadores. A Deus caberá o julgamento e não a nós. Invoquemos a luz do Espírito Santo para que abra as nossas mentes e corações ao acolhimento da palavra do Senhor. Ó Espírito Santo, tu que habitas, tu que falas, rezas e ages em mim, abra-me a palavra, que a minha mente e o meu coração sejam o terreno bom onde a semente da palavra possa germinar, crescer e frutificar, para que a minha vida seja transformada. Amém. Hoje, 30 de julho, a liturgia nos oferece o Evangelho de Mateus, capítulo 13, versículos 47 a 53. O reino dos céus também é semelhante a uma rede lançada ao mar que recolheu todo gênero de peixe. Quando estava cheia, arrastaram-na à praia e, sentando-se, recolheram os bons em cestos e jogaram fora os que não prestavam. O mesmo sucederá no fim dos tempos. Virão os anjos, separarão os maus do meio dos justos e os lançarão na fornalha ardente. Ali haverá choro e ranger de dentes. Compreendestes todas essas coisas? Eles responderam-lhe, sim. Ele lhes disse, por isso, todo escriba que se tornou discípulo do reino dos céus é semelhante ao chefe de família que tira de seu tesouro coisas novas e antigas. Quando Jesus terminou essas parábolas, partiu dali. Jesus termina o discurso parabólico de Mateus capítulo 13 com a parábola da rede, que apresenta forte semelhança com a parábola do joio e do trigo. Assim como ocorre na hora de colher as espigas, ao lançar as redes há uma mistura entre o que é bom e ruim. Não há condições de identificar logo no início, e por isso é preciso esperar para recolher os peixes bons e jogar fora os inúteis. A comunidade cristã é marcada por essa mistura de santos e pecadores, ou seja, entre os que se abrem ao reino e os que se fecham. É preciso ter paciência e misericórdia para esperar o tempo da colheita dos grãos e dos peixes no fim dos tempos. Não é papel nosso julgarmos quem é bom ou mau, mas sim do próprio Senhor, que acolherá os bons e lançará fora os maus na fornalha ardente. O juízo também recai para nós e exige uma decisão de seguir o Cristo. Por fim, Jesus conclui o discurso parabólico comparando todo escriba que se torna discípulo do reino a um tesouro de um chefe de família, que contém coisas novas e antigas. Ele acolhe a novidade do reino em continuidade com a lei de Moisés, que alcança sua plenitude no Messias.

céus também é semelhante a uma rede lançada ao mar, que recolheu todo o gênero de peixe. Quando estava cheia, arrastaram-na à praia e, sentando-se, recolheram os bons em cestos e jogaram fora os que não prestavam. O Senhor nos convida a sermos praticantes da palavra. Neste momento, vamos dispor o nosso coração para a vivência de Sua palavra.

Na parábola do Evangelho de hoje, da rede lançada ao mar, fechamos o ciclo de 10 parábolas que temos no Evangelho de São Mateus. Jesus diz que, ao lançar a rede ao mar, se recolhe todo tipo de peixes, bons e ruins. Os pescadores puxam e fazem a seleção. Assim acontecerá no juízo final. Somente a Deus cabe o julgamento. Este evangelho é um convite para, enquanto peregrinamos aqui na terra, não devemos assumir o papel de juízes, pois só Deus conhece o coração de cada pessoa. Senhor, vós sois o caminho, a verdade e a vida. Guiai nossos passos pelo caminho da retidão. Livrai-nos de tudo aquilo que possa nos afastar de vosso amor. Dai-nos um olhar de misericórdia. Não permitais que sejamos juízes da vida dos outros. Que possamos olhar para o próximo como vós olhais para todos nós. E colocai em nosso coração o vosso amor e a vossa compaixão. Louvado seja o nome do Senhor, hoje e sempre. Amém. 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
1: Maravilha, maravilha! Alô, meus amigos, minhas amigas, muito bom dia! Agora 5 horas da manhã e 19 minutos, 5:19, iniciando, chegando aqui na programação da nossa FM com mais um Amanhecer 102. É isso mesmo, a partir de agora, eu, Marcos Vinícius, o Vini, é isso aí, né? Estarei te fazendo companhia até às 7 horas da manhã. Estou chegando aqui na nossa FM com muita música boa, né? A partir de agora, muito modão sertanejo, a boa música gauchesca, né? Também tem moda raiz, né? Moda de viola pra você, amigo ouvinte. Desde já, contando, claro, com certeza aí com a sua audiência, a sua participação, né? Mande seu recado, seu áudio, pede aí a sua música. Nosso WhatsApp está liberado, 469-8413-4946. Anotou aí? 469-8413-4946 é o nosso WhatsApp. O WhatsApp aqui da nossa FM para você participar, fazer parte, claro, aqui da nossa programação nesta manhã de quinta-feira, 30 de julho de 2026. Temperatura de momento em Chopinzinho, 15 graus, né? Daqui a pouquinho tem previsão do tempo atualizada, detalhada aqui em nossa programação. Em 6:30 também tem momento de oração com o Padre Edivino no Amanhecer 102. Maravilha! Vamos de música aí, as primeirinhas de hoje, 5:21 e começamos com o Menino Caçador, Luiz Goiano e Gircel da Viola. Na sequência tem o Desatino aí com Mike Lian, participação de Eduardo Costa, e também você vai ouvir o Canto Alegretense aí com Crioulo dos Pampas. E as três primeirinhas da programação do Amanhecer 102. Alô você, muito bom dia, ótima manhã de quinta-feira.

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0: Muito bem. Agora 5:34 e já estamos de volta, né? De volta aí com o Amanhecer 102 até as 7 da manhã. É aqui na companhia de Marcos Vinícius. Lembrando mais uma vez o nosso WhatsApp aí pra você mandar o seu recado, né? A sua mensagem é o 469-8413-4946.
1: Bom dia, tudo bem? Podia mandar uma música pra nós que estamos indo pros Rio Bonito aqui de Mangueirinha? Podia mandar a Cigana aí com o João Carreira fazendo um favor pra nós curtir na viagem.
0: Beleza, né? Positivo. José Donizete tá indo aí de Mangueirinha, né? Pra Rio Bonito do Iguaçu, levando a nossa FM de carona, né, José? Já tem a Cigana aí com João Carreiro pra você, tá bom? Vamos seguindo. Tem mais participações. Alô, bom dia.
2: Bom dia, Vini. Quinta-feira, choveu. Ontem não deu pra trabalhar, mas hoje estamos de pé na patroa pra mais um dia de serviço. Do lado que nós ouvimos o menino da porteira aí, tomando um cafezinho aqui, daqui a pouco nós estamos indo pro pesado. Beleza, Vini? Tá na nossa, tá bom demais. Isso aí pros piá lá do Bahia. Fazer cirurgia com ela, tá ouvindo, essas horas, hein? E põe a família Terras em oração aí, o Padre Divino. Beleza, Vini?
0: Beleza, né, meu amigo Valdecir? Brigadão pela companhia. Ótima quinta-feira pra você. Vamos seguindo. É o meu amigo Arnaldo, né? Também está registrando, confirmando a sua audiência no Amanhecer 102. É, Arnaldo, bom dia.
3: Bom dia, amigo. Ficando esse programaço aí, chimarrando já, né? Daqui a pouco, compa. Fica na estrada. Acho que a chuva deu uma parada, acho que, né? Pedi uma música aí pra curtir, oferecer pra todo esse povão que tá lá, na escuta nossa aí. Eduardo Costa. Eu duvido. Beleza, Vili? Tá na nossa, tá bom demais.
0: Beleza, Arnaldo. Daqui a pouquinho roda aí pra você, né? Eu duvido com Eduardo Costa. Positivo, 5:36. Também quero mandar um bom dia, né? Um grande abraço pra Vilma Zurra. Bom dia para o Valdocir, aí do Laticínio Santiago, né? De Saudade do Iguaçu. Sempre ligados na programação aqui da nossa FM. Rosenildo, também, né? Aí de Saudade do Iguaçu. Bom dia, Valdivino Brasil. Em Foz do Jordão, Luiz Carlos Ferreira, Nilda Ribeiro em São João. Bom dia, Sidney Marcondes, tudo certo por aí, Sidney? Daqui a pouquinho tem o Cordão de Ouro aí com o trio Parada Dura pra você. Bom dia, Paulo Sacon, tomando aí o seu chimarrão, tá se preparando pra mais um dia de serviço aí, né, Paulo? E ligado, sintonizado em 102,9, a Maria Cordeiro. Bom dia para o Jurandir de Campina do Simão, tá pedindo aí, é o Cavalo Guardião com Oswaldir e Carlos Magrão. Bom dia, Antônio. Gostaria de ouvir o Silêncio da Noite com Crione e Barrerito. Daqui a pouquinho rodo pra você, tá bom, Antônio? E tem mais áudio, né? Tem mais participações chegando.
4: Bom dia, Vini. Aqui é o São Pedro de Pato Branco. Estamos indo pra ver o Trão, fazer nossa entrega aí com a Frio Véu. Vou pedir uma música pra você aí com o Silvio do Rio Grande, pra cá de Laje. E manda pra todos os motores que estão nas estradas aí, cortando o estradão. E para os, todos os seus ouvintes que estão ouvindo o seu programa agora de manhã. Tá na nossa, tá bom demais.
0: Beleza, né, o Dirceu Pedroso, brigadão aí pela companhia também, né, está aí na rodagem cortando o tapetão preto, levando a nossa FM de carona. Ótima quinta-feira pra você.
5: Bom dia. Bom dia, Vini. Peço pra você, peço oração pra Padre Divino aí pra nós, pra minha família, pra mim e pra todos que tinham ouvido, pra você da rádio aí. E Deus, e oração pro Padre Divino aí pra mim, tá bom? E aí, se for possível, toque o hino de Padre Zezinho pra mim. Pode ser? Pode ser. Manda essas coisas aí. Deus abençoe teu dia e nosso dia aqui também. Tá na nossa, tá bom demais. É o Joaquim do Pinhão.
0: Muito bem, grande abraço aí, né? O Joaquim Marques, município aí do Pinhão. Obrigado pela companhia, pela audiência. 5:39, vamos seguindo, trazendo mais música, atendendo aí aos pedidos, claro, dos nossos ouvintes. Chegando aí o Cavalo Guardião com Carlos Magrão. Na sequência tem João Carreiro e também o trio Parada Dura.
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2: 5 da manhã e 52 minutos. Alô, você, muito bom dia. É a programação do Amanhecer 102. Nesta manhã de quinta-feira, 30 de julho de 2026. É, e nós vamos seguindo juntos aqui na companhia de Marcos Vinícius, o Vini, até às 7 da manhã.
3: Bom dia, Vini. Aqui é Maria do Peixe, de Vista Alegre, município Soledade de Iguaçu. Peço uma música com o Daniel, menino da porteira. Ofereço para a família Peixe, família Verdugo e toda que estiver na sintonia. E quero colocar a família Peixe, família Verdugo em oração com o Pai Divino. Que tenhamos todos uma quinta-feira abençoada, iluminada por Deus para todos nós. Está na nossa, tá bom demais.
2: Maravilha, né? O Amarildo Peixe, Vista Alegre, saudade do Iguaçu. Já já tem o menino da porteira aí para você, tá bom? Bom dia para o Padilha, também a Dona Jô, aí de saudade do Iguaçu, né? Todas as manhãs ligados na nossa FM. Bom dia para o Carlos de Ibema. Gostaria de ouvir aí o Bugio da Chaleira Preta. Abração, Carlos, tudo de bom aí para você. Bom dia, Antônio Escopel. Bom dia para o Ademir Gomes, na audiência aí no município do Pinhão, né? Está pedindo o poder do Criador. Positivo, Ademir. Está programado aqui.

aqui a sua música, tá bom? Grande abraço, seu Domingo Isair. É aí no Wagner em Goioxim. Bom dia, Rosa Soares. Aí no 2 de outubro em Coronel Domingos Soares. Pessoal também está sintonizado na nossa FM, né, Rosa? Obrigadão pela companhia. Aquele abraço especial então para todo o pessoal aí no 2 de outubro, Coronel Domingos Soares. Bom dia para o Ademar. É aí de São João, né? O Ademar pede uma música à escolha aqui da programação da nossa FM com o Sidney Lima. Bom dia para Neuza Bom, de Saudade do Iguaçu. Gostaria de ouvir música com Renan e Raí. Tá difícil de voltar. E oferecer para Verônica Duarte e também para Ana Clara. Programado aqui a sua música, tá bom, Neuza? Já rodo aí pra você. Positivo, bom dia, Maria Noemi Bueno, na comunidade do Bugre, é aqui em Chopinzinho. Também um bom dia pra Maria Orgília dos Santos, tá participando sim do momento de oração, tá bom, Maria? Tudo de bom aí pra você. E nós vamos dando sequência no Amanhecer 102, agora 5:54, 5:54, WhatsApp da nossa FM, pra você também registrar aí a sua participação, né? Pedir a sua música, mandar o seu áudio 4698413-4946, beleza? Positivo, chegando os filhos do Rio Grande, é pra cá de Lages, né? E depois tem Eduardo Costa e também Creone e Barreiro.

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7: Muito bem, agora 6:07 e nesta quinta-feira as instabilidades perdem intensidade sobre o Paraná. O destaque passa a ser a maior cobertura de nebulosidade sobre o setor leste do estado, condição que persiste ao longo do dia e favorece a ocorrência de chuva fraca e ocasional, principalmente entre a Serra do Mar e o litoral. Nas regiões oeste e noroeste, a presença da umidade remanescente associada ao aquecimento diurno ainda permitem a formação de pancadas de chuva isoladas e de curta duração, sem expectativa de acumulados expressivos. As temperaturas máximas mais elevadas concentram-se na faixa oeste do estado, onde os termômetros devem superar os 24 graus. Shoppingzinho e região nesta quinta-feira, 30 de julho, sem previsão de chuva para hoje, né? Condição de céu claro, com temperatura mínima de 15 e a máxima fica na casa dos 25 graus. Neste momento, Shoppingzinho, temperatura de 15 graus. Amanhã, sexta-feira, dia 31 de julho, último dia do mês, também sem previsão de chuva para amanhã. Também com condição de céu claro, temperatura mínima de 15, máxima de 26 graus. As informações são do CIMEPAR.
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0: É o Amanhecer 102, né? Que vai seguindo na programação da nossa FM, agora 6:09, 6:09. Quero mandar aqui um bom dia, né? Um grande abraço para o Pedro Amaral na Invernadinha, aqui em Chopinzinho. Bom dia também para Maiara de Saudade do Iguaçu, né? Participando aí do momento de oração e também pedindo música com Renan e Raí. Meu amigo Ângelo Vicente, né? O Ângelo encaminhou áudio pra gente. Bom dia.
1: Bom dia, meu amigo Vini. Tudo de bom? Boa quinta-feira para todos nós aí. Que Deus abençoe nosso dia maravilhoso. Fora tudo bem para todos nós. Tudo na Santa Paz. E roda para nós, se puder, meu rancho, meu paraíso aí. Só para nós curtir. Beleza, meu amigo? Parece para quem tá na escuta aí, para todo mundo. E pro meu compadre, Leonir. Beleza?
0: Beleza, né, Ângelo Vicente? Bom dia também pra Genesi da Silva, né? Todas as manhãs, pessoal ligado na nossa FM. Seu Altamiro Alves da Luz, São Roque do Chopin, Pato Branco, também está sintonizado na nossa FM, né, seu Altamiro? Também abração aí pro seu irmão Ademir Alves, aí da Todos Pato Branco, todas as manhãs também, é com seu rádio ligado em 102,9, né, Ademir? Obrigado pela companhia, tudo de bom aí pra você. 469-8413-4946 é o nosso WhatsApp aí pra você também fazer parte aqui da programação do Amanhecer 102, que vai seguindo até às 7 da manhã, agora 6:10. Chegando é o Menino da Porteira com o Daniel e na sequência tem Renan e Raí.
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0: 6:21, de volta com Amanhecer 102, né? Pra você que está ligando aí o seu rádio, agora muito prazer, eu sou Marcos Vinícius, né? O Vini te faz companhia todas as manhãs, de segunda a sexta-feira, às 5:15, às 7 da manhã.
1: Bom dia, Vini. E aí, Vini? Tudo tranquilo por aí?
0: Tudo certo.
1: Inchou, né, Vini?
0: Inchou.
1: Dá pra nós lutar agora, né?
0: É isso aí.
1: Eu vi. Foi possível me rodar aquela música velha lá, com o giro de freito lá. Embarca, morena, embarca. Vamos embora pro sul. E oferecer pro meu amigo Vargino Brasil, pra Tamir Alves, lá em Pato Branco, aí. Meu amigo Narciso Comboso, Conelinho, pra quem tá na escuta aí por São Luís, aí. Se me rodar essa música velha aí, eu quero gravar ela, viu? Vou gravar ela pra mim. Ponhar na caixa de som, tá? Faz um favor pra mim aí. Um abraço aí, uma boa quinta-feira pra ti.
0: Beleza, né, meu amigo Haroldo? Brigadão aí pela sua companhia, pela sua audiência. Já, já vou rodar pra você, então, aí. É a sua música, né, com Gildo de Freitas. Sem você, não sou feliz. Tá bom, Haroldo? Vamos seguindo. Também quero registrar aqui a participação do Alcione Bueno. Bom dia para o William e também a dona Elide Safraider, em Porto Barreiro, né? Estão aí na Lida do Leite, desde cedinho e ligados na nossa FM, né, William? Abração, dona Elides, tudo de bom aí pra vocês, uma ótima quinta-feira, Loiri Conte, saudade do Iguaçu, bom dia pra Cleci, também o Írio Pirola, em Pato Branco, né, a Cleci está pedindo uma música da escolha aqui da programação do Amanhecer 102, também um bom dia para o Vanderlei Vaz de Campos, tá participando sim do momento de oração, tá bom, Vanderlei, tudo de bom aí pra você, brigadão pela companhia. E nós vamos dando sequência no Amanhecer 102. Quero mandar um bom dia para o Nelson Monteiro, né? Nelson Monteiro está ligado, sintonizado em 102,9, né? Parabenizando também aí a Rayane Xavier, que está de aniversário nesta quinta-feira, completando aí mais um ano de vida, né? Desejando a ela muita saúde, muitas felicidades, muitos anos de vida. Rayane Xavier, então, completa mais um ano de vida nesta quinta-feira, 6:24, vamos trazendo música no Amanhecer 102. Tem o poder do Criador, né? Com goiano e paranaense. E na sequência vou atender aí o pedido do Haroldo, né? Com Gildo de Freitas, sem você, não sou feliz. Confirmando a hora, 6:24.

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1: Seguindo com o Amanhecer 102, agora 6:31, passando ao nosso momento de oração com o Padre Edivino nesta manhã de quinta-feira, 30 de julho de 2026. Gostaria de estar colocando em oração Joaquim Marques e família, também Sidney Marcondes e família, as famílias Zanco, Bernardi, Jurelo e Pirola, famílias Ferreira, Ribeiro, Stankiewski, Vivaldino e Valdivino Brasil, as famílias Peixe e Varduga, famílias Conte e Siqueira, Ângelo Vicente e Genesi da Silva, Pedro Amaral, Maria Noemi Bueno, a família Anciliero, família Santos em Rio Bonito do Iguaçu, Maiara e família de Saudade do Iguaçu, Vilma Zurra e família Vanderlei Vaz de Campos, as famílias Rogoski e Marangoni, famílias Safraider, Spinello e Lima de Porto Barreiro, Alcione Bueno e família, a família Xavier, em especial para Rayane Xavier, que hoje está de aniversário, e também a família Blank e também as famílias Ferreira e Costa de Porto Barreiro. Padre Edivino, seja bem-vindo à programação do Amanhecer 102. Bom dia.
2: Bom dia, meu amigo Vini, bom dia a todos os irmãos e irmãs que estão mais uma vez conosco para agradecer a Deus esse novo dia, suplicar as graças e bênçãos do Senhor para todas as nossas atividades e ainda mais meditar um pouquinho sobre o texto do Evangelho, que hoje é a parte final do capítulo 13 que estivemos meditando toda essa semana, o discurso das parábolas do reino. Naquele tempo disse Jesus: o reino dos céus é ainda como uma rede lançada ao mar e que apanha peixes de todo tipo. Quando está cheia, os pescadores puxam a rede para a praia, sentam-se e recolhem os peixes bons em cestos e jogam fora os que não prestam. Assim acontecerá no fim dos tempos. Os anjos virão para separar os homens maus dos que são justos e lançarão os maus na fornalha de fogo, e ali haverá choro e ranger de dentes. Compreendestes tudo isso? E eles responderam: sim. Então Jesus acrescentou: assim, pois, todo mestre da lei que se torna discípulo do reino dos céus é como um pai de família que tira do seu tesouro coisas novas e velhas. No Evangelho, somos novamente colocados diante de uma parábola, a da rede lançada ao mar, que recolhe peixes de todas as espécies. Essa imagem procura iluminar as tensões do tempo presente à luz do dia do Senhor. Os peixes bons serão recolhidos e os que não prestam serão descartados. Bons e maus permanecem juntos na mesma rede até o momento em que ela for retirada do mar. Esta parábola recorda a dimensão escatológica da fé e, ao mesmo tempo, evidencia a paciência e a bondade de Deus, que age sempre com misericórdia. Ou seja, até o fim dos tempos, nós teremos no nosso mundo bons e maus, mas haverá um juízo e os bons irão para o reino dos céus e os maus serão jogados no inferno. Então eu fico esperando que a bondade do Senhor nos leve para junto dele. Nós, povo simples, vocês, meus amigos que me acompanham e rezam comigo aqui, mas o grupo que está aí no comando do nosso país, né? E alguns outros, esses aí a gente deixa na justiça de Deus, porque eles são injustos. Peçamos então a graça de Deus e a bênção para nós e a água, em nome do Pai, do Filho e do Espírito Santo. Amém.
1: Muito bem, agora 6:36, 6:36. Obrigado, Padre Edivino. O momento de oração retorna na programação do Amanhecer 102, amanhã, sexta-feira. Confirmando a hora, 6:36, momento de oração com Padre Edivino. 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

0: 6:42, 6:42, de volta com Amanhecer 102, mandando aqui um bom dia, né? Um abraço pra Clarice Blank, ligada, sintonizada em 102,9. Bom dia, Itamar Nava, em Santa Rosa, né? Está pedindo aí o Herói da Madrugada. Bom dia, Emerson Rogoski, em Porto Barreiro. Nilson Palmeirense, aí de Saudade do Iguaçu, Nilson mandou áudio pra gente. Fala aí, Nilson, bom dia.
1: Bom dia, Marcos. Se possível, toca o meu sonar de chitão, vem chorar, paga dobrado. Isso pra todo mundo escutei. Tá, nossa, tá bom demais.
0: Muito bem, né? O palmeirense aí de Saudade do Iguaçu tá sempre ligado, sintonizado também na programação da nossa FM. Obrigadão pela sua audiência, pela sua companhia. 6:43, seguindo, trazendo mais música, né? Chegando agora é o Bugio do Chaleira Preta, na programação do Amanhecer 102 com Porca Velha.

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6: 6:52, 6:52, reta final do Amanhecer 102, né? E pra fechar aqui a nossa programação, temos a participação dela, né? Minha amiga Neucinda. Bom dia, Neucinda.
7: E aí, Piazão, tudo certo?
6: Tudo bom.
7: O meu bom dia, quase na reta final, mas meu bom dia pra você e da rádio, pra vocês que estão na escuta, que Deus abençoe tudo nós. E roda a próxima música aí pra nós, porque não vou fazer pedido. Roda aí, fala já pra nós, tamo de boa. Que tá na nossa, tá bom demais.
6: Maravilha, Neucinda. Obrigado aí pela companhia, tudo de bom pra você. 6:53, Amanhecer 102, chegando aí ao final da sua programação nesta manhã de quinta-feira, 30 de julho de 2026. Na sequência, tem Evandro Artuzzi e o Revista 102. Eu volto amanhã, sexta-feira, com mais um Amanhecer 102, a partir das 5:15 da manhã. Tá bom? As duas últimas de hoje, né? As duas saideiras pra fechar aí o Amanhecer 102 é Pago Dobrado com Chitãozinho e Chororó. Depois tem Trio Parada Dura. A você, um grande abraço, ótima quinta-feira e até amanhã.

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5: Olá, bom dia. Agora 7:01 pelo horário de Brasília, 7:01. Seja bem-vindo, bem-vinda. Está começando aqui pela nossa FM o Revista 102, atualizando, trazendo as notícias e informações da sua cidade, da sua região e os principais fatos do estado e do país. Hoje é quinta-feira, 30 de julho de 2026, 211 dias já se passaram deste ano. Estamos no período de lua cheia. Hoje é comemorado o Dia da Amizade, Dia do Estagiário, Dia do Denunciante, Dia do Livro de Bolso, Dia do Cirurgião Geral, Dia do Sogro Americano. Também hoje é o Dia de Apoio à Educação Pública e Dia de Luta contra o Tráfico de Pessoas. A Igreja Católica celebra hoje, dia de São Leopoldo Mandique, padroeiro dos doentes de câncer, dos confessores e das pessoas que buscam a unidade cristã. Também hoje é dia de Santa Julita de Cesareia, padroeira das viúvas e das pessoas que lutam por justiça em causas de propriedade ou herança. Dia de Santa Donatila, Santa Julieta, Santa Máxima e também comemorado hoje o dia de São Senen. A produção e apresentação do Revista 102 é de Evandro Artuzzi, com assessoria técnica a cargo do JP.
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5: Vamos aos principais destaques de hoje. Sanepar disponibiliza o WhatsApp para a população comunicar vazamentos de água nas ruas. Projeto vai ofertar aulas de jazz dance para crianças e adolescentes em Chopinzinho. Polícia Civil deflagra operação em Laranjeiras do Sul. Plebiscito no dia 25 de outubro vai decidir transferência de Alto Mirim de Chopinzinho para São João. E as informações da área da segurança. Tudo isso em destaque a partir de agora.
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7: Olá, meu amigo, olá, minha amiga ouvinte. Este é o momento Despertai e eu estou feliz por poder conversar com você mais uma vez. Que a paz, a luz de Jesus seja a nossa força a iluminar os nossos passos. Gostaria de falar hoje sobre o tema Tudo tem seu tempo. Você tem os relógios, nós temos o tempo. Essa foi a resposta de um velho índio a um esperto comerciante branco. Atrás dessa resposta está uma visão profunda de como lidar com as exigências e possibilidades da vida. Também fica claro como se opõe a compreensão mecânica e a compreensão espiritual do tempo. Como você compreende o tempo? Os gregos definem o tempo com dois termos, Cronos e Kairos. Cronos é o tempo do relógio que passa. Kairos é o tempo da graça. Então, por isso, Cronos é o tempo mensurável. Não é à toa que falamos de cronômetro, do medidor do tempo. No Ocidente, nós submetemos o tempo ao mensurável, estabelecemos prazos em minutos, olhamos continuamente no relógio para ver se o outro também observa pontualmente o seu prazo e se nós chegamos no horário combinado. Tudo deve ser resolvido num tempo bem preciso. O tempo mensurável nos força a comprimir nossa vida num colete apertado. O deus do Cronos na mitologia é um tirano que devora. Os índios, ao contrário, prestam sua homenagem ao deus Kairos. Kairos é o momento propício, o tempo conveniente. Nós falamos que a graça de Deus é Kairos também. Kairos designa uma qualidade especial do tempo, enquanto dizíamos que Cronos significa o tempo quantitativo. Kairos é o momento a ser aproveitado, ao qual me entrego, no qual estou perfeitamente bem. Os índios entendem por tempo o momento oportuno. Eles não se apressam, eles desfrutam do tempo, eles experimentam o tempo. Quem se submete aos ditames de Cronos não experimenta o tempo como algo agradável e benfazejo, mas com tirania. Quando estou totalmente concentrado no momento presente, consigo perceber o tempo. Então o tempo fica às vezes parado. E eu percebo que agora é o momento oportuno de parar ou de agir, de deixar algo crescer ou de decidir alguma coisa. A respeito desse tempo, diz o sábio Eclesiastes, na Bíblia, para tudo há um momento. Há um tempo para cada coisa debaixo do céu. Tempo de nascer, tempo de morrer, tempo de plantar e tempo de arrancar a planta. Tempo de matar e tempo de curar. Tempo de destruir e tempo de construir. Tempo de chorar e tempo de rir. Tempo de gemer e tempo de dançar. Isso é o Eclesiastes da Bíblia que diz. Por isso vivamos bem o tempo. Não só correndo. Não só medindo o tempo do Cronos, do relógio, mas também vivendo a graça do tempo. Cada momento com intensidade, aproveitando e degustando do tempo que Deus nos oferece. Um forte abraço para você. Deus te abençoe. Em nome do Pai, do Filho e do Espírito Santo. Amém.
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5: Agora são 7:08, horário de Brasília, 7:08. Vamos à previsão do tempo para esta quinta-feira, depois da chuva de ontem, a previsão é de sol agora nos próximos 3 dias. Lisandro Jacobsen é quem nos traz as informações. Bom dia, Lisandro.
8: Muito bom dia, boletim se me para informa do dia 30 de julho de 2026. Nesta quinta-feira, o ambiente atmosférico continua instável em parte do estado do Paraná. Sobretudo, entre o oeste e noroeste do estado, são onde são esperadas as pancadas de chuvas mais irregulares, inclusive com forte intensidade e acompanhadas de trovoadas, assim como em parte do sudoeste e até mesmo no centro-sul paranaense. Pancadas rápidas e isoladas entre a tarde e noite desta quinta-feira. No entanto, entre o leste e o litoral, a incursão de umidade é bastante efetiva e mantém o céu encoberto em boa parte do dia. Consequentemente, a temperatura não sobe muito entre a capital e as praias, não ultrapassando os 20 graus nos termômetros. Já no noroeste, as temperaturas chegam aos 27 graus, valores mais altos de hoje previstos no estado do Paraná. Amanhecer de temperatura um pouco mais amena nos Campos Gerais e no centro-sul, 11 graus de temperatura. Na sexta-feira diminui a chance de chuva no estado, mas no fim de semana volta a ter algumas pancadas de chuva mais distribuídas. Acompanhe os próximos boletins do CIMEPAR. Com as informações do tempo, Lisandro Jacobson, meteorologista.
5: Obrigado, Lisandro, pelas informações. 7:10 agora, 7:10, atualizando as informações do tempo. Temos condição de tempo bom hoje, com temperaturas acima das normais, né, para essa época do ano. 15 graus é a temperatura nesse momento em Chopinzinho. A previsão é de uma quinta-feira ensolarada. Em Candói, a quinta-feira começa com temperatura na casa dos 14 graus, previsão de céu parcialmente nublado ao longo desta quinta-feira. Em Rio Bonito do Iguaçu, Sulina, saudade do Iguaçu e Porto Barreiro, 16 graus a temperatura, previsão de tempo bom hoje. Já em Foz do Jordão e Reserva do Iguaçu, as temperaturas iniciam nesta manhã na casa dos 14 graus, previsão de céu parcialmente nublado. Informações do CIMEPAR.
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5: 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Vamos à previsão, a cotação, né, atualizada para esta quinta-feira, dados do Deral Paraná, saca do feijão carioca, hoje é cotada entre 260 a 280, o feijão preto entre 210 e 240, erva mate em folha arroba R$19, a arroba do boi tem cotação de 348 a 360, vaca entre 300 e 310, quilo do suíno tipo carne 4,70. O trigo PH 78 tem variação de R$73 a R$75, a erva mate já citado aqui R$19 a arroba. O saca da soja cotada hoje entre R$125 e R$126 e o milho entre R$59 e R$60 a saca. Informações do Deral Paraná.
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5: Agora são 7:13, 7:13. 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Informações do nosso trânsito regional. Felizmente, nenhuma ocorrência grave foi registrada aqui na região sudoeste do Paraná nas últimas horas, quando se fala em trânsito, né? Apesar da chuva ontem, do movimento intenso, não houve nenhum fato de gravidade, segundo as informações prestadas aí pelas polícias rodoviárias estadual e Federal, né? Ontem pela manhã teve um acidente na rodovia a BR-280 ali na região de Clevelândia, segundo as informações que foram repassadas aí pela Polícia Rodoviária Estadual, teve uma colisão onde pessoas acabaram tendo ferimentos, foram atendidas e encaminhadas ao pronto atendimento do município de Clevelândia, né? Ontem pela manhã o registro deste acidente, mas não foi, né? Um acidente grave, uma colisão lá entre dois veículos que acabou resultando em ferimentos em um dos envolvidos, segundo as informações prestadas aí pela Polícia Rodoviária Estadual, uma colisão entre dois veículos que resultou também num capotamento, onde duas pessoas ficaram feridas, de acordo com as informações, né? Duas pessoas com ferimentos em decorrência deste acidente, registrado ali na PR-280, próximo de Clevelândia. Também teve acidente na PR-481, lá na região de Ampere, entre Ampere e Santo Antônio do Sudoeste. Um homem de 38 anos ficou ferido no acidente ontem pela manhã. Foi o tombamento de um veículo, de um caminhão caçamba carregado com pedras. Era ocupado apenas pelo condutor, que teve ferimentos. Ele foi encaminhado ao pronto atendimento da cidade de Ampere, segundo as informações prestadas aí pela Polícia Rodoviária Estadual. Também teve um acidente ontem, 8:30 da manhã, na PR-449, em Coronel Domingos Soares, trecho de Palmas, a Coronel Domingos Soares, um choque contra objeto na pista, não houve vítimas, apenas danos no veículo envolvido nesta ocorrência, né? São as informações, os detalhes relacionados à nossa região no trânsito, segundo informou a Polícia Rodoviária Estadual. Já a Polícia Rodoviária Federal ontem registrou uma saída de pista sem ocorrência de vítimas aqui na BR-373, região aqui próxima à ponte do Rio Iguaçu, em Chopinzinho, né? Foi registrado e por volta das 2:30 da tarde uma saída de pista, inclusive houve o derramamento de óleo, o Corpo de Bombeiros foi acionado para fazer a limpeza da pista, né? Em relação a esse derramamento, né? De óleo que ocorreu por conta desse acidente, dessa saída de pista ali na região próxima à ponte do Iguaçu, entre Chopinzinho e Candói. No Centro-Sul Paranaense, região de Guarapuava, também nenhuma ocorrência grave nas últimas horas, de acordo com informações da Polícia Rodoviária Federal, nenhuma ocorrência. Já a Polícia Rodoviária Estadual ontem atendeu ocorrência às 9:45 da noite na PR-170, no município do Pinhão, uma colisão entre uma caminhonete Toyota Hilux e um Gol deixou aí algumas pessoas com ferimentos leves. As vítimas foram atendidas pela equipe da Brigada Comunitária e liberadas ainda no local. Uma mulher de 48 anos e três adolescentes, né? Três meninas de 13 e 15 anos estavam neste veículo, além de um rapaz de 22 anos. Mas ninguém se feriu, né? Os envolvidos aí nesta ocorrência não tiveram ferimentos, felizmente, né? Foram liberados ainda no local, de acordo com as informações prestadas pela Polícia Rodoviária Estadual. São as informações e a movimentação do trânsito na região sudoeste e no centro-sul paranaense.
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5: Agora 7:18, pelo horário de Brasília, 7:18. Tem operação da Polícia Civil acontecendo em Laranjeiras do Sul. Daqui a pouquinho a gente traz informações. A Operação Narcos, que a Polícia Civil está realizando aí em Laranjeiras do Sul, e vai repassar informações logo mais, né? Logo mais aí todas as informações, todos os detalhes desta Operação Narcos, que está acontecendo em Laranjeiras do Sul por parte da Polícia Civil daquele município, com apoio, né, de outras unidades do estado. E a Presidência da República sancionou nesta quarta-feira, dia 29, duas leis de proteção e apoio às mulheres. A primeira prevê o pagamento automático da pensão alimentícia por PIX, que ficou apelidado de PIX Pensão. A segunda lei determina a divulgação em larga escala do Ligue 180, o serviço telefônico de denúncias de violência contra a mulher. A lei do Pix Pensão determina que o pagamento mensal da pensão alimentícia seja depositado na conta da pessoa beneficiária quando o desconto em folha não for possível. De acordo com o texto legal, o valor da pensão pode ser transferido pelo banco automaticamente da conta do devedor para a conta do credor. Esse é um projeto que as mães do Brasil abraçaram, porque o que tem para a CLT, para o assalariado, agora terá para todo mundo com essa lei. Todo mundo agora vai ter que pagar a pensão, não vai escapar aí do pagamento da pensão. Já o Ligue 180 é o serviço, né, que oportuniza as denúncias de mulheres vítimas da violência. De acordo com a nova lei, deve ser divulgado pelo governo federal em meios de comunicação de massa e locais públicos e privados de grande circulação de pessoas, como escolas, casas de espetáculos e outros locais de diversão, órgãos públicos, hospitais e meios de transporte de massa. Falar da importância do Ligue 180 é evitar que as mulheres cheguem a perder sua vida pelo simples fato de serem mulheres. Essa é uma maneira de ampliar e garantir que ele funcione, disse a deputada Camila Jarra, relatora do projeto e também presente na cerimônia em que foi oficializado, né, esses dois projetos aí que vão beneficiar, de uma certa forma, as mulheres. Agora 7:21.
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5: Revista 102, você informado, atualizado com as notícias da nossa região. Bom dia pro Cestílio Stramari, que está nos acompanhando aqui em Chopinzinho, aqui no centro da cidade. Obrigado pela sua audiência. Também um bom dia pro seu Irineu Kishi, né? O vô Irineu, que tá de aniversário hoje, tá completando idade nova hoje, recebendo aí as felicitações de todos os amigos, da família, né? Dos netos, a Manuela, o Guilherme, da filha Viviane, né? Parabenizando aí o seu Irineu Kishi, que está de aniversário hoje, né? Esposa Bernadette também parabenizando, tá? Completando idade nova nesta quinta-feira, está nos acompanhando aí no São Pedro, em Candói. Um bom dia, um feliz aniversário e que Deus abençoe. 7:23, depois do intervalo, tem mais informação aqui no Revista.
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5: Agora 7:29, 7:29, bom dia, obrigado pela sua companhia, estamos de volta com Revista 102, atualizando você com as notícias regionais. Bom dia para o Caio Zubreski, né? O Caio é o coordenador municipal da Defesa Civil em Reserva do Iguaçu, está nos acompanhando nessa manhã. Obrigado pela audiência, Caio. Obrigado a você e todos os reservenses, né? Todo o povo aí de Reserva do Iguaçu que nos acompanha, que também busca as informações aqui através da nossa FM. O nosso muito obrigado pela audiência, né? O Caio Zubreski, né? Inclusive, Caio sempre nos repassa aí as informações de fatos, né, relacionados à defesa civil, quando estes acontecem, né, sempre tem aí uma atenção para com o jornalismo da nossa FM, né? Obrigado também por essa parceria, né, Caio? E ele está nos acompanhando nessa manhã, um nosso abraço aí, desejo de uma ótima quinta-feira. 7:30 agora, pelo horário de Brasília, trazendo aqui uma informação relacionada à educação. Congresso analisa projeto que prevê educação financeira nas escolas. É um projeto que está sendo analisado aí e a educação financeira pode vir a ser instituída nas escolas. Vamos saber detalhes? A Jéssica Paulo tem informações aí sobre esse projeto que está sendo analisado no Congresso Nacional.
0: O projeto de lei que prevê a inclusão da educação financeira como tema nas escolas para os alunos do ensino fundamental e médio de todo o país foi aprovado com algumas ressalvas pelo Senado Federal e passa por análise final na Câmara dos Deputados. A medida determina que os estudantes aprendam desde cedo a lidar com o dinheiro para prevenir o endividamento futuro. Em Salvador, o educador financeiro Rafael Coelho já ensina o tema para crianças e adolescentes.
2: Aproveitei esse ano a Copa do Mundo e trouxe as figurinhas. Quando a gente olha que as figurinhas esse ano, cada figurinha estava custando R$1, mas na Copa do Mundo que teve no Brasil em 2014 ele custava 20 centavos. Então eu vou explicando para eles o que é inflação. Vou trazendo exemplos do dia a dia e às vezes até exemplos um pouquinho mais complexos.
0: Catarina Escardo, a empresária e mãe de Maria Flor, de 8 anos, diz que já está conseguindo ver resultados da educação financeira que a filha tem aprendido na escola e que eles vão além dos conteúdos teóricos.
3: Hoje a gente pode ter uma conversa muito mais aberta, muito mais clara sobre custos, gastos, a importância também de poupar dinheiro para que a gente possa fazer compras ou viagens ou algo que a gente queira muito.
0: Em abril, 80,9% das famílias brasileiras declararam possuir alguma dívida, segundo o levantamento feito pela Confederação Nacional do Comércio de Bens, Serviços e Turismo. Para evitar que situações como essa se repitam na vida adulta desses jovens, Rafael Coelho explica que a educação financeira deve começar dentro de casa.
2: Mostrar para eles que é uma família que tem educação financeira, é uma família que cuida bem do seu dinheiro, esse é o primeiro ponto. E segundo, compartilhar decisões.
0: Caso a medida seja aprovada, a educação financeira deve ser trabalhada de forma transversal, ou seja, em vez de ser abordada em uma única disciplina, o tema vai poder estar presente em diferentes áreas do conhecimento, como matemática, história e geografia. Da Rádio Educadora FM, diretamente de Salvador, Jéssica Paulo, para a Rádio Nacional.
5: 7:32, 7:32, informação sobre esse projeto que está sendo discutido aí no Congresso Nacional, né? O projeto que analisa e que prevê a educação financeira nas escolas, que seria muito bom, seria bacana, né? Porque iria motivar aí os alunos, as crianças, os adolescentes já aí conhecendo, né, todo o setor econômico e também iriam começar a saber aí como se comportar financeiramente, né? Alguns projetos já são desenvolvidos em escolas aqui em Chopinzinho, por exemplo, em outros municípios aqui da região. Cooperativas de crédito têm fomentado aí junto às escolas, têm feito parcerias com as escolas exatamente para levar informações de educação financeira. Mas melhor seria se viesse um projeto lá de cima que incluísse a educação financeira no dia a dia aí das escolas na grade curricular. 7:33.
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5: Atualizando a hora para você, 7:34, 7:34, projeto vai oferecer aulas de jazz dance para crianças e adolescentes aqui no município de Chopinzinho. Saiba os detalhes, as informações na entrevista. E a gente fala agora sobre música, sobre dança. Eu estou com a professora Roseli Zoletti, que é professora de balé clássico e jazz dance e que desenvolveu um projeto, né, voltado ao jazz. E ela, inclusive, está aqui com a gente para falar sobre esse projeto, o que é e como que ele está sendo desenvolvido aqui no município de Chopinzinho. Bom dia, professora.
4: Bom dia, Evandro. Bom dia a todos que nos assistem e nos ouvem. É isso mesmo, estou aqui para divulgar, né, esse projeto que foi aprovado pela PNAB, que é um programa nacional de incentivo à cultura, né, que é uma lei federal que vem para todos os municípios, né, que fazem os editais, que proporcionando assim aos agentes culturais do município a desenvolverem, né, os projetos na área da música, como você falou, da dança, teatro, artesanato, né? Então, o meu projeto foi aprovado, que é o projeto Despertar. O que, que é esse projeto, Evandro? Esse projeto é para as crianças de 7 a 12 anos. Quando eu falo crianças e quando falamos em dança, imaginam que é só para meninas, mas não. É para meninos também e para todas as crianças no geral, né? E esse projeto é de 7 a 12 anos e pega a rede pública de ensino, né? Então, é um projeto que ajuda na parte da educação, desenvolve muito as crianças, né? Já é comprovado que a dança ajuda a desenvolver muito mais, né, as crianças. E o projeto Despertar, o meu projeto é na área, o estilo da dança é o jazz dance. Então aí muitos perguntam, né, o que é o jazz dance? O jazz dance é uma dança, é um estilo de dança vibrante, né, vibrante e marcante. Mas ele tem toda a disciplina do balé clássico, né, que a minha formação é o balé clássico e o jazz dance, e a disciplina do balé, mas ele faz a junção, né, junto com as danças de rua, danças urbanas. Então, por isso que ele é com músicas mais dançantes, né, para as crianças realmente se sentirem bem, né, dançando, fazendo esse estilo de dança.
5: O projeto já está sendo desenvolvido, já foi colocado em prática ou ele vai iniciar ainda?
4: Isso mesmo, ele vai iniciar aqui, né? Esse é o objetivo também de estar aqui para divulgar a toda a população. As inscrições abrem agora na sexta-feira, né, dia 31 de agosto, na Casa da Cultura, das 8 horas às 11h30, o horário de funcionamento da Casa da Cultura. Das 8 horas às 11h30 e à tarde da 1 às 5.
5: Tira agora de sexta, 31 de julho.
4: Isso, e aí teremos também no sábado também, né? Porque às vezes muitas mães trabalham nesse horário, né? E aí no sábado de manhã também estarei lá para, né, se ainda houver vagas, né? E eu espero que tenhamos muito êxito com esse projeto. E porque também são poucas vagas por causa do espaço, né?
5: Quantas vagas são?
4: São 24 vagas, são duas turmas, né? Uma de 7 a 9 anos e uma de 10 a 12 anos. E aí, como o espaço da Casa da Cultura não é muito grande, né? Que vai ser desenvolvido as aulas ali, por ser mais central, né? Então, não temos muito espaço, então por isso que são poucas vagas.
5: É gratuito?
4: Gratuito, totalmente gratuito. E todas as crianças estão convidadas para participar.
5: Professor, o que te levou a desenvolver esse projeto?
4: Então, eu já trabalho há 40 anos, né, professora. E quando eu fui morar em Foz do Iguaçu, eu trabalhei num projeto cultural lá na Provopar de Foz do Iguaçu. E eu atendia 160 crianças carentes. E aí, quando eu voltei, eu apresentei o projeto aqui em Chopinzinho. Foi aceito de uma forma, como que se diz, mais propícia, né, para o município. E aí foi desenvolvido, as aulas de balé clássico aqui também foram gratuitas no ano de 2019, né? Aí depois venceu o contrato, né? E aí terminou o projeto. Então agora esperamos, né, que os governantes aí olhem um pouquinho mais, né, não só para a dança em si, que sou eu que estou falando aqui, né, mas na cultura em geral, né, porque tenho percebido que a cultura no nosso município teve uma decaída. O esporte cresceu bastante, tanto que as minhas aluninhas que eram do balé, elas migraram todas. Quando acabou o projeto, eu estava atendendo 80 crianças. E quando acabou o projeto, as crianças foram todas para o futsal. Né? Nada contra o esporte, claro, né? Muito bom também para a saúde das crianças. Mas o esporte em Chopinzinho é algo que tem crescido bastante e a cultura tem ficado um pouquinho esquecida.
6: Tá certo, professora. Obrigado pela sua visita e sucesso, né, nesse projeto.
4: Muito obrigada. Obrigada por receber. E esperamos todas as crianças, né, que venham participar desse projeto.
6: Oportunidade aí para você, então, criança, né, até agora, sábado, dia 1º de agosto, podem ser feitas as inscrições, sexta e sábado, né? São 24 vagas para nesse projeto do Jazz Dance, que está sendo desenvolvido pela professora Roseli Zoletti, que também é professora de balé clássico aqui no município de Chopinzinho. Mas esse projeto, né, que a gente trouxe aqui, as informações que ela nos repassou, as informações são relacionadas ao Jazz Dance. Então, inscrições na Casa da Cultura, aqui no município de Chopinzinho, que fica ao lado do Ginásio de Esportes, inclusive é nesse local que vão ser ministradas as aulas, né, do balé, do Jazz Dance, fazendo parte desse projeto inscrito aí via também governo federal, que tem disponibilizado recursos para a área da cultura.
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5: Agora 7h44 e a Polícia Civil do Paraná está nas ruas desde as primeiras horas desta quinta-feira para cumprir 55 mandados dos judiciais em uma operação de repressão qualificada ao tráfico de drogas e à atuação de organização criminosa na região centro-sul do Paraná. A ofensiva conta com apoio das polícias militar e penal. Ao todo, os policiais têm a missão de cumprir 21 mandados de prisão preventiva e 30 de busca e apreensão nas cidades de Laranjeiras do Sul e Ibema. Os agentes contam com a atuação de cães de faro da Polícia Civil para aumentar a eficácia das diligências. Entre os crimes investigados estão organização criminosa, tráfico de drogas, associação para o tráfico e porte ilegal de arma de fogo. A ofensiva tem como objetivos enfraquecer a estrutura financeira e operacional da organização criminosa, interromper o comércio ilícito de drogas e proporcionar ainda mais segurança à população. A ação é resultado de uma investigação iniciada após uma mega operação deflagrada em outubro do ano passado, ocasião na qual 43 pessoas foram presas, armas, drogas, dinheiro em espécie e celulares foram apreendidos. A ação desarticulou uma estrutura criminosa responsável pelo comércio de drogas em Laranjeiras do Sul e municípios da região. Após as prisões realizadas, a Polícia Civil seguiu em investigação e identificou que remanescentes da organização criminosa passaram a recrutar novos integrantes e a reorganizar os pontos de tráfico com o objetivo de restabelecer a distribuição e a comercialização de drogas. Diante desse cenário, equipes da Polícia Civil de Laranjeiras do Sul desenvolveram ao longo de vários meses uma investigação qualificada para identificar os novos integrantes da estrutura criminosa, mapear suas funções e reunir provas da continuidade da atividade ilícita, detalhou o delegado da Polícia Civil, Denival Barbosa Leandro. As diligências permitiram identificar praticamente a totalidade dos envolvidos que atualmente atuavam na comercialização de entorpecentes na região, culminando na expedição das ordens que estavam sendo cumpridas simultaneamente durante a operação. O combate ao tráfico de drogas e às organizações criminosas permanece como uma das prioridades para a Polícia Civil. As investigações terão continuidade para identificar outros possíveis envolvidos e responsabilizar todos aqueles que participam das atividades criminosas, afirmou o delegado-chefe da 2ª Subdivisão Policial de Laranjeiras do Sul, Pedro Dini. Portanto, operação policial em andamento neste momento na região aí de Laranjeiras do Sul. Laranjeiras do Sul e Ibema estão com esta operação de combate ao tráfico de drogas, né? Mandados judiciais sendo cumpridos aí com apoio das polícias militar e penal. 52 mandados estão sendo cumpridos nesta manhã. Tem muita gente, ó, acordando cedinho, né? Com aquela batida sutil na porta. Não é aquela batidinha assim, ó. É mais violenta, né? É mais na pressão, né? É desse jeito, mais ou menos, né? Aquela batida mais, aquela abertura da porta mais agressiva, né? O pessoal tá recebendo a visita aí das equipes policiais na região de Laranjeiras do Sul nesta manhã. 7h47, depois do intervalo, a gente segue por aqui com as notícias, com as informações de toda a nossa região. Conto com a sua audiência, fica ligado aí que eu volto já já.
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7: Agora 9 minutos, faltando para as 8 horas da manhã, 9 para as 8, bom dia pro Everton Salvador, está nos acompanhando aí no Mercado Salvador, só para ressaltar aqui, né? 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E a Polícia Militar cumpriu o mandado de prisão ontem no bairro Sudoeste, em Pato Branco, 10:30 da noite. Policiais estavam realizando fiscalização por aquele bairro quando observaram um homem caminhando em um local de pouca luminosidade. Ao perceber a aproximação da polícia, ele atravessou a rua de forma rápida, né? E acabou mudando seu comportamento, que chamou a atenção dos policiais, que resolveram fazer a abordagem. Ao identificá-lo, foi constatado que esse homem tinha um mandado de prisão em aberto, expedido pela Justiça Criminal de Pato Branco. Foi conduzido à cadeia pública local, onde permanece agora recolhido à disposição da Justiça, este morador aí da cidade de Pato Branco. Lá na região de Francisco Beltrão, o Batalhão de Polícia Militar está informando que foram cumpridos mandados de prisão lá em Santa Isabel do Oeste. Ontem, 10:45 da manhã, uma mulher foi detida com mandado de prisão, encaminhada para a cadeia pública de Capanema. Já às 4 horas da tarde, um homem foi detido também por força de mandado de prisão, encaminhado à cadeia pública lá da cidade de Capanema. Também em Santa Isabel, ontem, 7:20 da manhã, a Polícia Militar foi acionada por conta de um roubo, onde a vítima, um empresário, relatou que estava na garagem e aí ele apresentava marcas de agressão e de amarração nos tornozelos e pulsos. O empresário informou que foi abordado na entrada da residência por dois homens que o arrastaram para a garagem, o agrediram e imobilizaram ele com braçadeiras de nylon, fios e fita adesiva. Os criminosos exigiram a chave do seu veículo, mas ao não conseguirem esta chave, fugiram a pé, levando o aparelho celular e aproximadamente 100 mil reais.

0: em joias de ouro, duas pulseiras, um colar e um pingente. Segundo informações, em um veículo Gol foi visto na esquina, né, prestando apoio a esta ação. Os suspeitos estavam com um casaco camuflado, preto e branco, e uma jaqueta preta. O celular de propriedade do empresário foi posteriormente localizado, jogado num canteiro central, sendo este recuperado, né? A investigação segue por parte da Polícia Civil lá de Realeza, está realizando a investigação para apurar esse crime, né? O roubo, o assalto em que foi vítima um empresário lá da cidade de Santa Isabel do Oeste, foi assaltado ontem no início da manhã. Caso sob investigação da Polícia Civil. 7:55.
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0: E a Sanepar passa a disponibilizar um WhatsApp para a população comunicar vazamentos de água nas ruas. Detalhes e informações na reportagem.
2: A Sanepar disponibiliza um canal no WhatsApp para que a população informe vazamentos de água e extravasamentos de esgoto nas ruas. O cliente pode informar o endereço ou um ponto de referência e também enviar foto ou vídeo de até 30 segundos. Não é necessário informar o número da matrícula da fatura nem ser titular de uma ligação de água. Segundo a companhia, esse contato ajuda a identificar e consertar os vazamentos com mais rapidez, reduzindo o desperdício de água, as perdas no sistema e os impactos ambientais causados pelo extravasamento de esgoto. Atualmente, a Sanepar recebe cerca de 20 mil relatos por mês pelo WhatsApp. Desse total, apenas 18% são de vazamentos de água na rua. A maioria, cerca de 72%, corresponde a vazamentos no cavalete junto ao hidrômetro. Pelo WhatsApp da Sanepar, no número 41 99544-0115, o cliente é atendido inicialmente pela assistente virtual Sani. Depois do primeiro contato, é preciso aceitar a política de privacidade e selecionar a opção 2 para informar o vazamento ou problema na qualidade da água. Em seguida, o usuário escolhe se a ocorrência é de água, esgoto ou se prefere fazer o relato diretamente por foto ou vídeo. Também é necessário informar se o problema está no cavalete ou na rua. Para direcionar a equipe de campo, basta informar a cidade, o nome da rua e um número próximo como referência. Na sequência, o atendimento é encaminhado para um atendente que gera um número de protocolo e aciona a equipe técnica local. A Sanepar destaca que, ao comunicar um vazamento de água ou extravasamento de esgoto diretamente pelo WhatsApp, o cidadão contribui para que os reparos sejam feitos em menos tempo, evitando o retrabalho e ajudando a reduzir as perdas de água. Já a publicação de fotos e vídeos apenas nas redes sociais não permite que a companhia identifique e resolva o problema. Embora as redes de distribuição sejam monitoradas por equipes em campo, equipamentos instalados nas tubulações e pelos centros de controle operacional, vazamentos e rompimentos de menor porte podem ser identificados mais rapidamente por quem passa pelo local e faz o comunicado pelo WhatsApp. A comunicação também pode ser feita pelo telefone 0800 200 0115, mas o envio de fotos e vídeos pelo aplicativo ajuda a agilizar o atendimento. Repórter Gabriel Ramos.
0: Obrigado, Gabriel, pelas informações. Agora faltando 2 minutos para as 8 horas da manhã.
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0: Revista 102, mantendo você atualizado com fatos, com acontecimentos da nossa região. 8 da manhã agora com pontualidade, e no próximo dia 25 de outubro será realizado o plebiscito que vai decidir a transferência da comunidade do Alto Mirim de Chopinzinho para São João. Os eleitores de Chopinzinho e São João voltarão às urnas no dia 25 de outubro para participar de um plebiscito que decidirá sobre o desmembramento e a transferência da área da comunidade do Alto Mirim, atualmente pertencente a Chopinzinho, para o município de São João. A consulta popular será realizada na mesma data do eventual segundo turno das eleições 2026 no Paraná, conforme estabelece a Resolução 985/2026, aprovada pelo Tribunal Regional Eleitoral do Paraná, o TRE. Caso haja segundo turno, os eleitores votarão inicialmente nos candidatos e, em seguida, responderão a seguinte pergunta na urna eletrônica: você é a favor da separação e transferência da comunidade do Alto Mirim de Chopinzinho para São João? Por sorteio, o número 1 corresponderá à resposta não, enquanto o 2 representará a resposta sim. Também será possível votar em branco por meio da tecla branco. A digitação de qualquer outro número, seguida da tecla confirma, será registrada como voto nulo. As regras para a participação no plebiscito seguem as mesmas das eleições regulares. O voto é obrigatório para eleitores entre 18 e 69 anos e facultativo para analfabetos, pessoas com 70 anos ou mais e jovens de 16 e 17 anos. A proposta de redefinição dos limites territoriais entre os dois municípios foi apresentada de forma consensual pelas administrações de Chopinzinho e São João ao Tribunal Regional Eleitoral do Paraná, que regulamentou a realização da consulta popular. Então, você que é de Chopinzinho, você que é de São João, vai voltar às urnas no dia 25 de outubro. Se tiver segundo turno, já vai aproveitar, vai lá votar no segundo turno, já vai votar nesse plebiscito. Caso não haja segundo turno, aí você vai somente lá para votar no plebiscito aí que vai decidir se o Alto Mirim vai realmente para São João ou fica pro município de Chopinzinho. 8:02, depois do intervalo, as últimas informações desta edição. Eu volto já.
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0: Agora 8:06 pelo horário de Brasília, 8:06. Em Francisco Beltrão, policial civil acusado de ameaça e tentativa de homicídio será submetido a júri popular, né? Policial militar lá de Francisco Beltrão vai ser submetido ao júri popular, né, por ameaça e tentativa de homicídio, fatos que ocorreram em 2022 lá no município de Francisco Beltrão, serão decididos aí em júri popular. Segundo a denúncia do Ministério Público, os fatos teriam ocorrido em 5 de novembro de 2022, na rodovia PR-483, no loteamento Monte Rei, ocasião em que o denunciado, o policial civil Flávio Reis, teria efetuado disparos de arma de fogo contra um veículo Vectra, no qual se encontrava a vítima, o João Marcos de Souza Martins. Embora a vítima não tenha sido atingida, os disparos acertaram o veículo. Segundo a denúncia, por volta das 6:59 da manhã, João Marcos teria prestado ajuda para a companheira do policial, que estava pedindo socorro, e foi encontrada por ele. Flávio teria então apontado a arma de fogo na cabeça de João Marcos. No momento em que João Marcos tentou fugir do local, o acusado efetuou 3 disparos de arma de fogo em sua direção. Os disparos atingiram o veículo e a vítima conseguiu fugir sem ser atingido. O julgamento está previsto para iniciar às 9 horas desta quinta-feira, dia 30, no Tribunal do Júri. Será presidido pela juíza de direito, Janaína Monique Zanelato. No Ministério Público, o promotor de justiça Vinícius Murari Borges e na defesa do policial, os advogados Sandro Espadoto Barros e Lauri da Silva. Vão atuar aí na defesa do policial militar, o Flávio Reis, que inclusive foi flagrado também agredindo a esposa lá em Capanema, isso em 2024, e ele é investigado também por feminicídio da ex-esposa, da ex-companheira. Então, tem uma carga grande aí esse ex-policial, que vai a júri hoje, vai a julgamento hoje lá no Fórum da Comarca de Francisco Beltrão. Outras informações de segurança aqui na nossa região: no município do Pinhão, a polícia militar foi acionada ontem por conta de um furto na área central. A polícia recebeu a informação de uma mulher. Ela informou que o seu trailer foi arrombado, sendo danificado 4 cadeados. Do local foram furtadas várias latas de refrigerante e uma quantidade não informada de produtos alimentícios. Uma testemunha informou ter visto um homem correndo nas proximidades do estabelecimento, vestindo moletom preto e calça jeans. Ele fugiu, tomando rumo ignorado. Foram realizadas buscas em toda a região, porém o suspeito não foi localizado. A vítima, proprietária desse trailer aí do município do Pinhão, foi orientada quanto aos procedimentos a serem adotados por ela, né, em relação a esse furto. Também lá na região de Guarapuava teve detenção de um homem em Guarapuava, lá no bairro Santana, por descumprimento da medida protetiva. Acabou se aproximando lá da ex-companheira, foi detido pela polícia militar e conduzido até a delegacia. Uma informação relacionada à Ampere: ontem foi divulgado aqui que um secretário municipal havia sido condenado e o Ministério Público fez uma nota informando que houve um equívoco, né, em relação a essa informação, é porque o secretário condenado não é o secretário que atua no ano que estava no cargo no ano de 2025, e sim, né, de um fato que ocorreu entre 2021 e 2024. Então, o Ministério Público encaminhou uma nota à imprensa ontem à tarde em relação à notícia com o título "Secretário Municipal de Ampere denunciado por importunação sexual e corrupção é condenado a 5 anos de reclusão", publicada em 27 de julho no site do Ministério Público. Foi divulgada informação equivocada quanto ao ano em que se deram os fatos que originaram a condenação. Ao contrário do que foi informado equivocadamente, os fatos ocorreram entre 2021 e 2024 e não em 2025. Esclarece-se ainda que Írio Barbieri não tem qualquer relação com os fatos noticiados, não se referindo a ele a condenação informada. O Írio é o secretário que estava em 2025 no cargo, ocupando o cargo, e que está atualmente. Então, o Ministério Público lá da comarca de Ampere fez essa correção aí para não prejudicar o atual secretário Írio Barbieri. Não é ele que foi condenado. Condenado é quem ocupava o cargo entre os anos de 2021 e 2024.
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0: 8:11, obrigado pela audiência, pela companhia. A gente está encerrando aqui o Revista. Eu volto amanhã às 7 horas, repercutindo os fatos, as notícias da região. Ao meio-dia tem Rotativa 102 e à noite, 7 horas, o Companhia de Amigos. Na sequência, Pamela Fernanda comanda o Bom Dia, Gente. Um abraço e uma excelente quinta-feira para você que nos acompanhou.
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11: Bom dia. Alô, meu povo maravilhoso. Está no ar aqui na nossa FM, o nosso Bom Dia, gente. Apresentação, Pamela Fernanda. É com muita alegria que eu chego pra te fazer companhia até as 10 horas da manhã. E você comandando já a nossa parte musical, vem participar. Vem pro 469-8413-4946. Esse é o nosso contatinho. Essa linda manhã, já com o solzão brilhando lá fora. Hoje é dia 30 de julho de 2026. Penúltimo dia do mês de julho. Amanhã finalizamos mais um mês, né, meu povo querido? E com muita alegria que eu já anuncio para você que hoje tem prêmios. Tem presente da Bill Posture Colchões. Tenho também sorteio para Beer Fest, que acontece nesse domingão no Esplendor e Centro de Eventos. Animação, Rainha Musical, Sorriso Lindo e Banda K3. E hoje eu tenho 3 ingressos, mais um Vale Beer no valor de R$100. É um Vale Cerveja para você usar lá durante a festa, tá bom? Então vem para cá, escreve na sua mensagem para qual prêmio você quer participar. Se quer ingressos, né? Se quer o presente da Biopostura, deixa bem, bem identificado na sua mensagem para você ser sorteado, quem sabe o sortudo ou a sortuda no prêmio que você realmente quer. Para começarmos bem o nosso dia, já sabe, temos a nossa mensagem de fé, a nossa mensagem que traz aquele ânimo pro nosso dia a dia. E hoje eu falo para você sobre as amizades que transformam. Não se deixe enganar. As más companhias corrompem os bons costumes. 1 Coríntios, capítulo 15, versículo 33. Não estamos destinados a viver uma vida marcada por queixas, murmuração, rebeldia, agressividade ou desordem. Essas atitudes, longe de resolver problemas, apenas os ampliam. É essencial, portanto, nos distanciarmos de pessoas que agem assim, pois somos facilmente influenciados pelo meio em que vivemos. Quando estamos cercados por pessoas impacientes e murmuradoras, seja no trabalho, seja na escola ou em qualquer lugar que você esteja, seja no círculo de amigos, precisamos estar atentos, pois quando menos esperamos, estamos produzindo comportamentos negativos sem perceber. Mas o contrário também é verdadeiro. Quando nos cercamos de pessoas cheias de fé e amor, tornamos-nos melhores. Não há como avançar na vida ou ser próspero se possuirmos uma mentalidade negativa e sem fé. Logo, percebo que nossas amizades dizem muito a nosso respeito e dizem de onde queremos chegar também. A vida é repleta de altos e baixos e é normal passar por situações que nos levam ao nosso limite. Mas o fato é que quando estamos cercados de boas pessoas, tudo fica mais leve. Costumo dizer que se você quer ir rápido a algum lugar, vá sozinho. Mas se deseja chegar longe, você precisa estar acompanhado e bem acompanhado. Deus tem uma vida frutífera para você, mas para alcançá-la é preciso estar cercado de pessoas de fé, com uma mentalidade próspera. Convido você a avaliar o ambiente em que frequenta e as suas amizades. E, se necessário for, tomar decisões a fim de se afastar daquilo que impede você de viver os sonhos de Deus. Cerque-se de pessoas cheias do Espírito Santo, porque assim você progredirá dia após dia. Há pessoas que não estão prontas para caminhar ao seu lado. Senhor, eu entrego esse dia nas tuas mãos. Vai à minha frente abrindo os caminhos que eu ainda não consigo ver. Guarde os meus passos, protege a minha casa, a minha família, o meu trabalho. Acalma o meu coração para que eu não carregue pesos que não são meus. Que as palavras que eu disser levem paz. Que as decisões que eu tomar sejam guiadas pela tua sabedoria. Afasta de mim todo mal, toda inveja e toda confusão. Coloca luz no meu caminho, força no meu corpo e fé dentro do meu peito. Que tudo aquilo que Deus reservou para mim chegue na minha vida no tempo certo, do jeito certo e pelas mãos certas. Eu recebo esse dia com gratidão e com fé, com a certeza de que Deus já está cuidando de tudo. E eu sei que coisas extraordinárias irão acontecer na minha vida. Eu creio. Amém, amém, amém, amém. Bom dia, bom dia, bom dia!

0: Nossa FM, 8:27. Você está curtindo o nosso Bom Dia, Gente. Eu volto já, não sai daí.
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1: A nossa dica de saúde mental para hoje é sobre o poder de dizer não sem culpa. Muitas pessoas acreditam que precisam agradar a todos o tempo inteiro. Aceitam compromissos, fazem favores, assumem responsabilidades que não conseguem cumprir. E aos poucos, vão deixando de cuidar de si mesmas. Aprender a dizer não é um ato de respeito consigo mesmo. Colocar limites não significa ser egoísta. Significa reconhecer que seu tempo, sua energia e a sua saúde também têm valor. Quando você diz sim para tudo, pode acabar dizendo não ao seu descanso, não à sua família, aos seus sonhos e até à sua saúde mental. Hoje, faça uma reflexão. Existe alguma situação em que você está sobrecarregado apenas porque tem medo de decepcionar alguém? Se a resposta for sim, pense em como estabelecer limites de forma gentil e respeitosa. Lembre-se, quem realmente gosta de você entenderá que cuidar da própria saúde também é uma prioridade. Dica desse dia, antes de aceitar um novo compromisso, pergunte a si mesmo: eu realmente posso fazer isso sem prejudicar meu bem-estar? Se a resposta for não, tudo bem recusar com educação. Porque cuidar da mente também é cuidar da sua vida. Aprenda a dizer não, aprenda a ser sua primeira prioridade.
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1: Bom dia, bom dia, bom dia. 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Além do presente da Biopostura, hoje eu tenho ingressos para a Beer Fest. Está chegando a hora no próximo domingo, dia 2 de agosto. Tem Beer Fest com animação Rainha Musical, Sorriso Lindo e Banda K3. Tenho 3 ingressos e além dos 3 ingressos, eu tenho um Vale Beer no valor de R$100. 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É um Vale Cerveja para você usufruir lá na festa no valor de R$100. Cola aqui na 102, manda seu nome e sobrenome e você já estará concorrendo. Bom dia para Silvana Oiça, Carlos Fabiano Fazolo, Maria Eduarda de Souza, Fernanda Ramos também concorrendo, Diomar dos Santos, bom dia, Diomar, Giane Mussato, pessoal da linha Gamelão, Terezinha Kovaleski do bairro São José, também participando, um bom dia para Juscelia Soares Ramos, a Diane Vieira, beijo minha querida, obrigada pela mensagem, um alô especial para toda a equipe Decorate, também sempre ao som aqui da 102, pessoal lá de São João, Adriana Marian, beijo para você, Adriana, tá concorrendo sim, Ronaldo Costa também, pode mandar aí o nome de toda a família, não tem problema não. Dona Laci Sangalete Vilmes, bom dia, Dona Laci. Falou pra Helena Cecília dos Santos, Emily Gabriele dos Santos, Cidiane, um beijo especial pra Clarice Blanc, que também tá pedindo sucesso, Coração de Pedra, com Bruno e Marrone aqui em nossa programação. Agora tem Zé Neto e Cristiano, já já Bruno e Marrone chegando pra vocês. 8h37, bom dia.
3: Daniel, tamo junto, Zé Neto e Cristiano.

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0: Informa a hora certa.
1: 11:01. 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
0: 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Obrigado, Eliane, da ProSaúde. 11 horas 3 minutos, 11:03, quinta-feira maluca, fecha mês do Supermercosul de Shoppingzinho. 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Nosso bom dia aqui, saudade do Iguaçu, pessoal sintonizado lá no, na linha Biguá, né? É, obrigado pela sintonia. Quem mais tá com a gente aqui? Marisa Coronel Vivida. Nosso bom dia, pessoal de Santa Cruz, né? A família Santini, Santin, família Santin, né? Um abraço, obrigado pela sintonia. Enéas Marques, meu amigo Genildo Boing, sempre, sempre na escuta, né, Genildo? Um abraço, meu amigo, boa quinta-feira, obrigado aí pela sintonia. A turmada lá da construtora da Alcim também, né? A piazada aí, ligados na nossa FM, um abraço, bom dia! Música.

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5: Muito bem, estamos de volta, 11:10, 11:10, hora de Brasília. 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

0: Tchê, garotos, amigos do tempo antigo. 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Gente, para você que está chegando agora, nossa audiência rotativa está valendo aqui ingressos para o jogo da Cel domingo contra Campo Mourão pelo Paranaense Série Ouro. Ingressos também para a Beer Fest domingo no Esplendor e Centro de Eventos e um Vale Beer de R$100, Sorriso Lindo, né? Sorriso Lindo patrocinando esse Vale Beer R$100 de consumação aí no domingo, né? Lá na Beer Fest, né? Você vai ganhar um vale de R$100 para consumir na Beer Fest domingo. Tá legal? Você que ainda não mandou seu nome, manda aí e boa sorte. E agora nós vamos até a capital falar do Medprev em Shoppingzinho. Alô, Zé Antônio, bom dia, seja bem-vindo.
1: 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Grato, Everaldo, um grande abraço, até a próxima.
0: Valeu, até a próxima, Zé Antônio, direto da capital. E para você que está chegando agora, seja bem-vindo. Essa é a nossa FM. Tá na nossa, tá no Manhã 102, tá com Everaldo Cândido.
2: Tá bom demais.
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0: 11 horas 26 minutos, hora de Brasília. 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
18: Abre-nos, ó Senhor, o coração para ouvirmos a palavra de Jesus. Deus abençoe você e toda a sua família, e que alegria nesse momento poder partilhar a palavra de Deus com fé e esperança. Tenho certeza que Deus vai derramar sobre você e sua família todas as graças e bênçãos necessárias para que você possa viver hoje sob a proteção de Deus. Iniciemos com o sinal de nossa fé, em nome do Pai, do Filho e do Espírito Santo. Amém. Em nossa programação, das paróquias Saudade Sulina para esse finalzinho de semana, finalzinho de mês, início do mês vocacional. Lembramos hoje, quinta-feira, expediente do padre na Secretaria da Sulina, 14 horas, missa na linha Jacutinga, 19 horas, missa na matriz da Sulina e também, 19 horas, temos o sétimo dia do Cerco de Jericó na matriz de Saudade. Amanhã, sábado, sexta-feira, último dia do mês, 14 horas, missa na Sede Ouro, 15:15 na Panorama e 19 no final da tarde em Francisco Beltrão, temos início do Cursílio Feminino na Casa de Formação em Francisco Beltrão. Também na programação para o mês de agosto, nós queremos lembrar então, sábado, dia 1º de agosto, iniciando o mês vocacional, primeiro final de semana, o dia do padre, né, o dia da vocação sacerdotal, né, nós teremos então a missa às 14 horas no Alto Alegre e 15:15 no Queixo da Anta e 19 horas na Matriz de Saudade. No domingo, dia 2, Congresso Diocesano dos Servidores do Altar em Santa Isabel do Oeste, no Santuário Nossa Senhora Aparecida. 7:30 da manhã, missa na Matriz de Saudade, 9 horas na Matriz de Sulina, 10:30 nas Águas Termais e 19 horas na Comunidade Nossa Senhora Aparecida. Na segunda-feira, os padres estão estaremos reunidos em Palmas para um encontro, celebrando o Dia do Padre, dia de São João Maria Vianney, que é na quarta-feira, na terça-feira, dia 4. Então, na terça-feira, nós temos às 14 horas, missa na Comunidade Nova Esperança, 19 horas, missa do dízimo na casa de Odete Erhardt. Na quarta-feira, dia 5, expediente do padre na Secretaria de Saudade, 19 horas, missa na Matriz de Saudade. Na quinta-feira, dia 6, expediente do padre na Secretaria da Sulina, 14 horas, missa na Barra da Fartura e 19 horas, missa na Matriz de Sulina. É a programação que nós temos então para esta semana, semana que vem. Deus te abençoe, te guarde e te ilumine hoje e sempre. Amém.
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2: Feijão carioca, saca 60 quilos, 280. Feijão preto, saca 60 quilos, 240. Milho, saca 60 quilos, R$60. Soja, saca 60 quilos, 126. Boi em pé, arroba 360. Suíno em pé, carne, o quilo, 4,70. Vaca em pé, arroba 310. Cotação do mercado agrícola para hoje, quinta-feira, com dados fornecidos pelo DERAL.
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2: 11:36, hora de Brasília. Um abraço, pessoal de Guarapuava, acompanhando o nosso programa. Chegando aqui o Jesus, né? Diretamente de Guarapuava hoje, né? Um abraço, meu amigo. Obrigado pela sintonia.
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0: Grupo Matiz aqui no Manhã 102, e essa foi lá pro povo do Pinhão acompanhando a nossa FM. 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Oportunidades de emprego. 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Os dois devem ter disponibilidade, gostar de animais, saber trabalhar em equipe, e o homem precisa ter experiência com trator. Se a mulher tiver experiência em ordenha, será um diferencial. Registro em carteira, livre de aluguel, água, luz e internet. Interessados, entrar em contato pelo WhatsApp 469-9119-8110. 469-9119-8110.
1: Se opa, der tempo, Anjo dos Reis, Noite Larga, beleza? Para o povo que estiver nas cutas aniversariante desse dia e semana, tchau, obrigado.
0: Tchau, Denar. Tá com pressa hoje o Vanderlei Paluque, né? Abraço, meu amigo, tudo de bom e de belo.
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0: 11:47.
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Muito bem, estamos de volta, 11 horas e 51 minutos, 11:51. Vamos lá, atenção, pessoas que deverão retirar ingressos na portaria da emissora para domingo, né? A Beer Fest aqui no Esplendor e Centro de Eventos. Passar na portaria da emissora com documento, horário comercial, Roseli Rodrigues, Marisa Pasqualotto e Carlos Monteiro. Roseli Rodrigues, Marisa Pasqualotto e Carlos Monteiro ganharam ingresso aí para a Beer Fest, tá bom? Ingressos para o jogo da Cel, domingo, 5 da tarde, no Deonesto de Bona, Vinícius Alves dos Santos e Ederson Rodrigueiro. Vinícius Alves dos Santos e Ederson Rodrigueiro ganharam ingressos para o jogo da Cel domingo. É nome na lista, só levar o documento aí, tá bom? Agora o vale de R$100 de consumação, domingo, lá no Esplendor. 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Você tem que gastar lá domingo, tá bom? Quem ganhar aí, não é dinheiro, não vai levar dinheiro, vai levar o vale pra gastar lá. Consumação, tá bom? Atenção, atenção, Alisson Vieira. Alisson Vieira é o ganhador aí do Vale Beer. Passar aqui na portaria da emissora, retirar o vale. Traz um documento aí, tá bom? Gente, um grande abraço. Fiquem com Deus, que é a melhor companhia e que graças a Ele a vida continua.

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3: Paz e bem. Avisos paroquiais. Segunda caminhada do Rosário. As inscrições estão abertas para aqueles que desejam participar da caminhada do Rosário. Inscrições até o dia 18 de setembro na Secretaria Paroquial e na Secretaria do Bairro Nossa Senhora Aparecida, dia 1º de agosto, sábado. Durante todo esse dia haverá plantão das confissões. No mês de agosto, os freis irão atender somente no período da manhã. Dia 30, quinta-feira, segundo dia do Tríduo de Nossa Senhora dos Anjos, 19h30, matriz. 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No dia 1º de agosto, missa solene de Nossa Senhora dos Anjos, às 19h, na matriz. Domingo dia 2, missas, 8h, matriz. 8h30, Alto Bugrinho. 9h, Linha Iguaçu. 10h, Linha Aparecida. 10h30, Água Branca. 19h, matriz. Nessa semana está conosco o seminarista Adnan, no qual irá partilhar conosco o Evangelho.
4: Olá, paz e bem. Nesta quinta-feira, leitura do Evangelho de Jesus Cristo segundo São Mateus, capítulo 13, versículos 47 ao 53. Naquele tempo, disse Jesus à multidão: o reino dos céus é ainda como uma rede lançada ao mar e que apanha peixes de todo tipo. Quando está cheia, os pescadores puxam a rede para a praia, sentam-se e recolhem os peixes bons em cestos e jogam fora os que não prestam. Assim acontecerá no fim dos tempos. Os anjos virão para separar os homens maus dos que são justos e lançarão os maus na fornalha de fogo. E aí haverá choro e ranger de dentes. Compreendestes tudo isso? Eles responderam: sim. Então Jesus acrescentou: assim, pois, todo mestre da lei que se torna discípulo do reino dos céus é como um pai de família que tira do seu tesouro coisas novas e velhas. Quando Jesus terminou de contar essas parábolas, partiu dali. Palavra da salvação.
3: Deus nos abençoe com as suas graças e bênçãos. Pai, Filho e Espírito Santo. Amém.

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2: 12:01. 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
6: Olá, Shoppingzinho e região, uma ótima tarde, 12:03 agora pelo horário de Brasília. Está começando aqui na nossa FM o Rotativa 102, edição desta quinta-feira, 30 de julho de 2026. A produção e apresentação é de Evandro Artuzzi. Quinta-feira com tempo bom e temperaturas em elevação em toda a região. Nesse momento em Shoppingzinho, temperatura na casa dos 23 graus na rua Frei Everaldo, estúdios da nossa FM. Cercho informa as principais manchetes de hoje. Eleitores de Shoppingzinho e São João decidem sobre transferência da comunidade do Alto Mirim em plebiscito no dia 25 de outubro. Ministério Público do Paraná cumpre 17 mandados de busca e apreensão em 3 operações que investigam crimes ocorridos em Pato Branco e região. Polícia Civil deflagra operação contra o tráfico de drogas em Laranjeiras do Sul e região. Sanepar disponibiliza o WhatsApp para a população comunicar vazamentos de água nas ruas. Beber pouca água no frio pode causar problemas renais e agravar doenças respiratórias, alerta Secretaria Estadual de Saúde. Essas e outras informações você acompanha agora.
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6: 12:05 pelo horário de Brasília, vamos ao início do giro de informações. A Sanepar está disponibilizando um número de WhatsApp para que a população possa comunicar e informar vazamentos de água nas ruas de todos os municípios que são atendidos pela empresa. Os detalhes de como funciona e como será esse procedimento estão na reportagem.
8: A Sanepar disponibiliza um canal no WhatsApp para que a população informe vazamentos de água e extravasamentos de esgoto nas ruas. O cliente pode informar o endereço ou um ponto de referência e também enviar foto ou vídeo de até 30 segundos. Não é necessário informar o número da matrícula da fatura nem ser titular de uma ligação de água. Segundo a companhia, esse contato ajuda a identificar e consertar os vazamentos com mais rapidez, reduzindo o desperdício de água, as perdas no sistema e os impactos ambientais causados pelo extravasamento de esgoto. Atualmente, a Sanepar recebe cerca de 20 mil relatos por mês pelo WhatsApp. Desse total, apenas 18% são de vazamentos de água na rua. A maioria, cerca de 72%, corresponde a vazamentos no cavalete junto ao hidrômetro. Pelo WhatsApp da Sanepar, no número 41 995440115, o cliente é atendido inicialmente pela assistente virtual Sani. Depois do primeiro contato, é preciso aceitar a política de privacidade e selecionar a opção 2 para informar o vazamento ou problema na qualidade da água. Em seguida, o usuário escolhe se a ocorrência é de água, esgoto ou se prefere fazer o relato diretamente por foto ou vídeo. Também é necessário informar se o problema está no cavalete ou na rua. Para direcionar a equipe de campo, basta informar a cidade, o nome da rua e um número próximo como referência. Na sequência, o atendimento é encaminhado para um atendente que gera um número de protocolo e aciona a equipe técnica local. A Sanepar destaca que, ao comunicar um vazamento de água ou extravasamento de esgoto diretamente pelo WhatsApp, o cidadão contribui para que os reparos sejam feitos em menos tempo, evitando o retrabalho e ajudando a reduzir as perdas de água. Já a publicação de fotos e vídeos apenas nas redes sociais não permite que a companhia identifique e resolva o problema. Embora as redes de distribuição sejam monitoradas por equipes em campo, equipamentos instalados nas tubulações e pelos centros de controle operacional, vazamentos e rompimentos de menor porte podem ser identificados mais rapidamente por quem passa pelo local e faz o comunicado pelo WhatsApp. A comunicação também pode ser feita pelo telefone 0800 200 0115, mas o envio de fotos e vídeos pelo aplicativo ajuda a agilizar o atendimento. Repórter Gabriel Ramos.
6: Obrigado, Gabriel, pelas informações. Agora 12:08 e no próximo dia 25 de outubro, havendo ou não o segundo turno no Paraná, os eleitores dos municípios de Chopinzinho e São João deverão comparecer às urnas para decidir sobre o desmembramento e a transferência da área correspondente à comunidade do Alto Mirim, atualmente pertencente a Chopinzinho, para o município de São João. A regulamentação da consulta plebiscitária está prevista na resolução número 985/2026, aprovada na sessão desta quarta-feira, dia 29, no Tribunal Regional Eleitoral. Caso haja o segundo turno, os eleitores votarão primeiro para os candidatos e, na sequência, vão decidir sobre o tema da consulta elaborada da seguinte forma: você é a favor da separação e transferência da comunidade Alto Mirim de Chopinzinho para São João? Por sorteio, foi definido que o número 1 vai corresponder à resposta não e o número 2 à resposta sim. O eleitor também poderá clicar em branco para indicar que tem intenção de votar em branco e se abster de participar da decisão. A digitação de qualquer outro número, seguida da tecla confirma, será computada pela urna eletrônica como voto nulo. Para o plebiscito, valem as mesmas regras das eleições regulares quanto à obrigatoriedade do voto. É obrigatório para pessoas com 18 anos ou mais e facultativo para analfabetos, as pessoas com 70 anos ou mais e para aquelas que têm 16 e 17 anos. O prefeito de São João, após a informação repassada ontem pelo Tribunal Regional Eleitoral, prefeito Jones Anella, comemorou a realização do plebiscito, que, segundo ele, vai resolver um problema que vem se arrastando há décadas.
9: Nós vamos resolver esse erro de demarcação que há mais que há 66 anos, na verdade, né, vem se arrastando. Muitas vezes já se tentaram resolver esse problema, mas agora com a lei complementar 230, vai ser possível a gente resolver de uma forma pacífica. O prefeito Álvaro concordou desde o início, então as tratativas começaram lá no mês de março e agora estamos aqui. Com toda a documentação protocolada, passou pela Assembleia Legislativa do Paraná, em que os nossos deputados aprovaram por unanimidade essa questão. Uma documentação que foi feita com o Grupo de Trabalho de São João, de Chopinzinho, então foi um trabalho conjunto para hoje a gente chegar aqui. Foi para o TRE, foi para o TSE, hoje voltou para o TRE para votação e saiu a resolução, marcando o nosso plebiscito lá para o dia 25 de outubro. Então a gente conta com o apoio de toda a população, tanto de São João quanto do Chopinzinho, de São João para corrigir um erro histórico e de Chopinzinho para dizer a todos que não tem problema nenhum, Chopinzinho não vai sair perdendo nada. As pessoas convivem aqui, utilizam a nossa saúde, a nossa educação, o nosso comércio, Cadipro é aqui em São João, muitas áreas já tem a matrícula em São João, é simplesmente uma correção, um erro de demarcação. A população do Alto Mirim contribuiu, agradeço a todos que também contribuíram nesse processo. Foram as mãos de muitas pessoas para que hoje a gente chegou até aqui na comunidade do Alto Mirim para dar essa grande notícia, que é a marcação do plebiscito, que era o que nós precisávamos, com a data limite até 4 de agosto. Então agora é aguardar o encaminhamento das demais documentações que a gente vai precisar encaminhar, mas o plebiscito está marcado, isso que é o importante, a comunidade está informada, está todo mundo já trabalhando, pensando e ansioso para o dia 25 de outubro. Então conto com a colaboração de todos, tanto o pessoal aqui de São João, quanto também lá de Chopinzinho.
6: Agora, 12:30, depois do intervalo, projeto voltado à dança vai atender crianças no município de Chopinzinho.
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6: Agora 12:14 pelo horário de Brasília. E em Chopinzinho, crianças de 7 a 12 anos serão atendidas através de um projeto voltado à dança, projeto este do PNAB, Política Nacional Aldir Blanc de Fomento à Cultura. O projeto foi desenvolvido e está sendo executado pela professora de balé clássico e jazz dance Roseli Zoletti. Ela comentou sobre a iniciativa e deu detalhes de quem poderá participar.
14: Estou aqui para divulgar, né, esse projeto que foi aprovado pela PNAB, que é um programa nacional de incentivo à cultura, né, que é uma lei federal que vem para todos os municípios, né, que fazem os editais, que proporcionando assim aos agentes culturais do município a desenvolverem, né, os projetos na área da música, como você falou, da dança, teatro, artesanato, né? Então, o meu projeto foi aprovado, que é o projeto Despertar. O que, que é esse projeto, Evandro? Esse projeto é para as crianças de 7 a 12 anos. Quando eu falo crianças e quando falamos em dança, imaginam que é só para meninas, mas não, é para meninos também e para todas as crianças no geral, né? E esse projeto é de 7 a 12 anos e pega a rede pública de ensino, né? Então, é um projeto que ajuda na parte da educação, desenvolve muito as crianças, né? Já é comprovado que a dança ajuda a desenvolver muito mais, né, as crianças. E o projeto Despertar, o meu projeto é na área, o estilo da dança é o jazz dance. Então aí muitos perguntam, né, o que é o jazz dance? O jazz dance é uma dança, é um estilo de dança vibrante, né, vibrante e marcante. Mas ele tem toda a disciplina do balé clássico, né, que a minha formação é o balé clássico e o jazz dance, e a disciplina do balé, mas ele faz a junção, né, junto com as danças de rua, danças urbanas. Então, por isso que ele é com músicas mais dançantes, né, para as crianças realmente se sentirem bem, né, dançando, fazendo esse estilo de dança.
15: O projeto já está sendo desenvolvido, já foi colocado em prática ou ele vai iniciar ainda?
14: Isso mesmo, ele vai iniciar aqui, né? Esse é o objetivo também de estar aqui para divulgar a toda a população. As inscrições abrem agora, na sexta-feira, né, dia 31 de agosto, na Casa da Cultura, das 8 horas às 11h30, o horário de funcionamento da Casa da Cultura. Das 8 horas às 11h30 e à tarde da 1 às 5.
15: A partir agora de sexta, 31 de julho.
14: Isso, e aí teremos também no sábado também, né? Porque às vezes muitas mães trabalham nesse horário, né? E aí no sábado de manhã também estarei lá para, né, se ainda houver vagas, né? E eu espero que tenhamos muito êxito com esse projeto. E porque também são poucas vagas por causa do espaço, né?
15: Quantas vagas são?
14: São 24 vagas, são duas turmas, né? Uma de 7 a 9 anos e uma de 10 a 12 anos. E aí, como o espaço da Casa da Cultura não é muito grande, né? Que vai ser desenvolvido as aulas ali, por ser mais central, né? Então, não temos muito espaço, então por isso que são poucas vagas.
15: É gratuito?
14: Gratuito, totalmente gratuito. E todas as crianças estão convidadas para participar.
15: Professora, o que te levou a desenvolver esse projeto?
14: Então, eu já trabalho há 40 anos, né, professora. E quando eu fui morar em Foz do Iguaçu, eu trabalhei num projeto cultural lá na Provopar de Foz do Iguaçu. E eu atendia 160 crianças carentes. E aí, quando eu voltei, eu apresentei o projeto aqui em Chupinzinho, foi aceito de uma forma, como que se diz, mais propícia, né, para o município. E aí foi desenvolvido, as aulas de balé clássico aqui também foram gratuitas no ano de 2019. Né? Aí, depois venceu o contrato, né, e aí terminou o projeto. Então, agora esperamos, né, que os governantes aí olhem um pouquinho mais, né, não só para a dança em si, que sou eu que estou falando aqui, né, mas na cultura em geral, né, porque tenho percebido que a cultura no nosso município teve uma decaída. O esporte cresceu bastante, tanto que as minhas aluninhas que eram do balé, elas migraram todas. Quando acabou o projeto, estava atendendo 80 crianças. E quando acabou o projeto, as crianças foram todas para o futsal. Né? Nada contra o esporte, claro, né? Muito bom também para a saúde das crianças. Mas o esporte em Chopinzinho é algo que tem crescido bastante e a cultura tem ficado um pouquinho esquecida.
15: Tá certo, professora. Obrigado pela sua visita e sucesso, né, nesse projeto.
14: Muito obrigada. Obrigada por receber. E esperamos todas as crianças, né, que venham participar desse projeto.
6: Agora, 12:20, Escola Municipal em Clevelândia reabre após ter passado por reformas.
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6: Agora 12:22 pelo horário de Brasília. E a Escola Municipal Antônio de Rocha Loures iniciou na segunda-feira desta semana o segundo semestre do ano letivo em um espaço completamente renovado em Clevelândia. Após um período de obras de modernização e ampliação, a instituição reabriu as portas oferecendo estrutura que representa um avanço para a educação pública do município. Uma das escolas estaduais municipais mais antigas do município, a Antônio de Rocha Loures, atende atualmente 111 alunos do bairro Clarete e também dos bairros Nelson Eloy Petri e Simval Martins de Araújo. A revitalização marca um novo capítulo em sua história, preservando a tradição da unidade e oferecendo um ambiente moderno, seguro e preparado para os desafios da educação contemporânea. Com 2.415 metros quadrados de área construída, a escola passa a figurar entre as mais modernas da rede municipal de ensino de Clevelândia. Os novos espaços foram planejados para proporcionar mais conforto, acessibilidade e qualidade no processo de aprendizagem, garantindo melhores condições para estudantes e para a equipe escolar. A escola oferece ensino em tempo integral, priorizando o desenvolvimento pedagógico e também a formação humana, social e emocional dos estudantes. No período da manhã, são desenvolvidas as atividades do ensino regular, atendendo turmas da pré-escola ao quinto ano. Já no período da tarde, os alunos participam de oficinas e atividades complementares, incluindo língua portuguesa, matemática, contação de histórias, informática, atividades esportivas, danças e lutas. Além da nova estrutura física, a instituição conta com uma equipe de profissionais qualificados, comprometidos com uma educação baseada no acolhimento, na inclusão, no respeito e na formação cidadã. Agora 12:24 pelo horário de Brasília. Beber pouca água no frio pode causar problemas renais e agravar doenças respiratórias. O alerta é da Secretaria Estadual de Saúde.
18: A manutenção do consumo de água é indispensável para o bom funcionamento do organismo e para a prevenção de doenças. Nesta época do ano, com temperaturas mais baixas, é comum notar uma mudança nos hábitos diários, como a procura por pratos mais quentes e também a redução da ingestão de água. No entanto, a Secretaria de Estado da Saúde alerta que isso traz riscos, podendo desencadear problemas renais e até mesmo o agravamento de doenças respiratórias. A sensação de sede reduz no frio porque o corpo diminui a taxa de transpiração e contrai os vasos sanguíneos para reter calor. A ausência dessa sensação não significa, porém, que o corpo esteja hidratado. já que ele continua perdendo água por meio da respiração, da urina e das funções metabólicas básicas. Quando ocorre a diminuição do fluxo de líquidos, se reduz a filtragem sanguínea, aumentando a concentração de sais na urina, elevando o risco de infecções urinárias e de formação de pedras nos rins. O sistema respiratório também é afetado. O ar frio e seco resseca as vias aéreas e, sem a hidratação, o muco protetor perde eficiência, deixando o organismo mais vulnerável a vírus e bactérias comuns da estação, como a gripe, os resfriados e a pneumonia. Também dá para sentir na pele a falta de água no organismo. O ressecamento da pele fica mais severo, podendo causar descamação, coceira e fissuras nos lábios e extremidades. A imunidade também pode baixar, uma vez que a água é vital para o transporte de nutrientes e de células de defesa pelo sangue. A falta de líquido ainda causa dores de cabeça, lentidão intestinal e fadiga. A recomendação geral para adultos é o consumo médio de 2 litros de água por dia. Deixar uma garrafa de água visível na mesa de trabalho ou nos ambientes de casa serve como um lembrete constante dessa necessidade. Para idosos e para as crianças, essa atenção deve ser redobrada, uma vez que essas pessoas têm uma menor percepção da sede e dependem de estímulo frequente para tomarem água. Observar a cor da urina é a forma mais fácil de entender o nível de hidratação. Se ela estiver transparente ou amarelo claro, o consumo está adequado. Se apresentar um tom amarelo escuro ou alaranjado, é sinal que você precisa beber mais água imediatamente. Repórter Gustavo Vaz.
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6: Agora meio-dia e 27, pelo horário de Brasília, informações do Deral, feijão carioca saca oscila de 260 a 280, feijão preto tem variação de 220 a 240, milho oscilando de 59 a 60, saca da soja, variação de 125 a 126, o trigo pH 78 varia de 74 a 75, erva mate em folha arroba R$19, arroba do boi com variação de 348 a 360, vaca entre 300 e 310. O quilo do suíno tipo carne é cotado hoje a R$4,70. A informação é do Deral Paraná.
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6: Depois do intervalo, você acompanha aqui no Rotativa. Mulheres poderão comprar spray de pimenta para autodefesa.
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6: Agora 12:30 pelo horário de Brasília. E um projeto aprovado na Câmara Federal dá o direito das mulheres a comprar spray de pimenta para autodefesa. Detalhes e informações na reportagem.
3: Mulheres acima de 18 anos poderão comprar e usar spray de pimenta ou de extratos vegetais para autodefesa. É o que prevê lei que foi sancionada pelo governo federal e teve origem em projeto de autoria da Câmara dos Deputados. O spray será de uso individual e intransferível, precisa ter a aprovação da Anvisa, a Agência Nacional de Vigilância Sanitária, e não poderá conter substâncias de efeito letal ou de toxicidade permanente. O uso desses sprays era restrito às forças de segurança. O produto autorizado na lei causa inflamação imediata das mucosas, resultando no fechamento involuntário dos olhos, tosse, dificuldade para respirar e ardência intensa na pele, o que pode dar à mulher a chance de escapar do agressor. Relatora na Câmara, a então deputada Gisela Simona argumentou que muitos casos de agressão sexual acontecem quando a mulher está se deslocando sozinha.
4: Então, você ter mecanismos de autoproteção são imprescindíveis para nós garantirmos a vida das mulheres. E isso, o spray de pimenta, o spray de outros extratos vegetais, é uma dessas ferramentas importantes para ajudar a mulher naqueles momentos que ela está sozinha.
3: A juíza Fabriziane Zapata, da Coordenadoria da Mulher do Tribunal de Justiça do Distrito Federal, no entanto, faz ressalvas à lei. Segundo a juíza, o spray pode gerar situações de violência novas ou mais graves, escalando o conflito e aumentando o risco de morte da mulher, além de gerar uma falsa sensação de segurança.
24: Então, em vez de fortalecer o dever de Estado de prevenir a violência, de proteger as vítimas, responsabilizar os agressores, ela coloca essa responsabilidade sobre a mulher, gerando essa falsa expectativa de que ela estará protegida.
3: A deputada delegada Ione, do PL de Minas Gerais, considera a liberação do spray de pimenta como uma ferramenta adicional de proteção, mas defende que ela não seja tratada como solução para a violência contra a mulher.
25: O que precisamos é garantir que a mulher tenha não só meios de defesa, mas principalmente um ambiente seguro onde ela não precise usá-los. E fico alerta, se você pretende comprar o spray, procure entender e treine como usá-lo.
3: O projeto foi sancionado com vetos, como a permissão para que jovens de 16 a 18 anos pudessem usar o produto com o consentimento dos pais. Também foram vetados artigos que tratavam de penas para o uso indevido do aerossol. O governo afirmou que a repressão a eventuais excessos já é assegurada pela legislação. A inclusão de oficinas de defesa pessoal e de instruções técnicas sobre o manuseio e o armazenamento de aerossol de extratos vegetais também foi vetada. O governo argumentou que falta estimativa do impacto orçamentário financeiro desse item. A decisão quanto à manutenção ou derrubada de cada um dos vetos cabe ao Congresso Nacional. Para adquirir o spray de pimenta, a mulher precisa apresentar documento oficial de identificação com foto, comprovante de residência fixa e autodeclaração de inexistência de condenação criminal por crime doloso cometido com violência ou grave ameaça. O vendedor deverá manter, pelo prazo de 5 anos, registro com dados do comprador e da pessoa que terá a posse do aerossol, segundo as normas da Lei Geral de Proteção de Dados. A finalidade é permitir a rastreabilidade do produto. Da Rádio Câmara de Brasília, Mônica Tati.
6: Agora 12:34, depois do intervalo, as informações do esporte. Ontem, pela Liga Nacional, a Cel empatou com o Concórdia.
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0: Muito bem, estamos com as informações do esporte agora, 12:36. Você ouviu aí na chamada, domingo tem Série Ouro no ginásio Dionísio de Bona. A CEL recebe a equipe do Campo Mourão. Jogo acontece às 17h, transmissão nas redes sociais da nossa FM, no Facebook, no YouTube, você pode acompanhar. Também pela Série Ouro do Paranaense, no sábado, às 20h, na Arena Cláudio Petriquaski, o Pato recebe o Muarama. Nós teremos também no dia 1º, às 18h, Manuel Ribas e o Dois Vizinhos jogam lá em Manuel Ribas. O Guarapuava recebe o Palmas no Joaquim Preste, sábado às 20h. Também no sábado, o Ampere recebe o Paraná Clube na Praça dos Arcos em Ampere. E ainda no sábado, 17h, em Cascavel, no Ginásio da Neva, tem Cascavel e Marreco Futsal pela 11ª rodada da Série Ouro do Paranaense. Liga Nacional, ontem a CEL foi para Concórdia e empatou com o time da casa, né? Concórdia e a CEL ficaram no empate em 1-1 lá no Parque de Exposições Atílio Fontana em Concórdia pela Liga Nacional de Futsal Silver. Jamur abriu o placar para o Concórdia aos 23:22. A CEL igualou com o Suelton aos 35 minutos da reta final da partida. A arbitragem de ontem foi de Vinícius Eduardo Andrade, árbitro principal, e Eliton Liz Ronsani, árbitro auxiliar, né? A CEL que teve mais esse compromisso ontem pela Liga Silver de Futsal, a Liga Nacional, né? Empatou lá com o Concórdia, jogo realizado lá em Santa Catarina. Vamos conferir aí o que temos ainda de resultados relacionados ao dia de ontem, né? Na Liga Silver, além do empate da ACEL ontem, também teve Joaçaba 3, São Caetano 2, o Juventude empatou com o Camaquã em 2-2, o Apodi venceu o São Miguel por 3-2, o América do Rio Grande do Norte foi derrotado em casa, o São Lourenço venceu por 2-0. Ontem também teve Sport Recife 4, Dracena 3, Lages 4, Blumenau 1, e o Balsas foi derrotado em casa pelo Vasco por 6-3. Foram os demais resultados ontem da Liga Nacional Silver, a 15ª rodada da competição. Campeonato Brasileiro da Série A, vamos conferir aí. Ontem teve jogo da Série A do Brasileirão, 21ª rodada. O Mirassol venceu o Remo por 2-1, Internacional e Flamengo 1-1, Fluminense e Bahia 0-0. O Vitória foi derrotado em casa pelo Palmeiras, 4-0 o placar. Hoje, 19h30, tem Corinthians e Atlético Paranaense, às 21h30, o Coritiba enfrenta o Cruzeiro, né? Jogos da 21ª rodada do Brasileirão da Série A. A Série B, 21ª rodada, tem jogos programados para a sexta-feira da semana que vem, né? Dia 7, né? São os jogos aí da Série B do Campeonato Brasileiro de Futebol, né? Informações que a gente traz aqui, compartilha com você, também trazendo outras informações, agenda, né, para esta quinta-feira, além da Série A do Brasileirão, nós temos hoje também Copa Sul-Americana. Hoje, 19h, tem Grêmio e Bolívar no Ignis e Boca Júnior, jogam hoje às 21h30 e também 21h30 hoje tem Caracas e Santa Fé pela Copa Sul-Americana. Campeonato Brasileiro Sub-20, 16h hoje, Palmeiras e Bragantino, 18h30 tem Vasco e Santos. São as demais informações, né, do esporte, o que rola pelo Brasil aí e também na Copa Sul-Americana nesta data, nesta oportunidade, né? Informações, detalhes do mundo esportivo. A Taça Iguaçu de Futsal começa na próxima quarta-feira, dia 5. Já relatamos aí, já trouxemos as informações também dessa competição esportiva que será realizada em Sulina, segunda edição, com apoio da Doce Doce, né? Taça Iguaçu Cressol Doce Doce de Futsal na sua segunda edição. Abertura da competição na próxima quarta-feira aí no Ginásio de Esportes do município de Sulina. 12:41, já, tô de volta aqui trazendo as informações, as notícias da área da segurança pública.
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6: 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Em Pato Branco, a Polícia Militar cumpriu o mandado de prisão. Ontem, no bairro Sudoeste, 10:30 da noite, policiais estavam em fiscalização quando observaram em uma rua um homem caminhando num local de pouca luminosidade. Este, ao perceber a presença da polícia, mudou de direção, teve um comportamento bastante suspeito, foi abordado e durante essa abordagem os policiais constataram que ele tinha mandado de prisão em aberto, sendo conduzido então à cadeia pública de Pato Branco, onde permanece recolhido à disposição da justiça. Ainda lá em Pato Branco, ontem, um acidente de trânsito vitimou um homem por volta da 1 hora da tarde, né? A polícia militar foi chamada para o atendimento de uma ocorrência de acidente lá na área central da cidade, onde um homem ficou ferido. Um ciclista estava na contramão de direção quando acabou aí ocorrendo um impacto no cruzamento de uma rua com um carro. O acidente resultou em danos materiais no veículo e ferimentos do ciclista, que foi encaminhado até a UPA 24 horas lá de Pato Branco por uma equipe do CIAT, do Corpo de Bombeiros. A Polícia Militar elaborou o boletim de ocorrência deste acidente e liberou o motorista, né? O cidadão estava com a situação toda em dia, acabou sendo liberado lá pela Polícia Militar. Ele, claro, permaneceu também, prestou todo o auxílio ao ciclista que ficou ferido nesta ocorrência. Região de Francisco Beltrão teve cumprimento de mandados judiciais lá em Santa Isabel do Oeste ontem. Por volta das 10:45 da manhã, uma mulher foi detida pela Polícia Militar por força de mandado de prisão, sendo encaminhada à cadeia pública de Capanema. Às 4 da tarde, um homem foi preso também por cumprimento de mandado de prisão, encaminhado à cadeia pública de Capanema. E além disso, em Santa Isabel do Oeste, ontem no início da manhã, a Polícia Militar atendeu uma ocorrência onde um empresário foi vítima de assalto na sua residência. Segundo informações, a vítima foi encontrada pela polícia na garagem com marcas de agressão e de amarração nos tornozelos e nos pulsos. O empresário informou que foi abordado na entrada de casa por dois homens que o arrastaram para a garagem, lhe agrediram e o imobilizaram com braçadeiras de nylon, fios e fita adesiva. Os criminosos exigiram a chave do veículo, mas como não conseguiram, acabaram fugindo a pé do local, levando o celular do empresário e cerca de R$100 mil em joias de ouro, duas pulseiras, um colar e um pingente. Um veículo Gol de cor branca teria sido avistado numa esquina e esse veículo teria sido utilizado por esses dois homens, né, para fugir do local. Os suspeitos estavam trajando casaco camuflado preto e branco e uma jaqueta preta. O celular do empresário foi posteriormente encontrado pela Polícia Militar. Ele acabou sendo descartado pelos ladrões no canteiro central lá da cidade de Santa Isabel do Oeste. O caso foi repassado à Polícia Civil de Realeza, que conduz as investigações para elucidar esse caso, elucidar esse crime, né? Roubo, assalto a empresário na cidade de Santa Isabel do Oeste. E ainda na região sudoeste do Paraná, teve operação hoje pela manhã no bairro São João, em Pato Branco, porém, a Polícia Militar, que conduziu essa operação, não divulgou muitos detalhes, vai repassar as informações, os detalhes dessa operação agora, no início da tarde, por volta da 1h30, durante uma entrevista coletiva que vai ser concedida à imprensa no 3º Batalhão de Polícia Militar. Mas também teve movimentação do Ministério Público e do GAECO nesta quinta-feira, em Pato Branco e outros municípios da região, né? O Ministério Público, através do GEPÁTRIA, juntamente com o GAECO, que é o Grupo de Atuação Especial de Combate ao Crime Organizado, deflagrou uma operação em Pato Branco e outros municípios, como Coronel Vivida, Francisco Beltrão, também tiveram alvos da operação que foi deflagrada hoje pela manhã para o cumprimento de 17 mandados de busca e apreensão em 3 operações que investigam crimes que ocorreram na região, né? Foi deflagrado então nas primeiras horas desta manhã essa operação que apura as práticas de crimes como fraude, alistação, abuso do poder econômico, que seria o cartel, corrupção ativa e passiva, falsidade ideológica, lavagem de capitais, associação criminosa e fraude contratual supostamente cometidos em Pato Branco. As investigações uniram frentes distintas de atuação, conduzidas pelo Grupo Especializado de Proteção ao Patrimônio Público e no Combate à Improbidade Administrativa, GEPÁTRIA, e pela Primeira Promotoria de Justiça de Pato Branco, com apoio operacional do GAECO. As ordens judiciais foram cumpridas em Pato Branco, 11 delas, em Francisco Beltrão, 2, Vitorino, 2, Curitiba e Coronel Vivida. Durante a ação também foi cumprido um mandado de afastamento cautelar de cargo comissionado de um servidor público e um mandado de prisão preventiva expedido contra um dos investigados. Operação Agregados, a primeira operação conduzida em conjunto pelo GEPATRI e pela primeira promotoria, apura possível conluio entre grupos empresariais do setor de pavimentação para fraudar licitações em Pato Branco e região com indícios de cartel, lavagem de ativos, associação criminosa e corrupção. As empresas teriam cooptado um ex-vereador do mandato 2021-2024 para atuar de forma velada e atrapalhar a instalação de uma usina de asfalto própria pelo Poder Público Municipal com o objetivo de manter a alta lucratividade de contratos privados. A justiça determinou cautelarmente o afastamento do ex-parlamentar do seu atual cargo comissionado de direção na Prefeitura de Pato Branco. Durante o cumprimento dos mandados, foram ainda apreendidos R$31 mil em dinheiro e R$51 mil em cheques. Operação Homens de Bem, iniciada pela primeira

0: A empresa responsável pela elaboração dos projetos doados também realizava os cálculos de quantitativos e os orçamentos que subsidiavam as licitações. Além disso, a investigação aponta que essa empresa participou da doação de projetos, inclusive em conjunto com empresas do mesmo grupo econômico que posteriormente venceram as licitações, mantendo ainda relações empresariais com elas por meio da constituição de um consórcio. Como medidas cautelares, o Poder Judiciário determinou a suspensão dos contratos vigentes celebrados com o grupo e de seus pagamentos pendentes, além da proibição do grupo empresarial e de seus representantes legais de voltarem a contratar com o poder público. Terceira operação, operação Situação Precária, é um procedimento investigatório criminal, onde a primeira promotoria de justiça apura crimes de fraude contratual e falsidade ideológica na execução de obras de asfalto em dois bairros de vulnerabilidade social de Pato Branco. Uma avaliação técnica independente revelou graves inconsistências: pagamento por serviços de sinalização de trânsito e drenagem não realizados, calçadas com rachaduras, afundamentos e falhas de nivelamento e reprovação de 91,67% das amostras de revestimento quanto ao grau de compactação e à espessura. Apesar das irregularidades, a empresa recebeu o valor integral estipulado no contrato, com fortes indícios de emissão de laudos falsos de controle tecnológico. A justiça proibiu a empresa e seu representante de contratarem com a administração pública e determinou a suspensão de outros três contratos recentes firmados com o município para obras de pavimentação. Simultaneamente às operações, foi cumprido mandado de prisão preventiva contra um dos investigados, requerido pela primeira promotoria de justiça de Pato Branco. O mandado refere-se a suspeitas de fraude à execução da pena decorrente de condenação prévia por crime de licitação. O investigado teria utilizado a estrutura de sua própria empresa e de terceiros para simular o cumprimento de horas de prestação de serviços comunitários decretadas pela justiça, obtendo de forma fraudulenta a extinção de sua pena sem a efetiva prestação dos trabalhos. São os detalhes dessa operação da primeira promotoria de justiça da comarca de Pato Branco, junto aí com o Gepátria, e que teve toda a logística e todo o apoio operacional do GAECO. Informações que a gente traz relacionadas à segurança pública aqui do sudoeste do Paraná. Depois do nosso intervalo, as informações, as notícias do Centro-Sul, com destaque para a operação que aconteceu hoje em Laranjeiras do Sul. Já eu volto.
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1: Retornando com as informações da Segurança Pública Regional, no oferecimento da Pedreira Candói, fica na BR-373, na Serra do Alagado, ao lado do posto Cometa. 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Em Laranjeiras do Sul, por parte da Polícia Militar, nas últimas horas, atendimento de uma situação lá no trânsito. Teve também em Laranjeiras do Sul caso de lesão corporal e violência doméstica. Ontem, 7:40 da noite, a Polícia Militar foi acionada e manteve contato com a mulher, a qual informou que o seu companheiro, com quem ela tem 3 filhos, por volta das 7 horas da noite, teria lhe agredido com um soco na região da face, né? Isso tudo presenciado pela filhinha do casal de 3 anos de idade. Por conta disso, a Polícia Militar realizou buscas na tentativa de localizar o suspeito, porém não teve êxito. A vítima foi orientada quanto aos procedimentos. Lá em Palmital, teve registro de dano ontem às 9 da manhã, na área central da cidade. A Polícia Militar foi acionada por conta de um acidente, onde, segundo informações, uma caminhonete F1000 transportando um galão de combustível na carroceria teria colidido contra um poste da rede elétrica, danificando este. O motorista fugiu do local em seguida. Durante o atendimento, foi constatado que, em razão da colisão, a fiação da rede elétrica permaneceu caída sobre a via pública. Logo após, uma carreta que transitava pelo mesmo local acabou enroscando nos cabos caídos, ficando impossibilitada de prosseguir. Por conta da situação, foi feita a sinalização da via a fim de garantir a segurança dos usuários, bem como foi procedido o acionamento dos órgãos competentes para adoção das providências de restabelecimento da energia elétrica e também para fazer a substituição lá dos cabos e do poste que foi danificado. A Polícia Militar coletou imagens do circuito de monitoramento de uma residência próxima e encaminhou para a Polícia Civil lá de Palmital, a fim de que sejam adotadas as medidas cabíveis em relação ao motorista deste caminhão. Em Guarapuava, descumprimento de medida judicial levou um homem para cadeia. Um homem de 33 anos de idade descumpriu a medida judicial. Ele tem aí uma medida protetiva, né? Que a sua mãe, de 52 anos, tem essa medida, ele descumpriu, foi detido ontem, encaminhado lá para Polícia Civil. No Pinhão, registro de furto, um trailer na área central foi arrombado. A vítima, proprietária, uma mulher, informou que arrombaram vários cadeados, aí pelo menos 4 cadeados do seu trailer, furtaram latas de refrigerante e gêneros alimentícios. Uma testemunha informou ter visto um homem correndo lá deste local, deste estabelecimento. A Polícia Militar confeccionou boletim de ocorrência, fez buscas, não localizou o suspeito, mas repassou o caso lá para a Polícia Civil, a fim de que proceda a investigação com o intuito de elucidar o caso, né? Uma situação aí de arrombamento a este trailer que fica na área central do Pinhão. Polícia Civil cumpre mandados em operação de repressão ao tráfico de drogas na região centro-sul do estado. Hoje, no início da manhã, a Polícia Civil foi para as ruas com apoio da Polícia Militar e da Polícia Penal para cumprimento de 52 mandados judiciais numa operação de repressão ao tráfico de drogas e atuação de organização criminosa que vinha agindo em Laranjeiras do Sul e também no município de Ibema, onde foram cumpridas essas ordens. Foram 21 mandados de prisão preventiva e 30 mandados de busca e apreensão. Além dos policiais civis, militares e penais, também foram usados cães de faro da Polícia Civil. Entre os crimes investigados estão organização criminosa, tráfico de drogas e associação para o tráfico e porte ilegal de arma de fogo. A ofensiva teve como objetivo enfraquecer a estrutura financeira e operacional desta organização criminosa, interromper o comércio ilícito de drogas e proporcionar mais segurança à população. Essa ação é resultado de uma investigação iniciada após uma mega operação deflagrada em outubro do ano passado, onde 43 pessoas foram presas, armas, drogas, dinheiro em espécie e celulares apreendidos. A ação desarticulou uma estrutura criminosa responsável pelo comércio de entorpecentes em Laranjeiras do Sul e municípios da região. Após as prisões naquela ocasião, a polícia seguiu com investigações e identificou que remanescentes da organização criminosa passaram a recrutar novos integrantes e reorganizar pontos de tráfico com o objetivo de restabelecer a distribuição e comercialização de drogas, né? Por conta desse cenário, as equipes seguiram com as investigações que reuniram provas e deram origem à operação de hoje, disse o delegado da Polícia Civil de Laranjeiras do Sul, delegado adjunto, o Denival Barbosa Leandro. As diligências permitiram também identificar a totalidade dos envolvidos e que estes atualmente atuavam na comercialização de entorpecentes na região. Por isso foram expedidas as ordens judiciais. O combate ao tráfico de drogas e às organizações criminosas permanece como uma das prioridades da Polícia Civil de Laranjeiras do Sul, revelou o delegado-chefe da 2ª SDP, Pedro Dini, né? São as informações acerca desta operação que aconteceu hoje, que foi deflagrada hoje em Laranjeiras do Sul e Ibema. Informações, fatos, notícias do Centro-Sul também em destaque. Estamos finalizando a edição número 13.675 do Rotativa 102 para esta quinta-feira, 30 de julho. Mais informações você acompanha logo mais às 14h30 no Notícias 102 e também através das nossas redes sociais, no Facebook e no Instagram. O Rotativa volta amanhã neste mesmo horário. A todos, uma excelente tarde de quinta-feira. A seguir, tem Top Sertanejo com Adilson Cândido.
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1: Olha, agora, gente, são 1:06, 1:06. Estou chegando para lhe fazer companhia a partir de agora até às 15 horas com o melhor da música sertaneja. Para você que se liga em todo o nosso estadão do Paraná e fora dele também, né? Lembrando, tenho 3 ingressos pro Beer Fest e um Vale Beer no valor de R$100, né? Um Vale Beer de R$100 no oferecimento do Grupo Sorriso Lindo e 3 ingressos aí para você, né? Que tá ligadinho, curtindo aqui a nossa programação. Então, bora lá, nome completo, já compartilha de onde você está ouvindo aqui a nossa programação, né? Para concorrer os 3 ingressos e o Vale Beer de R$100. Cleiton Romário.

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Olha, olha, gente, são 1:22, 1:22, né? Abraço para Eveline dos Santos, Cristiane Poço de Souza, Alice de Souza Santos, Maria Clara Souza Santos, Janete Maria Poço, Yuri Poço, Maria Barreto Santos e Pedro Santos. Estão concorrendo aí os 3 ingressos para Beer Fest e o Vale Beer de R$100 para você gastar lá no domingo, né? Então tá esperando o quê, né? É, Cláudio Mil Fragoso da Silva tá participando também. Joel Teixeira, Gonçalina estão participando. É, boa tarde, Adilson. A Silvana Panceira, Santa Inês. Rosane Forlin, Ivete Quilim. Janete Pessetti. Pessoal que tá, muitas mensagens aqui já. E você que não mandou a sua mensagem, bora lá. Nome completo de onde você está ouvindo a nossa FM para concorrer aí a 3 ingressos aí da Beer Fest, que acontece domingo, Grupo Sorriso Lindo, Rainha Musical e K3. Então tá esperando o quê? Bora lá. Nome completo de onde você está ouvindo aqui a nossa programação para você concorrer. 1:23. Gini Gene e Rick Renner.

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É, inverno que esquenta. 1:38, 1:38. Lembrando, 3 ingressos para Beer Fest e um vale beer, né? Para você gastar lá no evento, né? 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

1:39, 1:39. Você que não mandou mensagem ainda, bora lá, viu, gente? É de Brito e Samuel. Ela, nossa, tá bom demais.

0: vamos comigo assim, ó. Já deu rolo em Goiânia, sei que leva minuto. Dá aquele jeito aqui.
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essa daqui, ó. 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
2: Nossa FM, 7 para as 14.
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Olha, agora, gente, são 1:58, 1:58. 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

0: 2:12.
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12: Nossa FM, 2:16, 2:16, quinta-feira maluca, fecha mês do Supermercosul de Shoppingzinho. 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Lembrando, viu, gente, você que não mandou seu nome ainda para concorrer, tenho 3 ingressos para a Beer Fest, domingo, no Esplendor, Rainha Musical, Sorriso Lindo e K3. E tenho também um Vale Beer no valor de R$100 para você gastar aí no evento, né? Então tá esperando o quê? Daqui a pouco o sorteio, viu, gente? Daqui a pouquinho o sorteio. Chitãozinho, Chororó e Rio Negro e Solimões aqui no Top Sertanejo da Nossa.

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3: Anvisa autoriza 5 novas canetas para o tratamento do diabetes.
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3: A Agência Nacional de Vigilância Sanitária, Anvisa, autorizou o registro de 5 novas canetas à base de semaglutida para o tratamento do diabetes. A informação foi divulgada ontem, quarta-feira, e reforça a ampliação de oferta desse tipo de medicamento no país. A decisão faz parte de um processo que começou em agosto do ano passado, quando a agência passou a dar prioridade à análise de medicamentos com semaglutida e liraglutida. A medida atendeu uma solicitação do Ministério da Saúde com foco no fortalecimento do Sistema Único de Saúde, o SUS, e na ampliação do abastecimento do mercado brasileiro. Ao mesmo tempo, a Anvisa colocou em prática um plano de 125 ações para reduzir a fila de pedidos e acelerar a avaliação de novos medicamentos. Essa força-tarefa foi fundamental para dar mais agilidade às aprovações. Dos 24 medicamentos sintéticos e biológicos incluídos no edital lançado pela agência, 11 já tiveram análise concluída. O balanço resultou, até o momento, na autorização de 6 produtos. Com informações, Evandro Artuzzi.
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0: Olha a hora, gente, são 2:38, 2:38. 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Você que não mandou seu nome ainda, tem 3 ingressos para a Beer Fest e um Vale Beer de R$100 para você consumir lá no evento.
1: Que vontade de pescar, hein?
0: 2:38.

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0: Show.
1: Olha, agora, gente, são 2:46, 2:46, um breve intervalinho, já já retornamos para realizar o sorteio dos ingressos do Vale Beer.
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1: 2:46.
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Olha, agora, gente, são 2:49, 2:49. Nós vamos pro sorteio, né? Saber quem leva os ingressos de hoje e também o Bali Beer, né? O pessoal que tá ligadinho, curtindo aqui a nossa programação. Vamos lá? Ingressos, ganhadores dos ingressos de hoje, Cristiane Poço de Souza. Lembrando, é nome na lista. Nome na lista, não precisa vir aqui na emissora, direto lá no Esplendor e Domingo, né? Cristiane Poço de Souza leva um ingresso. Lívia Joana da Silva leva outro ingresso. E Luana Rodrigues leva outro ingresso, né? E também, aí o Vale Beer. Quem leva o Vale Beer de hoje é Jocélia Soares Ramos. Jocélia Soares Ramos leva o Vale Beer de hoje, né? Uma super promoção com um sorriso lindo, rainha musical e também o K3, né? Estamos chegando ao final do nosso programa desta quinta-feira. Eu volto amanhã aqui na programação da nossa. Um abraço, gente!

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1: É isso aí, meu povo querido. Nosso bailão está no ar. São as melhores bandas do sul do Brasil desfilando agora em nossa programação. Apresentação, Pamela Fernanda, muito prazer. Bora lá, vem me fazer companhia, vem pro 46 98413 4946, é nosso contatinho, vem mandar o seu alô, pedir o seu sucesso favorito aqui no bailão. Eu sou sua companhia até às 5 horas, onde você é o dono da programação. Você pede sua música e eu estou aqui pra te atender. Tenho ingressos, já vou avisando, eu tenho 3 ingressos para a Beer Fest, que acontece domingão no Esplendor e Centro de Eventos. E ainda tem um Vale Beer no valor de R$100. São 4 ganhadores, então você tem 4 chances de ganhar hoje aqui no nosso programa. É só mandar nome e sobrenome para cá e você já estará concorrendo. 3 e 3, bora lá de bailão, meu povo! Banda Ébanos é a primeira de hoje. Conversaiada, já já eu conto um pouco sobre o bafafá da Banda Ébanos. Da Renatinha Paz e também do André Renner. Que é isso, gente?

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0: 3:22, você está curtindo o nosso bailão, nosso Clube 102. Quero mandar um beijo muito especial pra Simone. Simone Alexandre, que mandou um presente pra gente. Simone, que delícia! Uma chimia de goiaba, gente, muito gostosa, tava lá comendo agora. Ela que é, a Simone é da linha Santa Maria. Inclusive, ela tá fazendo doce de goiaba para vender. E eu recomendo, gente, porque é muito bom. Se você quer esses doces, quer aproveitar, passar no pão, gente. Tem um pãozinho aqui na rádio também, né, que a Viviane trouxe pra gente. Estamos comendo um pãozinho sem glúten com chimia de goiaba, com doce de goiaba. Feito pela Simone Alexandre, da linha Santa Maria. 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Super aprovado, viu? Assina embaixo. 3:23, digo pra você que eu tenho ingressos pra Beer Fest, que acontece nesse domingão no Esplendor e Centro de Eventos, e sábado tem virada de lote. Você que ainda não comprou o seu ingresso, garanta, apenas R$40. 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Bora lá, meu povo, mandar aquele alô pra quem já está participando aqui no nosso WhatsApp. Boa tarde pro Ademir Chagas. Boa tarde, Ademir, seja bem-vindo.
1: Boa tarde, Pamela. Estamos aqui curtindo a rádio, estamos indo lá para a PG fazer uma entreguinha. Roda uma só lajota para nós aí, ou qualquer uma deles aí que esteja na ponta da agulha. Beleza? Estamos indo fazer um descarregamento lá e quando é amanhã de tarde estamos por casa. Um abençoado dia a todo mundo aí.
0: Muito obrigada, meu amigo, para você também, que Deus acompanhe. Obrigada pela audiência, pela sintonia. Alô para Cris, a Cris também está participando, Janete Maria Poço, Maria Joana da Silva, Emily Gabriele, Fernanda Luca, Luiz Carlos Barbosa. Obrigada pela sintonia, meu povo. Bora lá de Céu e Cantos, a banda do povão.

0: Nossa FM, 3 horas e 35 minutos. 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
2: FIFA está registrando candidatos a voluntários para a Copa 2027.
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2: Uma boa notícia para quem já está com saudade do Mundial de Futebol. Já é possível se registrar para tentar atuar como voluntário na Copa do Mundo Feminina da FIFA de 2027, que será realizada aqui no Brasil. A FIFA prevê cerca de 6 mil voluntários para ajudar nas operações do torneio, que vai acontecer em junho e julho do ano que vem. Ao se registrar, o candidato seleciona uma das 8 cidades sedes de preferência: Belo Horizonte, Brasília, Fortaleza, Porto Alegre, Recife, Rio de Janeiro, Salvador e São Paulo. Ajuda é necessária em cerca de 20 áreas, incluindo mídia e tecnologia, transporte e gestão, força de trabalho. Os voluntários atuam não apenas nos estádios, mas também em aeroportos, locais de treinamento, hotéis, entre outros. É necessário ter no mínimo 18 anos na hora da inscrição, ser brasileiro ou ter a permissão para entrar no país durante a competição, domínio de português ou inglês. Saber outros idiomas é um diferencial. O voluntário não é remunerado, mas será fornecida alimentação, uniforme e suporte das equipes. O registro pode ser feito no endereço volunteer.fifa.com. A pessoa receberá nas próximas semanas a notificação oficial da abertura das inscrições para atuar como voluntário na Copa do Mundo Feminina da FIFA de 2027. Com informações, Evandro Artuzzi.
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4: 3:40. 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

0: Com certeza, se tá na nossa, tá bom demais. É a nossa FM 102,9 com presente pra você. Eu tenho ingressos pra você curtir a Beer Fest, que acontece domingão no Esplendor e Centro de Eventos, com a animação do grupo Sorriso Lindo, Rainha Musical, e ainda tem banda K3. Eu tenho também um vale no valor de R$100, um vale beer, um vale cerveja, pra você usufruir lá na festa. É só vir pro WhatsApp, manda aquele alô especial e já estará concorrendo. Beijão pra Amélia. Amélia também curtindo aqui a nossa, a Gabriela e a Amélia de Lima. Um beijo, meninas. Um alô também pra Jocélia Soares Ramos. A Diane Vieira, lá de Saudade do Iguaçu, estão concorrendo, sim. Um alô especial pro Ademar, que mandou áudios. Boa tarde, Ademar.
1: Boa tarde, Pama. Eu sou Ademar de São João, Pinga. Ia pedir uma música do Corpo e Alma, da casa bem antiga deles. Só pra mim curtir. Tá na nossa, tá bom demais.
0: Vou rodar acima do Corpo e Alma pra você, pra recordar um sucesso, um clássico do bailão. Jéssica Berté também tá pedindo sucesso, ela é do Rio Bonito do Iguaçu. Natiele Maziero, Renheimer, Vanderlei também, ao som aqui da 102. São Marino, Página Virada, alô Pato Branco, um abraço pra vocês. Tem ingresso também pro jogo da Cell domingão. Quer concorrer aos ingressos da Cell? Escreve a Cell na sua mensagem e você ganha o ingresso aí pra assistir a Cell no próximo domingão no Dionísio Libona. Bora lá de bailão, meu povo, grupo Sorriso Lindo, chegando na nossa programação Anjos Sem Asas.

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0: Nossa FM, 3 horas e 51 minutos. 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
0: 3 horas e 52 minutos. 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

Fernanda Luca. Atenção, Fernanda Luca, ganhadora. É verdade, quem já ganhou não manda o nome novamente, tá, pessoal? Porque é uma vez o nome na lista, por mais que às vezes ganhe duas vezes, vai uma vez o nome na lista, então você acaba tirando a vez de outra pessoa ganhar. Então, se já ganhou, não manda novamente seu nome, tá? Porque daí não vai mais ganhar pra esse sorteio, tá? O pessoal tem que ficar ligados aqui na programação pra saber se foi o ganhador ou não foi o ganhador, porque sai o locutor, é apagado as mensagens, não tem como saber quem ganhou ou quem não ganhou, tá bom? Então tem que ficar ligado na programação aqui da nossa. Fernanda Luca, Adriane de Jesus Oliveira e Evandro Pereira Duarte, ganhadores dos ingressos. É nome na lista, não precisa retirar aqui na rádio. Quem faturou o vale de R$100, um vale de R$100 para você tomar em cerveja. 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Janete Maria Poço. Janete Maria Poço, ganhadora então do vale de R$100. Janete Maria Poço ganhou então um vale de R$100 para você usar lá na festa, tá bom? Na Beer Fest, que acontece domingão no Esplendor e Centro de Eventos. Tudo nome na lista, ingressos, nome na lista, jogo da Cell, também nome na lista, o vale também estará lá na portaria para você que for no bailão. Combinado? A todos que participaram, obrigada pela audiência, muito obrigada pela sintonia. Desejo uma quinta linda e abençoada para você e para toda a sua família. Um grande beijo, fiquem com Deus. Fui! Oh.

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3: Alô você, alô meu povo, estamos chegando. Estamos começando aqui na nossa FM Terra Brasil. É mais um programa líder em audiência. Começamos agora e vamos juntos até às 7 da noite, né? Com muita alegria, com muita satisfação, com muita música boa pra você, né? Tá valendo aqui o nosso programa ingressos aí para a Beer Fest e também o Vale Beer de R$100 da banda Sorriso Lindo, né? É, a banda tá liberando aí, liberou um Vale Beer de R$100 pra você consumir aí, de consumação domingo lá no Esplendor, tá legal? Nome na lista é pra você que participar aqui. Manda aí seu nome, nome completo, tá legal? Tô esperando, tô aguardando você na programação aqui da nossa FM.
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3: Oscilando entre o ótimo e o maravilhoso.

Marcos e Belucci, Coração Está em Pedaços. É modão, né? É da prateleira de cima. E aí você curtiu aqui na programação.

0: 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Alô, meu amigo Vanderlei, Pato Branco, chegando, confirmando a audiência na programação da nossa FM, a Isabel dos Santos, a Sueli, a Marli, quem mais tá com a gente aqui? A Luana Borga, um abraço, obrigado pela sintonia. É, Valdori Fulber, também, tá curtindo a programação, né? Tá mandando um modão aqui pra esposa, Cíntia Oliveira da Silva. Estamos na lida aqui em Saudades do Iguaçu, Leitaria Melo, um abraço. Obrigado pela sintonia para todos os produtores de leite da região sudoeste, da região centro-sul, região oeste. Um grande abraço, tá na nossa, tá no Terra Brasil, tá com Everaldo Cândido.
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0: Nossa FM, agora 5:14.
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2: Feijão carioca, saca 60 quilos, 280. Feijão preto, saca 60 quilos, 240. Milho, saca 60 quilos, R$60. Soja, saca 60 quilos, 126. Boi em pé, arroba 360. Suína em pé, carne, o quilo, 4,70. Vaca em pé, arroba 310. Cotação do mercado agrícola para hoje, quinta-feira. Com dados fornecidos pelo DERAL.
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2: 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Alô, Biju! Biju, velho, tá chegando. Tá chegando, não, tá? Onde é que tá o Biju aqui? Deixa eu ver. Mariópolis, né? Alô, Biju, obrigado pela sintonia. É! O meu amigo Zé Mioto também tá chegando na programação. Um abraço, bom final de tarde.
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2: Agora 5:30.
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5: Tribunal Regional Eleitoral do Paraná lançou cartilha eleitoral ontem.
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5: O Tribunal Regional Eleitoral do Paraná lançou ontem, quarta-feira, na sede da Associação Comercial do Paraná, a cartilha eleitoral Direitos e Deveres das Empresas nas Eleições. O evento contou com a presença do presidente do Tribunal Regional Eleitoral do Paraná, desembargador Luciano Carrasco Falavinha Souza. O material elaborado com base em resoluções do Tribunal Superior Eleitoral, no Código Eleitoral, na Lei 9.504/97 e na jurisprudência dos tribunais eleitorais e trabalhistas, tem como objetivo orientar empresários sobre condutas ilícitas e lícitas durante o período eleitoral. Criada pela Escola Judiciária Eleitoral do Paraná, a cartilha aborda temas como doações e financiamento de campanha, assédio eleitoral no ambiente de trabalho, propaganda eleitoral e redes sociais, o calendário eleitoral 2026, boas práticas, os direitos dos funcionários e como denunciar irregularidades eleitorais. O conteúdo trata do combate à disseminação de informações falsas e apresenta também a agência de checagem do TRE Paraná, a Gralha Confere. Com informações, Evandro Artuzzi.
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0: você.
1: Ah, eu sou Riso Lindo, que estará domingo na Beer Fest em Shoppingzinho. Inclusive, liberando aí um Vale Beer R$100 de consumação para domingo lá na festa, né, gente? É. Manda seu nome que você poderá ganhar aí um vale de R$100, um Vale Beer de R$100 para consumir aí no domingo, tá bom? E mais ingressos tem aqui. Mais ingressos tem aqui para de sorteio. É só mandar o nome. Nome completo, envia para mim. Boa sorte. 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Vem no zap o vídeo chamando aqui na programação nossa FM.
2: Boa tarde.
1: Tarde.
2: Essa música Brinco de Ouro, trio Parada Dura, pra mim e pro José. Tamo na escuta aqui na Santa Marta, em Candói. Coloque nós no sorteio. Obrigado se for atendido.
1: Valeu, um abraço, Rosane, pessoal na Santa Marta, no Candói, acompanhando a programação de Eli Ferrarini. Um abraço, obrigado pela sintonia, Adriane Vieira. Deixa eu ver aqui, Adriane Vieira, se eu não me engano, já ganhou ingresso aqui, né? Deixa eu só confirmar aqui, né? Gente, é bom sempre acompanhar aí o sorteio, né? No final do programa aí. É no final, sempre no final, nos finais aí dos programas, tá legal? Deixa eu conferir aqui. Ah, não é a Adriana, não. Tá concorrendo aí, tá bom, Adriana? Tá concorrendo aí os ingressos aqui da programação, tá legal? Pessoal lá na comunidade do Bugre, Invernadinha, confirmando a audiência aqui na programação Nossa FM. Obrigado pela preferência aí, tá bom? A gente vai pro intervalo, né? Intervalo comercial e já a gente volta.
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1: 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É tempo de renovar a fé, buscar a sentido e fazer a diferença no mundo. 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Franciscanos, compartilhando a paz e o bem.
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1: O anjo do Senhor anunciou a Maria
2: e ela concebeu do Espírito Santo.
1: Ave Maria, cheia de graça, o Senhor é convosco. Bendita sois vós entre as mulheres e bendito é o fruto do vosso ventre, Jesus.
2: Santa Maria, Mãe de Deus, rogai por nós, pecadores, agora e na hora de nossa morte. Amém.
1: Eis aqui a serva do Senhor.
2: Faça-se em mim segundo a vossa palavra.
1: Ave Maria, cheia de graça, o Senhor é convosco. Bendita sois vós entre as mulheres e bendito é o fruto do vosso ventre, Jesus.
2: Santa Maria, Mãe de Deus, rogai por nós, pecadores, agora e na hora de nossa morte. Amém.
1: E o Verbo se fez carne
2: e habitou entre nós.
1: Ave Maria, cheia de graça, o Senhor é convosco. Bendita sois vós entre as mulheres e bendito é o fruto do vosso ventre, Jesus.
2: Santa Maria, Mãe de Deus, rogai por nós, pecadores, agora e na hora de nossa morte. Amém.
1: Rogai por nós, Santa Mãe de Deus,
2: para que sejamos dignos das promessas de Cristo.
1: Oremos. Infundi, Senhor, nós os pedimos a vossa graça em nossas almas, para que, conhecendo pela mensagem do anjo a encarnação do vosso Filho, cheguemos por sua paixão e cruz à glória da ressurreição. Por Cristo nosso Senhor.
2: Amém.
1: Glória ao Pai, ao Filho e ao Espírito Santo.
2: Como

A vida cristã não está isenta de dificuldades. Todos enfrentamos momentos de dor, incerteza, fragilidade e cruz. É justamente nesses momentos que o mistério do preciosíssimo sangue de Cristo se revela como fonte de força e coragem. O sangue derramado no Calvário não é apenas sinal de sofrimento, é sinal de vitória, de superação, de esperança. Cristo não derramou seu sangue em um gesto de derrota, mas de amor. Ele transformou a cruz em altar, o sofrimento em oferta, a morte em passagem. Quando contemplamos seu sangue, encontramos sentido para nossas próprias dores. Não estamos abandonados. Estamos unidos ao Senhor que sofreu por nós e conosco. O sangue de Cristo nos fortalece de modo especial na Eucaristia. Quando recebemos o cálice, recebemos força para enfrentar o que parece impossível. O sangue do Senhor nos dá coragem para continuar, para não desistir, para confiar que Deus age mesmo quando não vemos. Ele nos sustenta nas noites escuras, nos consola nas perdas, nos acompanha nas angústias. Esse sangue também nos inspira a transformar nossas dores em oferta. Não somos chamados a sofrer passivamente, mas a unir nossas cruzes à cruz de Cristo. Quando oferecemos nossas dificuldades ao Senhor, elas se tornam fecundas. O sangue que nos fortalece nos ensina que nenhuma dor é inútil quando vivida com fé. Que este mês de julho nos ajude a reconhecer a presença do Senhor em nossas provações. Que o sangue de Cristo nos dê força, coragem e esperança. E que, sustentados por Ele, possamos transformar nossas dores em caminho de santidade. Deus te abençoe. Paz e bem.

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0: Oscilando entre o ótimo e o maravilhoso, já estamos de volta aqui na minha, na sua, na... Nossa. E se tá na nossa, tá no Terra Brasil, tá com o Everaldo Cândido.
1: Tá bom demais.

0: meu povo. Pois é, bem falado, pouco apanhado, batido e respeitado. Já está valendo hoje aqui, está valendo aqui ingressos. Ingressos aí para a Beer Fest domingo no Esplendor e Centro de Eventos, né? Está valendo ingressos e o Sorriso Lindo, o grupo Sorriso Lindo liberou aí um Vale Beer de R$100 de consumação, tá bom? R$100 de consumação domingo lá no Esplendor e Centro de Eventos. É só você mandar o seu nome para concorrer aqui. Os ingressos, tá bom? Os ingressos e o Vale Beer. Gente, olha, sábado tem virada de lote aí, tá bom? Ó, agora, ingresso promocional R$40 aqui na nossa FM, na Brava e na Bem-Estar. Aqui na nossa FM em horário comercial, tá legal? 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Posto Águia, São João. 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Reservas de barril, 99-33-40-36. E sábado, virada de lote. Sábado vai aumentar. Vai aumentar aí os valores dos ingressos. As primeiras 300 pessoas que chegarem ganharão ingresso para o show de bandas dia 6 de setembro com Corpo e Alma e mais 6 atrações. Tá legal? Então tá bom, gente. Manda seu nome aí pra concorrer os ingressos e também o Vale Beer, nome na lista aí. Ó, quem chegou aqui na programação, meu amigo, o Edivaldo, né? Edivaldo é filho do Xará, o Everaldo, da Miraci. Eita, tá trabalhando no alagado e curtindo aí a nossa programação, né? Maravilha, tá mandando um abraço aí pros Oliveira, os Carneiro, os Caverzan, turmada toda aí, né? Valeu, meu amigo. O que o Edivaldo mandou aqui?
1: Manda um ingresso pra mim aí, Everaldo. Tô longe, vim de longe. Esse ingresso manda pra mim.
0: Valeu, meu amigo. Tá participando, tá no bolo aí, tá concorrendo aí, tá legal? Quem mais tá confirmando a audiência aqui na nossa programação? O Diego, Nossa Senhora das Graças, tá ligado também, confirmando a audiência na programação aqui, né? O Rui Sérgio Benec, no Candói, também, né? Tá concorrendo aí, meu amigo, tá no bolo aí. O Valdir Morosini e Rosane Esfredo também estão ligados. Estão na nossa, estão no Terra Brasil aí, né? 6:08, morena, teu brinco caiu. Indicação do ouvinte, trio Parada Dura. Eita!

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1: 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Um abraço pro Alisson Bonetti, Santa Rosa, curtindo a nossa pedida do Amado Batista aqui, né? Valeu. Paola Gaio também chegando na programação, seja bem-vinda. Valquíria Fagundes. Obrigado pela sintonia, 984-1349-46. Manda sua mensagem, fala comigo, tá na nossa, tá no Terra Brasil, tá com Everaldo Cândido, tá bom demais.
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1: Agora 6:20.
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2: Na sexta-feira, último dia de julho, a maior cobertura de nuvens deve se concentrar entre as regiões Centro-Sul, Sudeste, Campos Gerais e Leste, onde as temperaturas mínimas ficam perto dos 10 graus no amanhecer, com valores mais a menos também no período da tarde. Já no interior do estado, o predomínio de sol favorece o aquecimento mais expressivo durante a tarde, com máximas ao redor dos 30 graus. Em Chopinzinho, a sexta-feira terá mínima de 15, máxima 26 graus e não tem previsão de chuva. Essas informações estão no site do CIMEPAR.
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2: 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Audiência rotativa do Terra Brasil, para você que está chegando agora, tá valendo aqui ingressos aí para a Beer Fest e também um Vale Beer de R$100 da banda Sorriso Lindo, né? É. A Sorriso Lindo liberou aqui um Vale Beer de R$100. É um vale de consumação aí no domingo lá na Beer Fest para você. Você que tá acompanhando. Se você já ganhou, não precisa mandar, viu, gente? Não precisa mandar seu nome novamente aqui, né? O pessoal ganha e continua mandando o nome aqui. Não tem, não manda, porque é nome na lista. Não tem como, né? Não vai ter como colocar 3 vezes, 4 vezes seu nome aí na lista. É uma vez só, tá legal? Se você já ganhou, não precisa mandar seu nome não aí. Mas se você não ganhou, manda aí, corra pro zap, envia seu nome e boa sorte. Daqui a pouquinho, não esquece, tem que acompanhar o sorteio aí, tá legal? Um abraço aqui pro meu amigo Dair, né? Lá em Guarapuava, tomando um mate e escutando nosso programa aí. Valeu, amigo. Um abraço, Guarapuava. Rio Bonito do Iguaçu. Quem é que tá ouvindo o programa? É a Amanda? Tá mandando música pra mãe Ivani, Rio Bonito do Iguaçu, né? Obrigado pela sintonia. O Murilo Rossini fazendo a Nossa Senhora Aparecida também, confirmando a audiência na programação da nossa FM. É, muita gente com a gente aqui no final de tarde, né? Valeu, turmada, obrigado pela sintonia.
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2: Agora 6:34.
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5: Bombeiros da região que participaram de missão na Venezuela serão homenageados amanhã.
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5: Um evento que acontece nesta sexta-feira no 13º Batalhão do Bombeiro Militar em Pato Branco vai homenagear o capitão Melchior Felipe Ferreira dos Santos e o cabo Iago Felipe Zanquete. Ambos estiveram na missão humanitária do Corpo de Bombeiros Militar do Paraná, no atendimento a vítimas e buscas por pessoas desaparecidas no terremoto da Venezuela. A homenagem aos militares acontece nesta sexta-feira, dia 31, às 9:30 da manhã, no auditório do SESC, em Pato Branco. O ato é organizado pelo Comando Regional do Corpo de Bombeiros Militar, com o objetivo de prestar homenagens a esses dois militares que ficaram vários dias atuando nesta missão humanitária de resgate e atendimento às vítimas do terremoto. Com informações, Evandro Artuzzi.
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Comadre, avisa Conceição que o tempo tá bom, tá bom, tá bom e tá bom, né? É, vamos lá então. É o seguinte, atenção, pessoas que levar um documento domingo lá no Esplendor e Centro de Eventos, né? Não precisa vir na rádio, não. É nome na lista, viu, gente? Nome na lista aí, para participar da festa domingo aí no Esplendor, né? 3 ingressos, atenção, Cleonice Rossato, Edivaldo Ramos e Juliana de Campos. Cleonice Rossato, Edivaldo Ramos e Juliana de Campos, só levar um documento domingo lá no Esplendor e Centro de Eventos. E agora, o Vale Beers, de consumação, R$100 domingo lá no Esplendor. Atenção, vamos lá. Vai lá pro Candói. Atenção, Rui Sérgio Benec. Rui Sérgio Benec, contemplado aí com o Vale Beer de R$100 de consumação lá domingo no Esplendor e Centro de Eventos. Leva um documento também, tá bom? Não precisa vir na rádio, não. Você que ganhou aí ingresso, é só comparecer domingo lá e levar um documento, beleza? Deixa eu mandar um abraço aqui para o Adriano.

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Vem se ligar comigo, boa noite, 7:01 agora pelo horário de Brasília, tô chegando para fazer companhia para você da região toda, você que se liga aqui na nossa FM no 102,9. Boa noite, você que esteve até agora com Everaldo Cândido no Terra Brasil, te convido para permanecer junto comigo, seguir na programação 102, porque até às 9 tem música, informação, tem entretenimento para você nesta quinta-feira, hoje, dia 30 de julho do ano de 2026. Evandro Artuzzi chegando por aqui. O tempo é bom em Chopinzinho, a temperatura é super agradável nesta quinta-feira, nesse comecinho de noite, 20 graus a temperatura aqui no município de Chopinzinho. Essa é a temperatura também que está sendo registrada aí na nossa região. E hoje tem pizza. Alô, você que tá ligado comigo, tem pizza da Pepe House, restaurante Pizzaria de Saudade do Iguaçu. Tá valendo uma pizza aqui no Companhia de Amigos. Manda o nome, eu quero a pizza. Eu quero a pizza e você vai concorrer a uma pizza deliciosa da Pepe House. Alô, Lele, alô, toda a equipe da Pepe House em Saudade do Iguaçu, nos acompanhando. Obrigado pela audiência, obrigado pela companhia. E você que está comigo aí, quer comer aquela pizza deliciosa, maravilhosa aí, preparada pela equipe Pepe House? Então manda o seu nome. Eu quero a pizza, nome, endereço, você vai concorrer a uma pizza deliciosa no nosso Companhia de Amigos. E estamos começando nesse ritmo aqui, ó. Pra ninguém ficar parado. Vamos mexer, vamos sacudir. 7:03, boa noite.

0: Fechando o primeiro bloco do Companhia, atendendo a Valquíria, que pediu e já curtiu por aqui o Denner Ferrari, participação do Lucas Luco, né? Sua linda. Também teve pro Emílio de Coronel Vivida, Chitão e Chororó, palavras, participação do Bidis, e a abertura do Companhia de hoje ficou por conta do Terceira Dimensão, Voo pra Santa Catarina. Essa foi a primeiríssima de hoje, né? Muito obrigado aí a todos que estão ligados, estão participando por aqui. Um abraço pro Diego, né? O Diego Soares, o Paulo Edson Soares, a família toda, família Soares aí na linha Nossa Senhora das Graças, ali na Soares Embutidos, estão na lida, né? No preparo de um torresmo ali, né, meu amigo Diegão? Tudo certo, 100%. Diego disse que ele não quer pizza, ele quer ingresso, mas ingresso não tem aqui, Diego. Mas Diego, nesse horário não tem ingresso. Nesse horário só tem pizza, pizza aí da Pepe House, restaurante pizzaria de saudade do Iguaçu. Ele quer ouvir a bala alojada do Gustavo Lima. Abração, Diegão, família Soares aí na linha Nossa Senhora das Graças. Abraço, boa noite aí pro Amarildo, né? Amarildo tá curtindo a gente, quer ouvir Laura Pausini, olha só, Amarildo, né? A melhor dela em italiano, claro, claro que sim, Amarildo, vamos providenciar pra ti aí. Super Laura Pausini já canta por aqui. Ângelo Vicente Dalmaso, Genesi, acompanhando a gente, boa noite. Abraço, boa noite aí também pro pessoal que tá na rodagem, hein? Galera da rodagem que tá comigo, boa noite.
1: Fala, Evandro, diga lá que eu digo alô, Junior, cor por cá, positiva. Viu? Roda pra nós em matinê da porca véia, pô, Zé.
0: Valeu.
1: E tá na nossa, tá bom demais.
0: Mil de bom, um abraço aí, pessoal, querido, pedindo matinê do porca véia. O Bochecha tá em Rio Bonito do Iguaçu, pedindo São Francisco o vestido azul. Também quero mandar um abraço aqui, Marcos Silva. Boa noite, Marcos.
2: Boa noite, Evandro, bom. Coloca no sorteio aí, tudo bem? Aqui de São João, Marcos.
0: Beleza, tá colocado aí. Só pedir, pessoal, quem quer participar do sorteio, não manda áudio, manda o nome, manda escrito aí pra facilitar, viu? Senão não consigo incluir o áudio no sorteio, né? Porque eu jogo direto do WhatsApp aqui pro sorteador, viu? Aí áudio vai ficar de fora, né, gente? Vai ficar de fora porque não consigo sozinho aqui anotar o nome e jogar pra lá, né? Então eu preciso que venha o nome, venha escrito aí pra mim jogar direto do WhatsApp pro sistema que faz o sorteio, né? Facilita pra mim aí, povo, facilita. O Pedro tá comigo também, boa noite. Boa noite também pra Jô, né? A Jô, pessoal aí de saudade do Iguaçu. Abração, Jô, tudo de bom? Tá concorrendo já a pizza, né? Também, quem tá com a gente, a Maria Helena Mauadi também tá acompanhando a gente. Cestílio Estramari, alô, seu Cestílio Colorado, né? Tá ligado com a gente aqui em Chopinzinho, obrigado pela sua audiência. A Loimi Cardoso também tá acompanhando a gente, boa noite pra Beloni Ricardo, um abraço, boa noite também pra Loiara de Fátima Vieira, abraço aí também, deixa eu ver quem mais, o Ataíde tá lá em Cantagalo acompanhando a gente, tudo certo, Ataíde? 1000% por aí? Também quero mandar um abraço aqui pra Catarina aí na Cachoeira Candói, quero ouvir a perigosa e linda, abraço também, pessoal que tá mandando recado aqui pra concorrer à pizza, se eu não falar o nome, se preocupa não, viu, que vai concorrer, tá? Vai concorrer. A Letícia Oliveira tá lá no Candoizão curtindo a gente, tá tomando um chimarrão, curtindo o programa, tudo certo por aqui, Letícia, e aí, tudo bem? Tudo 100%? Espero que esteja tudo 100%, né? Tá tomando chimarrão, curtindo a nossa programação. A Letícia quer ouvir o Ed Brito e Samuel, Romance Rosa, top essa aí, viu, Letícia? Daqui a pouquinho rola pra você por aqui. Também, pessoal que tá mandando recado aqui, música boa, a Cleonice Corizola de Lima, né? Tá pedindo uma música aqui, do André e da Karina, bora lá. Também, deixa eu ver, pessoal do bairro Nossa Senhora Aparecida participando pro sorteio, a Marta Bedreschi também tá acompanhando a gente, o Vanderlei Michels, pessoal tá na audiência por aí, muito obrigado pela companhia, quero também, deixa eu ver quem tá por aqui, o Jeromir Glienk, abraço Jeromir Glienk, tudo certo aí, meu amigo? Tudo 100%? Jeromir tá na lida lá, né? Tá na lida da carnança, né? Vai preparar um salaminho, uma linguiça aí, né, meu amigo Jeromir? Tudo de bom pra você. O Borracha também tá na audiência, Valmir Pereira da Silva, popularmente conhecido como Borracha, também tá ligado aqui na nossa FM. Deixa eu ver se não tem mais recado por aqui, né? Vamos ver. Tá dados recados de momento são esses, né? Lembrando que você concorre uma pizza da Pepe House e Restaurante Pizzaria, só mandar o nome aqui, viu? É só mandar o nome pra cá que você concorre à pizza da Pepe House, restaurante e pizzaria de saudade do Iguaçu. Vai mandando o nome, nome completo aí e o endereço, você concorre à pizza daqui a pouquinho aqui no nosso Companhia de Amigos. E tem que estar ouvindo o programa, né? Se não tiver ouvindo o programa, não ganha. Aqui o sorteio é justo, o sorteio é verdadeiro, né? Não ganha, não adianta mandar mil nome ali, desligar o rádio, que não vai ganhar, viu? Se eu sortear aqui, falar o nome e não mandar recado pra mim, não ganha a pizza, né? E não tem choro, né? Não tem mimimi. Tem que estar ouvindo porque eu quero dar o prêmio, eu quero valorizar quem realmente ouve, acompanha o programa. 7:19.
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0: Agora 7h24, boa noite para Marildo, pediu e vai curtir aqui no Companhia a Laura Pausini, a italianíssima Laura Pausini. 7h25 agora.

0: Desse jeito, nesse ritmo gostoso, companhia de amigos segue por aqui, valendo aquela pizza deliciosa da Pepe House, restaurante pizzaria de saudade do Iguaçu. Vai mandando aí, vai mandando o seu recado, vai mandando a sua participação. Curtimos o Gustavo Lima, Bala Alojada, a indicação do Diego Soares ali da linha Nossa Senhora das Graças aqui em Chopinzinho. Antes teve pra Letícia lá no Três Palmeiras em Candóia, de Brito e Samuel, Romance Rosa, e a abertura desse bloco ficou por conta nada mais nada menos que ela, Laura Pausini, La Solitude, foi para atender a indicação do Amarildo. Alô, Amarildo, aquele abraço, tá ligado com a gente também. Boa noite pra Sandra, abração aí pra Sandra que tá nos acompanhando, né? A Sandra Fontana, abraço, Sandra, obrigado pela sua audiência, obrigado pela sua companhia, né? Deus abençoe sempre aí, também quem está com a gente, o Leodemar, tá na Santa Marta Candói, Leodemar que ouviu o Amor Incandescente do Zezé de Camargo e Luciano, também pessoal aí do Passo Liso, aldeia Passo Liso acompanhando a gente, muito obrigado, né? Tá concorrendo a pizza já, viu, Sandra? Já tá concorrendo a pizza. De lá pra cá, Chico Rei, Paraná, a Rose Silva, do São Roque, Foz do Jordão, tá participando, confirmando audiência, né? Um abraço, deixa eu ver quem tá com a gente por aqui, a Angelina e a Paola Gaio também acompanhando a gente, vão concorrer a pizza. Boa noite pro Everton Luiz Silva, de Saudade do Iguaçu, também tá ligado. Fátima Leão, Pecado de Amor, quem quer ouvir essa? O Antônio Oliveira, né? Tá oferecendo aí pra Elma, né? Oferecendo pra Elma, Pecado de Amor com a Fátima Leão. Também quem está com a gente, o Heitor Santos, tá curtindo a nossa programação. Abraço aí, Heitor. Tá pedindo uma música, tá oferecendo programa, na verdade, né? Tá oferecendo programa pra uma pessoa que com certeza está ouvindo, né? Tá oferecendo aí todo o programa pra essa pessoa mais que especial que está nos acompanhando. Abraço, Heitor. Tudo de bom pra você e pra essa pessoa também, né? Essa pessoa que sabe quem é, tá nos acompanhando nesta noite. 7h38, festa Agostina vem aí na Chácara Resplandecer, no Distrito da Paz, em Candói. 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

De lá pra cá, Chico Rei Paraná, indicação da Rose Silva do São Roque Foz do Jordão. Antes rolou por aqui Banda Corpo e Alma, Perigosa e Linda. Foi pra Catarina Bezerra e na Cachoeira Candói. E também teve Fátima Leão, Pecado de Amor. A indicação foi do Antônio Oliveira, oferecendo pra Elma Alves. Obrigado, obrigado, gente, pela audiência, pelas participações. Tá valendo a pizza aqui. A Iracema Eufrásio de Vitorino, que ao vir Renan e Raiz chorando o sinal, tá oferecendo pra sua prima, a Elma Alves. E pro Antônio Oliveira aqui em Chopinzinho. Abraço pessoal de Vitorino, Iracema Eufrásio, lá em Vitorino, acompanhando a gente. Também quem tá comigo aí, o Banana, né? Grande Banana, pessoal da rodagem nos acompanhando. Boa noite. Também um abraço, boa noite pro Ney, que tá lá em Reserva do Iguaçu. Angélica, Angélica Machado, que está em São João, tá mandando um abraço aí pra Solange, pra Ágata e pro Jonas, que também estão na audiência, estão na casa dela, né? Estão aí na casa da Angélica em São João, curtindo a nossa programação. O Lourenço Mariano Duarte e toda a família em Saudade do Iguaçu acompanhando, curtindo a gente. A Marlisa Almeida também está nos acompanhando. Ela quer ouvir um clássico do The Sound of Silence. Bora lá, né, Marlisa? Bora lá. Já já a gente vai curtir essa juntinho, juntinhos. Eu de cá, você de lá, aqui na programação da nossa FM, aqui no Companhia de Amigos também, registrando aqui a participação do Felipe Marangon, de Saudade do Iguaçu. Alô, Felipe, alô toda a família aí, o Felipe, a Litamara, a Ângela, e eu esqueço o nome do abençoado lá, né? Do pai do Felipe, né? Meu Deus do céu. Eita, Evandro Artuz, né? Eu sempre esqueço o nome do abençoado lá do pai do Felipe, né? É gente boa, uma barbaridade, e eu esqueço o nome dele, né? Abração aí pra família toda, família Marangon, ali na Vista Alegre, Saudade do Iguaçu, né? O pessoal que tá acompanhando a gente aí, deixa eu ver, recado, a Elaine Pompeu aí de Rio Bonito do Iguaçu tá curtindo a gente, quer ouvir o Vitor e Léo na Linha do Tempo, tá oferecendo pros filhos o Cristiano, Isabelle e Vitória, né? Um abraço pra Elaine Pompeu em Rio Bonito do Iguaçu, tá preparando uma pizza lá. Que delícia, hein, Elaine? Caprichou, hein? Caprichou na pizza aí a Elaine Pompeu, que tá curtindo a gente em Rio Bonito do Iguaçu. Tem mais um recado por aqui, né? O Heitor também com a gente, deixa eu ver, mais participação de Rio Bonito do Iguaçu, o Rombaldi, abraço Rombaldi, Rio Bonito do Iguaçu acompanhando a gente, Passo Liso também, o pessoal tá acompanhando, Jonas de São João também tá curtindo a programação, quero ver Jonas Alessi, né? De São João, quer ouvir a banda Céu e Cantos, vamos providenciar uma da Céu e Cantos aí pro Jonas, pro pessoal que tá em São João acompanhando a nossa programação. 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A Grazi, né? A Graziele Monteiro Gonçalves também tá acompanhando a gente. Alô, Grazi, obrigado pela audiência. Grazi diz que quer concorrer à pizza, tá concorrendo já. Também o Leonardo tá acompanhando a gente. Abraço, Leonardo. Tudo de bom aí, tudo de melhor pra você. Obrigado pela sua audiência, pela sua companhia. Abraço pro pessoal da comunidade Santa Rosa. Alô, Marcelinho Tonial, pessoal. Marcelinho tá na linha, o Creulink, fica ali juntinho, encostadinho, coladinho na Santa Rosa. Aliás, vai ter festa na Santa Rosa agora, dia 23 de agosto, festa aí na comunidade de Santa Rosa. Já anota aí, viu? Cola na sua agenda para você participar. 23 de agosto, festa na comunidade de Santa Rosa, Saudade do Iguaçu, né? Anota aí para você não ficar de fora. O pessoal já tá trabalhando lá, já tá organizando a festa aí na comunidade de Santa Rosa. Agora em setembro também tem festa na comunidade do Bugre, né? Agora em setembro aí, festa da padroeira, Nossa Senhora da Salete, ali na comunidade do Bugre. Pessoal também já tá se movimentando, já tá se organizando aí para essa grande festa.

0: Então, anota na sua agenda, agosto tem festa na Santa Rosa, dia 23, e em setembro vai ter festa da padroeira Nossa Senhora da Salete aí na comunidade do Bugre, aqui em Chopinzinho. 8 e 1, e setembro tem festa também ali no São Pedro Candói, Colônia São Pedro, dia 6 de setembro, grande festa dos padroeiros São Pedro e São Paulo e na comunidade de Colônia São Pedro em Candói. Já anota aí você também, você que é de Candói, você que é Foz do Jordão aí da região, já anota aí pra você participar também dessa festança. 8 e 2. 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

0: Teodoro Sampaio rolou por aqui no Companhia. Delícias de amor. Essa foi pra quem? Deixa eu ver quem pediu aqui Delícias de Amor. Do Teodoro Sampaio foi o Marco Silva. Também teve o clássico por aqui, que a Marlisa Almeida solicitou. Deixa eu ver qual foi o clássico da noite aqui. Vamos lá, vamos lá. Vamos localizar aqui, né? Vamos localizar. Foi o Simon and Garfunkel, The Sound of Silence. Essa foi a que a Marlisa pediu, curtiu aqui na programação. Teve também Felipe Falcão, Herói Sem Medalha, pro Nereu, pessoal lá do Porto Barreiro que tá curtindo, acompanhando a nossa programação. O Marcião, Márcio da Pós-Vendas aí da Coaçu de São João, tá ligado com a gente também. Boa noite, Márcio.
1: Boa noite, Evandro. Tudo certo?
0: Tudo. Como é que tá? Tudo certo.
1: Viu? Manda pra mim, moça do supermercado aí pra mim escutar.
0: Moça do supermercado.
1: Eu tô apavorado aí.
0: Ué, o que que deu, homem? O que aconteceu, Marcião? É moça do supermercado, beleza. É, um abraço aí pro Ademar, que tá curtindo a gente lá em São João, também, quero ver quem mais tá comigo por aqui, pessoal do Passo Liso, e meu Deus do céu, né? É positivo em cima de positivo. Boa noite pra dona Neuza de Favre e toda a sua família. Dona Neuza tá curtindo a gente aí e tá pedindo Amado Batista, né? Tá ali na comunidade do Capital Santo Antônio, se preparando, né, dona Neuza? Amanhã tem feirinha do produtor rural, né? Amanhã tem a feirinha do produtor ali no pátio da rodoviária municipal, a dona Neuza tá lá. É, preparando os produtos aí que vão ser trazidos para a feirinha do produtor amanhã, né, dona Neuza? Abraço para ti, para todos os feirantes aqui do Shoppingzinho que estão se preparando já para a feirinha do produtor rural que acontece amanhã. Dona Neuza quer ouvir o Amado Batista, né? Vamos providenciar o Amado Batista para ela. É, também quem tá participando aqui, o Cleiton, o Pietro, Ivone, Milena, pessoal quer concorrer à pizza, tem mais participação aqui, o Pedro Amaral tá curtindo a gente também, abraço Pedro, tá aí na região do Bugre, também o Nirceu, o Mariano Duarte, em Linha Queixinho, Saudade do Iguaçu, também tá acompanhando, participando aqui da nossa programação. Você pode concorrer à pizza da Pepe House, manda aí, manda o seu nome, endereço completo, você concorre a uma pizza deliciosa da Pepe House, restaurante e pizzaria. 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Obrigado pela audiência, obrigado pela companhia de vocês nesta noite. O José Renato Borges da Silva também tá participando aqui, lá no Pesqueiro, né? Pesqueiro Caminhos da Paz, lá em Saudade do Iguaçu. Boa noite pra Ivaneia, tá em Cantagalo. Larissa, Saudade do Iguaçu. Abraço, boa noite também pra quem que tá participando? Meu amigo Hot Wheels, como é que tá, abençoado? Tudo certo, Hot Wheels? É, o homem tá meio sumido, né? O homem dá uma sumida aí. É, agora apareceu de novo, né? O que que tá inventando, abençoado? Deixa eu ver o que ele tá fazendo. Tá circulando pelo mundão, velho, aí, né? Vamos ver se localizamos aqui onde que é essa cidade, né? A viatura aí da Polícia Ambiental, deixa eu ver. É, não tô conseguindo localizar muito essa cidade, deixa eu ver. Vamos dar uma olhadinha aqui, ver se nós conseguimos descobrir. Candói, né? Pelo jeito é Candói aí que tá rodando a viatura da Polícia Ambiental, né, meu amigo Hot? Um abraço para você, né? Para todo o pessoal aí, Rio Bonito do Iguaçu, né? Rio Bonito do Iguaçu, pessoal da Polícia Ambiental rodando aí por Rio Bonito do Iguaçu, né? Um abraço, obrigado pela audiência. Tá sempre conectado o Renato aí do Pesqueiro Caminhos da Paz de Saudade do Iguaçu. Também, né? Quero mandar um abraço aqui, deixa eu ver. Deixa eu lembrar, o meu amigo Vinícius, né? O Vinícius aí da SS Motos. O Vinícius tá meio sumidão, né? Não sei o que aconteceu com o homem, né? Tá bem sumidão, bem desaparecido, meu amigo Vinícius. Cadê tu, Vinícius? Tá vivo ainda, homem? Abraço aí pro Vinícius, pra toda a equipe da SS Motos aqui de Shoppingzinho. O Anselmo Luiz Antunes de Andrade, popular grilo aí de Sulina, também tá acompanhando a gente, quer participar do sorteio? Vamos incluir no sorteio então, né? Vamos pro break? Vamos pro break aí, incluir o pessoal no sorteio, a gente volta já já, 8h24.
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0: Madrugada gelada, André Renner aqui no Companhia de Amigos. Deixa eu ver quem pediu essa, né? A madrugada gelada foi pedido, foi solicitação, deixa eu ver, do nosso ouvinte, o Alexandro Seduc, em Saudade do Iguaçu. Abraço, Alexandro. Também teve por aqui, nesse bloco do Companhia de Amigos, a gente curtiu Jean Giovanni da Batida do Seu Coração, para atender o Ney lá de Reserva do Iguaçu, e também teve Banda Céu e Cantos, Whisky Sem Gelo, participação do Ataíde Alexandre, foi lá para atender a indicação do Jonas Alessi de São João, a Solange também lá em São João acompanhando a gente, e Angélica, o Jonas, a Ágata, pessoal que tá, galera que tá ligada com a gente lá em São João nesta noite, né? Um abração para todos aí, muito obrigado pela audiência. Meu compadre Nereu tá aí curtindo a gente no Rio Novo em Candói, quero ver Banda Corpo e Alma, Yo Te Amo. Eita, compadre, tá chonado, compadre Nereu, hoje. A Vera também tá acompanhando a gente, quer concorrer à pizza da Pepe House, vai mandando aí que você vai concorrendo, viu? Eu quero mandar um abraço aqui também, né, pro pessoal aí da Ilha do Cavernoso, em Candói. Ilha do Cavernoso, a galera tá ligada com o Evandro Artuzzi por aí, né? Um abraço pra Franciele da Silva, alô Fran, Franciele da Silva, pessoal aí na Ilha do Cavernoso em Candói, acompanhando a gente. A Fran mandou aqui uma foto, né? De um lindo pôr do sol lá na Ilha do Cavernoso em Candói. Abraço Fran, Franciele da Silva, abraço a todos aí da comunidade da Ilha do Cavernoso, sempre muito bom ter a audiência de todos, né? O pessoal por ali também, sempre na audiência e na companhia, né? Grato por tê-los nos acompanhando todas as noites aqui na nossa FM. Vai participando, dá tempo ainda? Você quer concorrer à pizza da Pepe House? Dá tempo, manda aí o nome, endereço e você concorre à pizza daqui a pouquinho aqui no nosso Companhia, 9:19. 102,9.
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Agora faltando 16 para as 9. Boa noite para dona Neuza de Fávere e sua família aí no Capitão Santo Antônio. Dona Neuza pediu e vai curtir por aqui o Amado Batista, o mais amado do Brasil.

Valendo a indicação da Cleonice Corizola de Lima, André e Karina. Foi o sucesso que você curtiu aqui na nossa programação. Deixa eu ver o nome da música. Só eu amei, né? Também teve por aqui a banda Corpo e Alma, Yo Te Amo. Participação da Franci Bandeira, foi lá pro Nereu Miss. E Amado Batista, Ah, Se Eu Pudesse. Pra dona Neuza de Fávero e toda a sua família do Capitão Santo Antônio aqui em Shoppingzinho, curtindo, acompanhando a nossa programação. Bora pro sorteio da pizza? Vamos lá, vamos pro sorteio da pizza. 87 participações. Sorteador tá posicionado aqui. Vamos lá, vamos pro sorteio. Rita da Silva de Saudade do Iguaçu. Rita da Silva de Saudade do Iguaçu tem que tá ouvindo. Manda boa noite aí. Manda boa noite, senão eu vou sortear de novo, viu? Manda boa noite aí pro Evandro Artuzzi, Rita da Silva de Saudade do Iguaçu. Caso não

de Saudade do Iguaçu, não deu as caras por aqui. Então vamos lá pro sorteio novamente, 87 participações aqui no nosso Companhia de Amigos, valendo a pizza da Pepe House, bora lá. Bochecha do Rio Bonito, alô Bochecha, Rio Bonito do Iguaçu, tá ouvindo aí Bochecha? Dá um ok, dá um boa noite, dá um salve pra gente também, senão vamos pro sorteio novamente, né? Senão vamos sortear novamente aí, caso não haja a participação, a manifestação dos nossos ouvintes. Nada, nada, nada, né? Pessoal mandou o nome, ah, tá aqui o Bochecha, opa! Boa noite, né? O Márcio é o Bochecha do Charqueado, Rio Bonito do Iguaçu. Vai ter que dar uma esticadinha até Saudade do Iguaçu pra degustar a pizza aí, viu, Bochecha? Um abraço, viu? Obrigado pela audiência, obrigado pela sua companhia. É... o pessoal da Polícia Ambiental quer a localização do Bochecha pra ir comer a pizza. Mas não é hoje, né? É lá na Pep House, pessoal. Lá na Pep House em Saudade do Iguaçu. Bochecha, tu foi o ganhador. Obrigado a todos pela audiência. Quem não conseguir atender aqui com as músicas, amanhã, viu, gente? Amanhã eu atendo aí, toco as músicas que eu não consegui hoje. Abraço pro Pedro. Pedro também nos acompanhando, o Loreni, o Borracha lá em Cruzeiro do Iguaçu, né? O Valmir Pereira da Silva lá em Cruzeiro do Iguaçu acompanhando a gente. Aquele super abraço. Tchau, tchau, gente. Eu volto amanhã, tá? Finalizando aqui com a banda Destaque Nacional, atendendo a Maria, o Nilton Mios, pessoal da Colônia Itmarsum lá em Palmeira. Pessoal que tá sempre ligado com a gente. Obrigado. Tchau, tchau. Bom